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1: Olá, meus irmãos, a paz do Senhor Jesus, uma boa noite a todos, uma boa quarta-feira, meio da semana, 13 de maio de 2026. Está entrando no ar, mais uma vez, o programa A Voz da Família. Olha, o que, que vocês acharam do programa de domingo? Foi uma bênção, não foi? Programa de domingo do Dia das Mães, meu pai do céu, foi um programa muito emocionante. Muitas mães entraram em contato comigo, relatando que se sentiram muito emocionadas pelas cartas que elas ouviram, né? Pela declaração da mensagem que a gente fez no início do programa. Foi uma bênção um programa. E você sabe que daqui a um mês, nós vamos ter aí o programa especial do Dia dos Namorados. É, ontem, dia 12, né? Daqui a um mês, nós vamos ter aí o Dia dos Namorados. E vai ser uma bênção. Nós vamos fazer um programa especial. Já estamos divulgando, tá? E as esposas, né? As namoradas provavelmente irão mandar uma mensagem de amor, uma mensagem de carinho para vocês. Estamos aí trabalhando para fazer um programa abençoado. Lembrando que sempre que tem essas datas especiais, a gente, ao final do programa, fazemos aí a leitura das cartas. Então, assim como foi no Dia das Mães, Dia dos Filhos, vocês que estão aí privados da liberdade, vocês podem mandar uma carta para a gente, para que a gente possa ler no final do programa. No caso, você vai mandar uma carta direcionada à sua esposa, à sua namorada, à sua noiva, à sua companheira, e a gente vai ler ao final do programa do dia 12 de junho, tá bom? É, lembrando que a via normal de vocês mandarem as cartas é pelo correio, né? Mas eu acho difícil chegar pra gente nesse intervalo aí de um mês. Então, nós temos dado como dica, você que recebe visita, se tiver como, a gente fala que se tiver como, porque eu não sei como que é os trâmites, né? Como que funciona as questões aí. É, se tiver como, você vai escrever uma carta de no máximo 5 linhas, não pode ser mais do que 5 linhas, porque senão não dá para ler a carta de todo mundo no tempo que a gente tem aí para fazer o programa. Então você vai escrever uma carta de no máximo 5 linhas, você vai dar para aquela pessoa que vai te visitar. Quando ela chegar aqui fora, ela vai tirar uma foto e vai mandar para o nosso WhatsApp. E aí a carta vai ser aí recebida pela nossa produção, tá bom? E a gente vai ler ao final do programa. Se você, inclusive, já quiser escrever na carta, você já pode escrevendo para que a gente já venha aí arrumar, deixar tudo preparado para esse programa do dia 12 de junho, Dia dos Namorados, que vai ser uma bênção. Se o do Dia das Mães foi uma bênção, do Dia dos Namorados será melhor ainda, tá bom? O nosso WhatsApp, você sabe, DDD 32 984873477. O WhatsApp do nosso programa, que a gente recebe as mensagens, né? Para poder passar no programa, é muito fácil de gravar. 32 é o DDD 984873477. É o nosso WhatsApp. Anote aí e aí você vai passar para a pessoa para ela enviar a foto da carta para a gente, tá bom? Então vamos agora rodar os áudios aí. Eu espero que vocês se sintam mais confortados com essa mensagem de amor e de carinho dos seus familiares. E, né, depois a gente vai aí já para o final, assim que acabar os áudios, e o nosso próximo encontro é no domingo às 18h20, aqui na rádio Novo Som 104,9 FM. Mandar um abraço aí pro Lucas, né? Mandar um abraço aí pra esposa, pro filho, pra todos que participam aí da direção da rádio, tá bom? E aqui nos abre esse espaço pra gente poder fazer esse programa. Que Deus abençoe a todos. Jesus ama vocês e eu também.
2: Graça e paz, meu príncipe rei. Te amo, minha vida. A saudade é infinita, mesmo estando com você ontem, porque você é a minha alegria, a razão da minha vida abaixo de Jesus. O que hoje nos acometem com mentiras, com injustiça, ainda se prostrarão diante da majestade do Rei dos Reis, que é Jesus, porque ninguém sairá daqui até pagar tudo o que deve. Essa é a lei da vida, ação e reação. E você sabe, vem comigo no vagão da fé. Te amo.
3: Boa noite, Iago e Michelino, passando para te dizer que eu estou bem. Sei também que mesmo estando distante, você neste lugar, você está bem, porque Deus está cuidando de você, cuidando de mim, cuidando da nossa família. Eu li a carta para mamãe.

0: mãe tá, ficou muito feliz. Ela passou o Dia das Mães aqui comigo. Tuca deixou ela aqui, depois veio buscar. Ela também leu a sua carta. Ela ficou feliz de saber. Você também gosta dela, ela gosta muito de você. Tem uma carta dela escrita para você, eu vou te enviar. Todos estamos bem. Beijos.
1: Oi, somos filhos do Carlos Henrique Pinheiro Sampaio da Cela E. Oi, pai, nós te amamos. Em breve você tá com nós. Tá chegando o seu aniversário, que papai do céu te abençoou muito aí dentro.
2: Oi, pai, eu te amo. Em breve você tá com nós.
3: Reinaldo Rabelo, Celaceu. Oi, amor, tudo bem? Espero que sim. A temperatura caiu aqui. Gripe na certa, como sempre. Tô morrendo de dor de garganta. Eu tinha exame pra fazer hoje. Só que aí sou lesada, esqueci que tinha que ficar 12 horas de jejum. Agora vou ter que marcar pra outro dia. Assim que for possível, mamãe, mando uma carta. Entendeu? Porque não recebi mais nenhuma carta sua desde o dia 29. Queria saber como que você tá. Espero que você esteja bem. Te amo muito, muito mesmo. Sábado a gente fez 3 anos junto, né? Depois de tanta coisa. Meu Deus. Queria ter passado o nosso dia com você, mas como não foi possível, só aceitar mesmo. Amor, se cuida, tá bom? Não se esqueça de me mandar uma carta. Beijos.
4: Boa noite para todos do grupo, boa noite para todos os pastores, que é Solange de Conceição de Macabu, mandar um áudio para Jocimar Fidelli. Boa noite, Jocimar. Espero que esteja tudo bem com você, aqui fora tá tudo bem. Eu queria falar com você que o advogado vai entrar com habeas corpus esse mês. Eu não sei qual a data que vai, o juiz vai responder, mas assim que responder, eu te dou a resposta, tá? Beijo, tchau.
5: Recado para o Ronald Maia. Mano, velho, recebi seus bilhetes. Já tá tudo ok. Se Deus quiser, amanhã eu tô por aí. A gente se encontra. Fica com Deus, meu irmão.
6: Áudio para Eloy.
7: Papai, tinha, tinha, tinha, tinha, tinha, tinha.
6: Oi, amor. Boa noite, que o Senhor esteja com você. Nós te amamos muito. Menos uma semana, tá, amor? Fica tranquilo que o Senhor tá cuidando de tudo. Deus está no controle, tá, das nossas vidas. Você sabe que você é um escolhido do Senhor, que a luz do Senhor te acompanhe. Você sabe do que eu tô falando. Te amo muito, meu amor.
8: Mensagem para o pastor Daniel da Cela E. Oi, marido, passando aqui para dizer você uma boa noite, tá? Dizer para você que eu te amo, te amo, te amo. E tem alguém aqui que quer falar algo com você.
9: Oi, pai, tudo bem? Te amo muito, tá bom? Tô muito saudade. Eu te amo muito. E quero me voltar logo.
8: Marido, foi muito bom passar o dia com você, tá? Continua orando por mim, que eu continuo orando por você. Jesus te ama, nós também.
10: Boa noite, esse áudio é pra Ciro. Oi, Ciro, boa noite. Passando pra te avisar que.

0: abraço, um carinho e saber como é que você tá pelas cartinhas, se você puder mandar. Deixa eu...
1: Com Deus.
2: Fernanda, irmã de Eduardo Souza da Cela A. Boa noite, irmã. Deus abençoe sua noite, abençoe sua vida, tá? Doida pra poder te ver, conversar com você, matar um pouco a saudade, tá bom? Deus te abençoe, te guarde, te proteja. Quinta-feira a gente tá junto, tá? Fica com Deus. Te amo muito.
3: Luiz Felipe da Cela B. Filha, deixa eu falar com você.
4: Olá, que é meu pai. Um cocaque. E cunhamos também.
3: Vamos com Deus.
4: Vamos que Deus.
3: Filho, que Deus te abençoe. Vamos com Deus. Tenha fé com o Filho do Senhor, tá? Nós estamos numa frase regressiva. E que Deus nos conceda a vitória, tá bom, meu amor? Tô orando muito. Sua família tá orando com você e vai dar tudo certo. Beijo. Se cuide.
5: Muito boa noite a todos. Aqui é Maurício de Búzios para o nosso grande amigo Bigode. Meu amigo, comprei já a sexta, como eu lhe falei. Já deve estar a caminho. Comprei o curso também, tá tudo certinho. Beleza? Tô aqui na serra com a Dona Ivone, vim aqui passar uns 3 dias com ela. Beleza, meu amigo? No mais, vamos nos falando. Um grande abraço para você. Fique com Deus.
6: Bruno Teixeira dos Santos, em minha vida, boa noite. Salmo 136:1. Deem graças ao Senhor, porque Ele é bom e o seu amor dura para sempre. A gratidão, meu filho, transforma a forma como enxergamos a vida. E quando aprendemos a agradecer, até pelas pequenas coisas, percebemos o quanto Deus cuida de nós diariamente. Nem tudo será perfeito, mas sempre existirá um motivo para reconhecer o amor e a fidelidade do Senhor. Te amo. Beijo.
7: Júlio, meu amor, boa noite. Tudo bem? Como é que você tá? Espero que você esteja bem. Meu amor, não estou mandando áudio para vocês quatro, porque eu tô sem pagar. Eu tenho que pagar, eu tô andando muito dura, tá? Tô muito apertada mesmo. A mulher pediu a casa, tô pagando outra casa para mim morar, entendeu? Quando você vir em casa, você me liga, por Deus, te falar onde que é que eu tô morando. Vou morar aqui mesmo no bairro, tá? Eu te amo, tá? Tô com muita saudade. Espero que Deus abençoe você esteja bem.
8: Anderson Vieira, Salabê. Oi, marido, que saudade de você. Muita saudade. Assim que der, eu vou te visitar, tá bom, meu amor? As coisas aqui estão bem na medida do possível. O que você precisar, manda nas cartinhas, tá? É, a vitamina C é para você tomar de manhã e à noite, caso você necessite tomar 2 vezes ao dia, tá? Se cuida, o que você precisar, manda nas cartinhas. Te amo, fica com Deus.
9: Bom dia, John Leno da Cela B. Quem vai falar aqui é...
10: Oi, pai, tudo bem? Com você? Você tá em Itaperu? Não sei, tô com muita saudade.
11: Oi, pai, tudo bem?
10: Tudo bem.
9: Tá na casa da vovózinha.
10: Tá na casa da minha avó.
9: Tá.
12: Oi, titi, tatatá, te vê, titi.
13: Eu também tô na casa de vovózinha.
9: Todo mundo com saudade.
14: Mande um áudio para o seu familiar detento. 0 operadora 32 99860 4338. 0 operadora 32 99860 4338.
9: Áudio para DG Melo, se ela deu. Oi, neném, como é que você tá? Espero que você esteja bem na medida do possível. Cheguei bem de viagem, tá? Vou mandar a cesta de volta do marido da menina. Então você entrega pra ele, tá? Depois da cesta dele, vai a sua cesta. Então vou repetir. Primeiro vai a cesta do marido da menina, depois vai a sua. Então você não catuca, tá bom? A esposa te ama, Ana, tá bem? Tá todo mundo bem, tá bom? E vou te chamar de neném pro pessoal te zoar. Neném!
15: Diogo da Cela B. Meu irmão, queria que você soubesse que eu sinto muita saudade de você. Todos os dias. Não tem um dia que passe que eu não penso em você, como que você está, querendo que você esteja aqui junto com a gente. Mas, ao mesmo tempo, eu fico muito feliz em saber que você, aí dentro, está levando a palavra de Deus para as outras pessoas, está fazendo bem. Deus sabe de todas as coisas, Ele conhece o seu coração, Ele sabe da verdade. Tenha fé, meu irmão. Estamos aqui em oração, contando os minutos para ter você aqui. Beijo, te amo.
16: Sou esposa do José Armando Batista Dias, ela beu. Oi, meu amor, espero que você esteja bem. Aqui tá todo mundo bem.

0: na medida do possível, tá? Fico com Deus, eu te amo demais, demais, demais. E a família do Jean não teve nenhum retorno, não, tá bom? Fico com Deus. Mais uma vez, quero dizer que eu tô com você até o fim, aguenta firme. Terça, se Deus quiser, a gente tá junto, hein?
1: O Anderson Vieira, CLB. Oi, pai. Cheguei em casa agora, graças a Deus, 7h20. Deu tudo certo na estrada, tá? Gostei muito de te ver hoje, tá bom? Te amo muito. Fica com Deus, tá? Essa semana eu vou resolver esse negócio pra você, tá bom? Beijão. Minha avó mandou um abraço, falou que te ama também, tá? Fica com Deus.
2: Olá a todos, aqui é Jean, Campos Goiás da Casa, mandar um recado pro meu irmão Alexandre Selagar. Não, foi mal ontem, não deu pra ir junto, eu tava na rebordose ainda, né, do acontecido do final de semana, mas já tem já frutos, tá, do dia de ontem. Eu acabei de receber aqui a mensagem da mãe do Heitor dizendo que vai agir a identidade dele essa semana, e se Deus quiser a gente vai ver a carteirinha também, tá bom? Força e fé, fique com Deus e até mais.
3: Boa noite, Luiz Antônio Duarte Freitas. Quando você ouvir esse áudio, já é na quarta, já terei voltado da visita. Terei matado um pouco da saudade, terei levado boas notícias e vou trazer também um pouco mais de saudade. Beijo no seu coração, te amo, fica com Jesus. Seus filhos estão bem, eu jamais vou te abandonar, eu jamais vou soltar a sua mão. O que Deus uniu, ninguém separa. Te amo hoje e sempre. Beijo, meu amor.
4: Para Paulo Renato Félix, sou eu, Vanelli, estou bem, fiz boa viagem, já fui trabalhar, estou bem também, fiz boa viagem, vindo por trabalho. Deixa eu te falar, terça-feira vamos conversar bem, tá? Seriamente, a Maria Eduarda está bem, te manda vários beijos. E nós te amamos muito. Fica com Deus, se cuida.
5: Oi, boa noite pro Guilherme Augusto. Oi, amor, boa noite. Espero que esteja tudo bem com você na medida do possível. Por aqui está tudo certo, graças a Deus. O Henrique está bem, estou bem. Está todo mundo bem aqui, graças a Deus. Estou esperando a decisão do juiz sobre a sua transferência. Para mim, dar entrada para trocar minha carteirinha. Espero que você esteja bem, aqui estamos muito saudável de você, e é isso. Se cuida, fica bem aí, que já estamos aí pra te ver, tá bom? Beijo.
6: Kelvin, meu amor, boa noite. Que você tenha uma noite abençoada debaixo da graça de Deus. Meu filho, eu entendo perfeitamente seu lado. Sei que não está em um bom lugar, mas quero te pedir, entenda, meu lado também está tudo muito difícil sem você aqui. Você me faz muita falta. Por mais que às vezes a circunstância pareça o fim, apenas creia que Deus tem planos maiores e melhores. Descansa o seu coração no Senhor e fique em paz. Ele vai fazer o impossível na nossa vida e na nossa família. Tô com você até o fim, te amo para sempre. Beijos, amor, saudade.
7: Oi, o Arlisson, Cela B, mãe aqui falando. Tô um pouco grogue de medicação, tá? Mas tô bem. Deixa eu te falar, a audiência foi boa, né? Foi tranquila, foi bem proveitosa. Porém, o juiz deu 2 dias para o advogado anexar algumas provas que ele não tinha anexado ainda para a sua defesa. Enfim, muitas coisas caíram por terra, né? Fato é que ela caiu em contradição, né? E o juiz pediu a avaliação do processo, juntando com as provas e os prints que você havia falado. Eu estava na sala e eu ouvi você falando, né? Enfim, agora o advogado tem hoje e amanhã para poder colocar isso no processo para o juiz avaliar e decidir o que vai ser feito, tá bom? Mas até então tá tudo bem, beijo, fica com Deus. Terça-feira, se Deus quiser, você já tá por aqui.
8: Josué, sei lá, bebê, tô com saudade, te amo.
9: Beijo, tô com saudade.
10: Um abraço, cunhado, tamo junto.
1: Josué, sei lá, fala, Josué, tô com muita saudade de você, mano.
11: Te amo, irmão. Fiz um ultrassom, tô com pedra na vesícula, mas tá tudo bem, fica tranquilo. Te amo.
12: Oi, pai, te amo muito, tá? Tô com muita saudade. Oi, tia, eu te amo. Oi, tia, eu fecha a perna.

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4: 9:40.

0: 9:55.
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7: Eu tive um sonho que eu estava assim num estádio hiper lotado. Eu via milhares e milhares de pessoas nas arquibancadas e no campo, milhares de pessoas. Eu estava pregando para aquela multidão, aí eu parei a pregação e disse o seguinte: quem aqui já é batizado com Espírito Santo e com fogo e fala em línguas estranhas, por favor, fique de pé. Aí, no meu sonho, entre aquelas milhares e milhares de pessoas, apenas meia dúzia ficou de pé. E quando aquela meia dúzia ficou de pé, eu olhei e fiquei impressionado. Daqueles seis que estavam de pé, dizendo que eram batizados com o Espírito Santo e falavam em línguas, a metade estava com meninice. Sabe o que é meninice, né? Sabe o que é meninice, não sabe? Aí eu fiquei muito chateado no meu sonho. Eu fiquei muito chateado. E hoje o grande problema da igreja é a ausência do Espírito Santo de Deus na vida das pessoas. O revestimento de poder. Jesus não permitiu que os discípulos saíssem pregando o evangelho sem antes receberem o revestimento de poder. A igreja cristã não começou sem o batismo com o Espírito Santo. Jesus fez toda a obra de redenção, de salvação, perdão dos pecados, cura, libertação, mas ele disse assim: estes sinais seguirão os que crerem. Em meu nome falarão novas línguas. Então, falar em línguas estranhas, falar em mistérios com Deus, é uma coisa que está desaparecendo nas igrejas. E isso não pode continuar, principalmente quando nós temos a certeza, a convicção absoluta de que estamos caminhando para o encerramento da era da graça. O tempo da graça vai se acabar e vai começar a grande tribulação na terra. Não resta dúvida nenhuma. E Jesus disse que nos últimos dias o amor de muitos iria esfriar. Quando ele falou em esfriamento, ele estava dizendo: a chama do Espírito Santo se apagando dentro das pessoas. Então, hoje aqui nós vamos fazer a busca do Espírito Santo. Você tem que desejar o batismo com o Espírito Santo e com fogo, como o sedento no meio do deserto procura por água. Você tem que fazer da busca do Espírito Santo o principal alvo da tua vida cristã, porque salvo você já é. Quem crê em Jesus Cristo e se batiza nas águas é salvo. Mas a vida cristã não termina nas águas. A vida cristã apenas começa nas águas. Amém? Ela apenas começa nas águas. João Batista falava assim: eu, em verdade, vos batizo com água para arrependimento, mas aquele que vem após mim é mais poderoso do que eu. Não sou digno de carregar as suas sandálias. Ele vos batizará com Espírito Santo e com fogo. A vida cristã só começa nas águas, ali não é o ponto máximo. O ponto máximo é você ser cheio do Espírito Santo de Deus. Então todas as pessoas que estão sedentas, pastor João Ribe, eu desejo muito falar em línguas, eu desejo muito receber o batismo com o Espírito Santo e com fogo, então vem aqui para frente agora, por favor, todos que querem receber o revestimento de poder, o cumprimento da promessa do Pai, vem aqui para frente agora. Você tem que fazer da busca do Espírito Santo. Olha para mim, olha para mim. Você tem que buscar o Espírito Santo como um miserável procura por um tesouro, que ele sabe que existe e que ele sabe que vai encontrar se ele procurar. Você tem que procurar, porque o batismo com o Espírito Santo é uma garantia. Preste atenção. Quem não fala em línguas, vem para frente. Ou quem faz tempo que não fala mais em línguas, vem para frente também. O batismo com o Espírito Santo e com fogo é uma garantia de que você está incluído no arrebatamento quando Jesus Cristo voltar. O Espírito Santo vai ser retirado da terra no arrebatamento dos salvos. Quem tiver o Espírito Santo vai subir junto. Quem não tiver, dificilmente subirá. Então, hoje eu estou trazendo essa palavra para você, porque o Espírito Santo de Deus está esquecido nas igrejas. O Espírito Santo está isolado nas igrejas. Ele querendo operar, ele com os dons para distribuir, palavra da sabedoria, palavra da ciência, dom da fé, dons de curar, dom de operar maravilhas, dom de profecia, dom de variedade de línguas, dom de interpretação das línguas, dom de discernir os espíritos. Ele com tudo isso para distribuir e não há quem busque. Eu quero saber se você deseja realmente buscar o batismo com o Espírito Santo e com fogo. Sabe o que diz a carta aos Hebreus, capítulo 10, versículo 1? Diz assim, que a lei, o Antigo Testamento, é uma sombra. É apenas uma sombra. Mas tem a sombra dos bens futuros. Então você pega a lei, que é o livro de Moisés, o livro de Levítico, capítulo 23. Deus diz que três festas são obrigatórias para o natural e para o estrangeiro. O que ele quis dizer? Para todo mundo. Três festas são obrigatórias. Primeiramente, a Páscoa. São 7 dias. A Semana Santa. Depois do sábado de Páscoa, a palavra diz exatamente assim, né? vem no primeiro dia após o sábado. Qual é o primeiro dia após o sábado? É a festa das primícias. E depois da festa das primícias, Deus diz assim: contar-se-ão 7 semanas. 7 semanas inteiras. E então será o dia de Pentecostes. Amém?
8: Amém.
7: É uma sombra isso, está lá na lei. O que está mostrando? Que primeiramente Jesus, o Cordeiro sacrificado na Páscoa, na Semana Santa, para trazer a salvação e o livramento da morte, que o dia depois do sábado, o dia da primícia, é quando a oferta era movida. Jesus foi a oferta de Deus para a humanidade e ele foi movido da sepultura no domingo. Ele é a primícia de Deus, o primeiro a vencer a morte e viver para sempre. Amém? E depois do dia da primícia, 7 semanas inteiras. Então, depois que Jesus ressuscitou, o que ele dá depois disso? Depois de 7 semanas inteiras, o que ele dá? Pentecostes. Então, quando Jesus veio aqui na terra, ele morreu na Semana Santa, não foi? Na semana da Páscoa, ele foi o cordeiro daquela Páscoa. Ressuscitou no domingo. E aí ele ficou com os discípulos, dando provas de que havia realmente ressuscitado. E ele diz assim: ficai em Jerusalém, até que do alto sejais revestidos de poder. Então os discípulos não sabiam quanto tempo eles iam esperar, porque eles não tinham a interpretação do Antigo Testamento. E Jesus também não quis falar para eles: ó, são 7 semanas. Porque eles tinham que querer o revestimento de poder todos os dias. Se Jesus tivesse dito para os discípulos: ressuscitei, vou subir aos céus, e o Espírito Santo eu vou mandar no 50º dia, no final das 7 semanas. Se Jesus falasse isso, um ia passear, o outro ia para a praia, o outro ia para o campo, o outro ia cuidar dos seus negócios particulares, entendeu? Ah, ele só vai batizar com o Espírito Santo no 50º dia, no final das 7 semanas. Aí iriam só folgados que nós somos folgados. A gente iria aparecer só no dia em que Deus iria cumprir a promessa do batismo com o Espírito Santo e com fogo. Ninguém iria buscar coisa nenhuma. Então Jesus não revelou que dia que ele ia fazer isso, para que todos os dias eles estivessem lá no cenáculo, que foi a primeira igreja cristã, querendo o revestimento de poder. Se eu falar para você: ó, você vai ser batizado com o Espírito Santo na 5ª semana. Aí você vai aparecer aqui só na 5ª semana para receber o milagre, para receber o revestimento de poder. E Jesus não quer gente folgada.

Espírito e em verdade. A pessoa tem que adorar a Deus em espírito, você está entendendo? Buscar, eu quero, eu estou aqui na igreja, eu quero, eu não vou faltar nenhuma semana porque eu quero, porque eu não sei se é na primeira, se é na segunda, se é na terceira, se é na quarta, se é na quinta, se é na sexta semana, se é na sétima semana, que Ele vai me revestir de poder, eu não sei qual dia que é, então eu não vou faltar uma semana. Quem está entendendo, diga amém. Então, Jesus disse, ficai em Jerusalém, até que do alto sejais revestidos de poder. Ficar até ser revestido de poder. É agarrar o Senhor Jesus e dizer, eu não saio da tua presença, enquanto eu não for revestido de poder. Enquanto a minha boca não começar a falar sozinha. Enquanto a minha boca não falar em mistérios contigo, eu não saio da tua presença. Eu quero o revestimento de poder. Aí, se você tiver o revestimento de poder, Jesus pode voltar até enquanto você está dormindo. Mas na hora que o Espírito Santo for retirado da terra, você sobe com o Espírito Santo, porque Ele está dentro de você. Amém? Eu não quero que você venha aqui hoje porque o pastor João Ribe está aqui. Eu quero que você venha aqui porque Jesus está aqui. Eu quero que você venha 7 semanas seguidas, sem faltar nenhuma vez, porque Jesus está aqui. Eu garanto para você, olha bem para mim. Eu garanto para você que Jesus Cristo está aqui. Eu garanto. Não porque eu estou sentindo a presença dele, que eu sinto o tempo todo, mas porque ele prometeu. Onde estiverem 2 ou 3 reunidos em meu nome, aí estou eu presente no meio deles. Jesus está presente aqui no nosso meio. O que ele quer ver em você? Olha para mim. Um minuto. O que Jesus quer ver em você? É uma sede de Deus, uma sede do Espírito Santo. Se hoje Jesus não te batizar com o Espírito Santo e com fogo, e se hoje você não falar em mistérios, você tem que sair daqui chorando. Jesus não me batizou. Não me batizou, e eu quero. Aí você volta. 7 semanas. 7 semanas. Deus cumpre o que promete. Você tem vontade realmente? Tem vontade realmente? Eu diria para você que não é só um desejo, é uma necessidade. Quando você tem o Espírito Santo de Deus, o revestimento, você enfrenta o inferno, você enfrenta todos os demônios, você enfrenta as obras do diabo, você tem coragem para enfrentar os desafios. Você atropela o inimigo, você passa por cima do inferno, quando você tem o Espírito Santo de Deus. Quando você tem o Espírito Santo de Deus, você tem um outro nível de vida cristã, e você tem a certeza de que se a trombeta soar a qualquer momento, você vai subir. Por isso que se fala que o batismo com o Espírito Santo é o selo da promessa. Uma carta vai sem selo? Não. Uma carta não vai sem selo. O Espírito Santo é o selo da promessa. Você é a carta viva de Deus. Precisa do selo, porque com o selo a tua carta vai chegar na Jerusalém Celestial. Com o selo do Espírito Santo você chega lá na presença de Deus. A questão é essa: quer realmente buscar? Quando Jesus mandou as pessoas esperarem o revestimento de poder, sabe quantas pessoas ouviram isso? 500 pessoas. E no dia de Pentecostes, sabe quantas estavam esperando? 120. 380 pessoas perderam a bênção. Amém? Você não pode ficar no meio das 380 que vão perder a

pensam, que não aguentam esperar, que não aguentam buscar. Você tem que estar no meio das 120 que não saem da presença de Deus por nada. Amém? Aí você vai me agradecer isso. Eu estou te dando essa palavra pelo Espírito de Deus. Mas você vai me agradecer isso que eu estou te falando. Um dia você vai me agradecer isso que eu estou te falando. E vai ser lá na glória que você vai falar. Vai ser lá na glória que você vai me agradecer. E eu vou dizer para você, só fiz o meu trabalho. Quem aqui olha bem para mim? Quem aqui está disposto, disposta a buscar o Espírito Santo de Deus durante 7 semanas inteiras, mas com todo o coração? Não faltar uma só quarta-feira, não importa o que aconteça. Está chovendo, está frio, a cidade está alagada, tem greve de ônibus, um trânsito insuportável, o carro quebrou, o pneu furou. Você vai largar o carro no meio da rua, mas você vem para a igreja. Você vai sair do trem quebrado e vem a pé. Amém? Você vai passar no meio do alagamento, chega aqui todo encharcado, mas não faltou. Isso é buscar a Deus com todo o coração, com toda a alma, com todo o entendimento e com todas as forças. Quem quer fazer isso 7 quartas-feiras? Mas para valer. É diante de Deus que você está falando isso. Agora os que estão na igreja, que já falam em línguas, abaixa a mão aqui um pouquinho, eu quero falar com vocês. Eu suponho que todos vocês já falam em línguas. Levante a mão quem já fala em línguas. Palavra da sabedoria, palavra da ciência, são os dois dons, na minha opinião, que devem ser buscados com mais intensidade, por isso eles estão em primeiro lugar. Foi esse dom que eu pedi para Deus só. Deus me usa para curar, para discernir espíritos. Eu tenho uma fé sobrenatural. Eu sou profeta. Eu interpreto línguas. Tem um monte de dom. Mas eu só pedi um. Eu só pedi um. Olha para mim, você que já é batizado com o Espírito Santo e com fogo. Eu só pedi um. Só pedi um. Senhor, eu quero o dom da palavra. Porque eu não sei falar. Eu não sei pregar. Eu penso uma coisa e falo outra. Está na minha cabeça uma mensagem linda, mas quando eu vou falar, eu me embanano todo, eu me confundo todo, sai tudo errado. Meu Deus, eu quero o dom da palavra. E chorei muito, chorei muito, chorei muito e busquei muito. Não foi do dia para a noite, não. Eu busquei muito. Até que um dia ele me deu. E o dia que ele me deu, a minha boca está assim até hoje. Você está vendo que ela não para, né? Você vê que a minha boca fala, fala, fala e não sai do meu cérebro. Sai do trono, sai de Deus, sai do Espírito de Deus. Amém? Você que já é batizado, batizada com o Espírito Santo e com fogo, tem a palavra da sabedoria, a palavra da ciência, o dom da fé, os dons de curar, o dom de operar maravilhas, tem o dom de profecia, tem o dom da variedade de línguas, tem o dom da interpretação das línguas, tem o dom de discernir os espíritos. A carta aos Coríntios diz assim: buscai com zelo os melhores dons. Isso foi escrito para quem já é como você, batizado, batizada com o Espírito Santo. Buscai com zelo os melhores dons. Você estaria disposto, disposta a buscar os dons do Espírito Santo com zelo? Com zelo, com muito zelo, quem está disposto? Os que já são batizados com o Espírito Santo. Levante a mão quem está disposto. Para valer? Então todo mundo com a mão erguida assim, todo mundo com a mão erguida. Buscai com zelo os melhores dons. Jesus garantiu: quem busca, acha. A tua busca não será em vão. Você não vai perder tempo. Porque quem disse isso é aquele que não mente e nunca mentiu e jamais mentirá. É aquele que fala e cumpre o que promete. É para ele que você vai orar agora. Com a mão erguida, a mão direita erguida. Ore assim comigo: meu Deus e meu Pai, eu preciso muito do revestimento de poder.
Eu preciso muito.

da variedade de línguas. Eu preciso dos dons do teu Espírito. E eu quero este sinal. Eu quero falar em mistérios contigo. Então, Senhor, eu vou buscar. Não é mais sombra. Para mim é luz. A palavra está revelada. São 7 semanas. E no 50º dia é Pentecostes. É revestimento de poder. Eu quero o selo do teu Espírito. Eu não quero ser uma carta vazia. Eu quero ser uma carta cheia da tua presença. E eu quero o selo do teu Espírito Santo. Por isso, com muito zelo, com muito zelo, com todo zelo, eu vou te buscar 7 semanas, 7 quartas-feiras, sem faltar nenhuma vez. Meu Deus da glória, cumpra a promessa na minha vida e me batiza com o Espírito Santo e com fogo. Amém? Você vai cumprir isso que você falou? Abaixa a mão. O Espírito Santo de Deus, ele não pode habitar, preste atenção nisso, numa casa imunda. Por quê? Porque ele não é um espírito imundo. Ele é o Espírito Santo. Então essa casa não pode estar imunda. Porque a casa imunda é a habitação de espíritos imundos. A casa, para ser a habitação do Espírito Santo, ela tem que estar limpa. E quem é a única pessoa que pode nos purificar de todo pecado, de toda imundice, de toda sujeira, de toda iniquidade? Quem é que pode limpar o meu coração? Quem é que pode limpar os meus olhos? Quem é que pode limpar os meus ouvidos? Quem é que pode limpar a minha boca? Quem pode purificar a minha língua? Quem pode purificar as minhas mãos? Quem pode purificar os meus pés? Então eu tenho que ser purificado no meu olhar. Eu tenho que ser purificado naquilo que eu escolho ouvir. Eu tenho que ser purificado na minha boca, naquilo que eu escolho falar. Eu tenho que ser purificado no meu coração, naquilo que eu escolho sentir. Eu tenho que ser purificado nas minhas mãos, naquilo que eu escolho tocar. Eu tenho que ser purificado nos meus pés, no caminho que eu escolho andar. Você está entendendo isso? Eu tenho que fazer a minha parte. Eu vou orar agora, preste atenção, vou orar com todos vocês. Primeiramente, para Jesus limpar a casa. Ele comparou o nosso corpo a uma casa. Ele disse que o nosso corpo é um templo. Você já leu aquela passagem quando Jesus estava na frente do templo de Herodes? Pedras que pesavam 5 toneladas cada uma e eram milhares delas. O templo era gigantesco. Você já leu aquela passagem que Jesus está ali e pedem para ele um sinal? Jesus diz: derribai este templo e em 3 dias o reedificarei. E eles não entenderam o que Jesus dizia. Começaram a escarnecer, a zombar. E diziam: Herodes demorou 40 anos para reformar esse templo. E tu em 3 dias o reedificas? E o Evangelho diz: mas Jesus falava do templo do seu corpo. Amém? Jesus é a primícia por causa disso. Foi ele que transformou e tem poder para transformar o nosso corpo no templo do Deus vivo. Amém? Então, esse templo não pode ter sujeira, minha gente. Esse templo não pode ser imundo. O demônio não pode ter liberdade para transitar nesse templo.

O demônio não pode ter liberdade para entrar e sair a hora que ele quer. Então você precisa de Jesus. Primeiro, para ele purificar o teu corpo. E você precisa de Jesus para ele te batizar com o Espírito Santo e com fogo. Quando o teu corpo está purificado, então aí sim o Espírito Santo pode fazer morada em você. Ninguém pode ter o Espírito Santo se primeiro não ter Jesus. Olhem todos para mim que eu vou dizer isso de novo. Ninguém pode ter o Espírito Santo se primeiro não tiver Jesus. É o sangue de Jesus que te purifica de todo pecado. Então a primeira coisa que cada pessoa aqui tem que fazer é entregar a vida para Jesus de uma tal maneira que o seu corpo, a sua alma, o seu espírito seja todinho dele, 100%. Você tem que se entregar para Jesus. E você tem que declarar para Jesus que ele é o teu único, suficiente, exclusivo e eterno Salvador. Que você crê no poder expiatório do seu sacrifício na cruz. Que você crê que o sangue de Jesus te purifica de todo pecado. E que ele tem poder para te salvar e escrever o teu nome no livro da vida. Amém? É isso que tem que fazer. Você tem que ser só de Jesus. Só de Jesus. Você não pode orar para outra pessoa, você não pode reverenciar outra pessoa. Jesus disse o seguinte: tudo quanto pedirdes ao Pai em meu nome, crendo, recebereis. Então a tua conversa agora é só com o Pai, não é com padroeiro, com padroeira, com santinho, com santinha, com espíritos, com entidades, com anjo da guarda. Tua conversa a partir de agora é só com o Pai. Tudo quanto pedirdes ao Pai em meu nome, crendo, recebereis. E Jesus disse: eu e o Pai somos um. Amém? Então quem aqui, olhem para mim, crendo nisso, quer levantar a mão para receber Jesus Cristo como o único, suficiente, exclusivo e eterno Salvador, ergue a mão direita assim bem alto, todos que querem. Os que ergueram as mãos, subam aqui, por favor, porque tem muita gente de pé. Sobe aqui, você consegue? Se não conseguir, dá volta e entra por ali. Entra pela lateral, tem ali também aquela lateral, entra por ali. Todos que ergueram as mãos podem subir aqui no altar. Quiser escalar o altar, fica à vontade. Vamos aplaudir ao Senhor Jesus por cada vida que está chegando. Você tem que ter a certeza da tua salvação. Vem para cá que você vai ter a certeza da tua salvação. Hoje você vai sair daqui com a certeza que os teus pecados foram perdoados e o teu nome foi escrito no céu. Vamos aplaudir mais, igreja. Vamos aplaudir mais. Você sabe o que é uma expiação? Sabe o que é uma expiação? Expiação é um pagamento. Se eu pecar, eu tenho que pagar. Só que o pagamento é a minha morte. O salário do pecado é a morte. Então, Jesus Cristo, ele fez a expiação por nós. Ele pagou a dívida que era minha, que era sua. Amém? Então vai ser feita a expiação agora, tá? Quando você confirmar isso, a tua dívida com Deus está quitada. Teu passado apagado e você não deve mais nada. E se tem alguém aqui ainda na igreja que quer pagar a sua dívida com Deus através da expiação de Jesus Cristo, aproveita e sobe aqui no altar agora. Pastor João Ribeiro, eu quero sair hoje daqui com a minha consciência em paz. Então sobe aqui no altar. Se tem qualquer acusação na tua consciência: pastor João Ribe, eu me culpo muito, eu me atormento demais, eu tenho muitos remorsos, eu sinto muita culpa. Então sobe aqui. Sobe aqui. Sobe aqui. Porque você não vai mais carregar essa culpa. Você não vai mais carregar essa dívida. Jesus vai quitar essa dívida para você agora. Amém? Ele vai quitar.

dívida agora. Como é que uma pessoa que se sente culpada pode buscar o Espírito Santo? Me diz. Como que uma pessoa que está com a consciência pesada pode ser livre para buscar o Espírito Santo? Ela vai ficar pensando e o diabo acusando. Você não merece, você não merece. A pessoa vai ficar pensando, não mereço. Ela tem tanto sentimento de culpa. Ela carrega tanta culpa que ela fica dizendo, não mereço o Espírito Santo. Eu não mereço a presença de Deus. Você tem que ficar livre desse sentimento de culpa, e você só fica livre da dívida e da culpa através do sacrifício de Jesus, através do pagamento que ele fez na cruz. E eu quero chamar aqui na frente, deixa eu chamar pessoas que estão sem igreja nenhuma. Pastor Joaquim, eu não estou frequentando igreja nenhuma, não pertenço a nenhuma denominação. Sobe aqui no altar, por favor. Quem não pertence a nenhuma denominação, quem não é membro de nenhuma igreja, sobe aqui. O que você vai fazer, pastor? Eu vou te ligar nesse corpo. Jesus disse, o que ligares na terra será ligado no céu. Vem para cá. Vem para cá. Quem não é membro de igreja nenhuma, sobe aqui. Sobe aqui. Sobe aqui, quem não é membro de igreja nenhuma, sobe aqui. E eu quero chamar os filhos pródigos. Meu filho, minha filha, tenha santa paciência. Você ama tanto a palavra, você ama tanto Deus. Por que que você não serve a Deus? Filho pródigo, filha pródiga, o que você está ganhando lá no mundo? O que é que te prende no mundo? Por que que você continua entre dois caminhos? Vem para cá, filho pródigo, vem para cá, filha pródiga, vem para cá em nome de Jesus. Filho pródigo e filha pródiga, sai do seu lugar, vem para cá. Pede licença e vem. Você já conhece a palavra, você ama tanto a Deus. Tá faltando isso, vem para cá, vem para cá, vem para cá. Agora nós vamos orar com eles. Amém? Chega mais perto de mim. Eu sou feio, mas eu não mordo. Vamos nos ajoelhar aqui? Vamos? Vamos nos ajoelhar. Eu trouxe vocês aqui para o altar, porque na igreja não teria como fazer isso. É muita gente. Coloque a mão direita sobre o teu coração. Ore assim comigo, mas ore com fé. Feche os teus olhos. E a igreja, por favor, comece a escolher alguém aqui no altar para você interceder, para você orar. Você que está de joelhos, ore assim comigo. Meu Deus e meu Pai, eu quero declarar em cima deste altar que eu preciso do Senhor Jesus como meu único, suficiente, exclusivo e eterno Salvador. E eu quero declarar que a partir de hoje eu vou te servir todos os dias da minha vida. E eu quero ter dentro de mim a certeza da minha salvação. Por isso, Senhor, paga a minha dívida, paga os meus pecados com o sangue que o Senhor verteu como sacrifício na cruz do Calvário. Me purifica do meu passado, apaga as minhas iniquidades e escreve o meu nome no teu santo livro, o livro da vida. E me dá agora, Senhor, a certeza da minha salvação. Me dá, Senhor, a certeza de que a partir de agora eu não sou mais estranho na tua casa, eu não sou mais visita na tua casa, que a partir de agora eu faço parte deste povo que vai morar no céu. E eu quero mais, Senhor, eu quero tudo que o Senhor prometeu. Eu quero vida de verdade, eu quero vida abundante, eu quero vida cheia do Espírito. Eu quero vida cheia de poder.

por Jesus Cristo, o meu único, suficiente, exclusivo e eterno Salvador, para todos sempre. Amém. Continua assim que toda a igreja vai orar por você. Igreja, estenda a mão direita na direção de cada pessoa. Escolhe alguém, por favor. Escolhe, você vai ajudar esta pessoa. Você não vai orar por ela somente agora, hoje à noite, antes de dormir, quando você for orar pela sua casa e pela sua família, você vai lembrar de alguém que está aqui no altar. Escolhe alguém, memoriza a roupa que a pessoa está. Fala: meu Deus, eu não sei o nome daquela pessoa que eu escolhi no altar, eu lembro a roupa que ela estava, eu lembro que aquele moço, aquele homem, aquela mulher estava usando uma camisa de tal cor, uma blusa de tal cor, um vestido de tal cor. Eu quero que você memorize, para depois continuar orando por estas pessoas. E eu vou orar agora. Continua assim em espírito. Pai querido e Deus amado, estas pessoas não querem mais viver como elas estavam vivendo. Elas não querem continuar com sentimento de culpa, sentimento de condenação. Essas pessoas não querem mais chorar ou lamentar os erros do passado. Porque todo mundo erra, meu Deus. Quem é que nunca errou? E eu sei o quanto o Senhor é bondoso, misericordioso, longânimo, benigno, e que o Senhor nunca despreza um coração contrito, um coração arrependido. E esta pessoa está arrependida, meu Deus. Esta pessoa está na tua presença agora, de joelhos, pedindo perdão. E eu e toda a igreja, nós estamos orando em favor desta pessoa, porque a alma preciosa que ela tem não pode se perder. Esta pessoa não pode ficar aqui na terra para a grande tribulação. Esta pessoa não pode, no dia do juízo, ter o seu nome riscado do livro da vida, ou ausente do livro da vida. No dia do juízo, meu Deus, o Senhor tem que olhar para ela e dizer: passa para o meu lado direito, filho meu. Passa para o meu lado direito, filha minha, porque você passou da morte para a vida. Senhor, apaga todos os pecados. Apaga e paga. Meu Deus, faz isto. Apaga e paga os pecados desta pessoa. E o pagamento único que o Senhor aceita, Jesus Cristo ofereceu generosamente e deu com sobra, é o sangue vertido na cruz do Calvário. É o único pagamento que o Senhor aceita pelos nossos pecados. E esta pessoa está tendo a dívida quitada pelo sacrifício de Jesus. Os seus pecados estão sendo apagados agora. A sua alma está sendo purificada. O seu passado está sendo apagado. Meu Deus, quando esta oração terminar e essa pessoa se levantar, ela vai se levantar limpa. Ela vai se levantar radiante. Ela vai se levantar com o rosto brilhando. Eu sei que o Senhor faz isso. Ela vai se levantar com a certeza da salvação, com a certeza de que agora o seu nome está escrito no livro da vida, e que nenhuma condenação há para os que estão em Cristo Jesus. Não haverá mais nenhuma condenação contra este moço, esta moça, este homem, esta mulher, este senhor, esta senhora. Nenhuma condenação contra este jovem, contra esta jovem, nada. Porque o sangue de Jesus Cristo nos purifica de todo o pecado. Agora, Senhor, dá para esta pessoa a certeza de que o Senhor recebeu o pagamento dado por Jesus. Dá para esta pessoa a certeza de que o nome dela está escrito no livro da vida. E esse filho pródigo, essa filha pródiga, esta pessoa que estava tão fraca na fé, meu Deus, dá para esta pessoa a certeza de que agora

0: ela faz parte do teu reino, ela faz parte do teu povo, ela faz parte da igreja. Eu chamei aqui quem não tinha igreja nenhuma e disse: eu vou te ligar aqui. E o Senhor disse: o que ligares na terra será ligado no céu. E eu ligo esta pessoa aqui nesta igreja. Ela não é mais uma ovelha sem pastor, não é mais uma ovelha perdida no mundo, é uma ovelha resgatada. E eu sei que no céu agora está tendo festa, os teus anjos estão cantando e dançando, a igreja está alegre, meu Deus, porque esse filho estava morto e reviveu, esta filha tinha se perdido e foi achada. Eu abençoo a sua vida agora, meu amado, eu abençoo a sua vida agora, minha amada, meu amado, em nome de Jesus. Toma posse da tua salvação. O teu nome está escrito no livro da vida. A festa no céu vai continuar, e esta festa vai aumentar, porque Jesus vai te revestir com o Espírito Santo e com fogo. Ele vai te revestir de poder. Esta festa vai aumentar. Tome posse agora. Tome posse. Cada um que está de joelhos, olha para mim agora, olha para mim. Você vai se levantar com a certeza de que não há mais nenhuma condenação na tua vida. Pode ficar de pé. Pode ficar de pé. Vamos aplaudir, vamos aplaudir. Aplaude. Aplaude. Porque aconteceu o maior milagre da terra. Qual é o maior milagre? Para que que Jesus veio? Ele veio para salvar. É o maior milagre da terra. Oh, glória! Deixa eu fazer uma pergunta para vocês. Eu tenho um folheto aqui na mão. Aliás, eu vou fazer essa pergunta para a igreja também. Esse folheto diz assim: por que devo ser batizado? Por quê? Batizado nas águas, não é? Por que eu devo ser batizado nas águas? Eu já fui batizado quando era nenê. Jesus disse: quem crer e for batizado será salvo. Quando você era nenê, você não creu em nada. Eu posso pregar para o meu netinho que acabou de nascer, o João Mateus. Eu posso pregar para o meu netinho o que você ouviu agora. E ele não vai entender nada, não vai crer em nada. Mas você entendeu e você creu. É só depois que a pessoa tem a capacidade de crer que ela deve se batizar. Entendeu? Se você ainda não se batizou, Jesus Cristo, aos 30 anos de idade, saiu de lá de Nazaré, andou uma grande distância a pé, não foi assim 20 minutos, 15 minutos, não. Ele andou horas e horas a pé debaixo daquele sol, e Jesus sozinho, indo até o Rio Jordão para encontrar João Batista. E Jesus ia pensando no caminho: eu vou me batizar. Ele nem precisava de salvação, porque ele é o próprio Salvador, não é? Mas ele foi todo feliz: eu vou até o Rio Jordão para me batizar. Chegou lá, o João Batista não quis batizar ele. João Batista falou assim: eu é que preciso ser batizado por ti e tu vens a mim? O próprio João Batista falou que ele não precisava. Está entendendo isso? João estava dizendo: isso daqui é para pecador. Isso daqui não é para o Senhor. É isso que João estava dizendo. Mas Jesus disse: João, me batize, porque assim nos convém cumprir toda a justiça de Deus. Jesus não se batizou para ser salvo, ele se batizou para cumprir a justiça de Deus. Amém? Então, mesmo a pessoa que já entregou a vida para Jesus e sabe que está salva, mas ainda não se batizou, ela se batiza para cumprir a justiça de Deus. Amém? Quem entendeu, diga amém. Então, se você não é batizado nas águas, eu vou dar esse folheto aqui para você levar para casa. Por que devo ser batizado? Você vai ler em casa, tá bom? Quem não é batizado nas águas ainda, levante a mão, por favor. Fica com a mão erguida até ganhar. Me ajudem a entregar, os obreiros, me ajudem. Na igreja, deixa eu perguntar, aqui, quem ainda não é batizado nas águas e quer levar para casa esse folheto, levante a mão, fica com a mão erguida até ganhar. Na igreja, quem não é batizado nas águas, fica com a mão erguida até ganhar. Não abaixa a mão. estão levando para você. Fica com a mão erguida até ganhar. Isso. Leia. Se você tiver qualquer pergunta para fazer a respeito do batismo, nos procure. Nos procure que nós vamos explicar para você. Mas eu garanto, olha para mim, olha para mim. Eu garanto, eu conheço a palavra de Deus. Eu garanto que se tivesse água ali, você podia batizar hoje. É que não tem água, não dá para batizar ninguém no seco. E eu não posso te batizar com uma canequinha. Eu não posso te batizar com água na testa. Eu tenho que cobrir o teu corpo quando eu te batizo. Tem que ter muitas águas quando a gente vai se batizar. Amém? Mas eu garanto que você pode se batizar. Não precisa ler a Bíblia inteira antes, não precisa fazer cursinho de batismo antes. A única exigência é: quem crer e for batizado será salvo. Amém? Tô feliz por tua causa. Deixa eu fotografar vocês aqui nessa minha memória. Que você viu que eu tenho cabeça grande, né? Eu tenho cabeça grande. Uma vez, irmão, ó, se eu for tentar botar o boné dele na minha cabeça, não entra. Não entra. Eu fui comprar um boné. Eu fui comprar um boné em São Paulo. Fui lá na loja, nenhum boné serviu na minha cabeça. Fui no camelô, na rua, na 24 de maio, nenhum boné serviu na minha cabeça. Aí eu viajei pro Rio de Janeiro. Fui comprar boné, que eu precisava de um boné. Nenhum boné serviu na minha cabeça. Todo lugar que eu ia, eu queria comprar um boné. A hora que eu punha, não entrava na minha cabeça. Aí eu descobri que eu sou cearense. Porque quando eu fui pra Fortaleza, o primeiro boné que eu experimentei... Tem alguém aqui do Ceará? Levanta a mão quem é do Ceará. Oh, nós somos parentes, viu? Conterrâneo. Olha lá, olha lá, olha lá. Eu e ele aqui, ó, parente. Mas foi só no Ceará que eu consegui comprar um boné. Então olha aqui, deixa eu fotografar vocês, olha aqui, eu quero olhar, sabe por quê? Sabe por que eu quero olhar bem para vocês? Porque eu vou reconhecer vocês lá no céu. Eu vou reconhecer cada um de vocês lá na glória, amém? Parabéns, eu estou feliz por isso. Eu vou reconhecer você lá na glória. Parabéns. Então agora vai para lá. Pode descer. Olha. Os que subiram ao altar, fica aqui no meio do povo. Todos estão purificados. Amém? Todos estão limpos. Hoje é a primeira semana. São quantas semanas?
1: Sete.
0: Alguns vão falar em línguas agora. Não são todos, não. Mas quem não falar em línguas hoje, se quiser ficar triste e chorar, fica triste e chore. Porque isso vai fazer você buscar mais. Mas não desista. Quando eu ia buscar o Espírito Santo, que eu ia na igreja para receber o batismo com o Espírito Santo, pessoas eram batizadas com o Espírito Santo do meu lado. De repente, aqui do meu lado, começava a falar língua estranha, e eu, Jesus está aqui. Jesus está pondo a mão nele. Agora ele vai pôr a mão em mim. Aí a pessoa do lado falava em línguas e eu não. Fala, poxa, Jesus pulou eu. Jesus pulou eu. Por que será? Eu ia para casa arrasado. Toda vez que tinha busca do Espírito Santo, eu estava na igreja. Porque eu queria. Fosse ter uma vigília, eu estava lá. Vigília do Espírito Santo, eu estava lá. Pessoas eram batizadas com o Espírito Santo e não eu. Oração no monte. Eu ia, porque eu queria o batismo com o Espírito Santo. Não recebia. Não recebia. Eu comecei a ficar complexado. Muito complexado. Jesus não gosta de mim, eu não mereço. Por isso que eu ministrei tudo isso na vida de vocês. Porque eu senti isso. Aí eu me lembro que num sábado à tarde, depois do almoço, eu fui para a igreja, porque ia ter ensaio do coral. E a igreja estava bem vazia. As pessoas ainda não tinham chegado. Eu tinha ali umas 3, 4 irmãs só, mas a igreja estava bem vazia. O maestro não estava lá, não tinha ninguém. Aí eu sentei no banco, fiquei sentado assim no banco, vou esperar o maestro chegar, vou esperar as outras pessoas chegarem, né? Aí de repente eu fui sentindo um calor. Eu estava distraído, eu estava tranquilo. De repente começou um calor dentro de mim. Um calor bom que eu nunca tinha sentido. um calor bom que foi aumentando. E

Eu tive a impressão que eu fiquei do tamanho do teto da igreja. Eu me senti como se tivesse virado um gigante, de repente, ficado grande, né? Eu me senti tão cheio. E aí minha boca disparou. Não em línguas. Não em línguas. Ela disparou em alaridos. Em alaridos. E eu fiquei assim, tão extasiado mesmo, que diante de Deus a minha vontade era sair pulando, carregando o banco da igreja, uma alegria, mas eu fiquei num êxtase total, e aqueles alaridos, não eram línguas, eram alaridos. Aí as três irmãs que estavam na igreja se assustaram e foram correndo chamar o pastor que morava no fundo da igreja. Pastor estava dormindo, coitado. Foram lá acordar o pastor, que ele estava tirando uma soneca depois do almoço. Foram lá acordar o pastor, e eu lá, consciente de tudo, e todo mundo me olhando com o olho arregalado assim. Aí o pastor chegou, olhou para mim. Ah! Porque as mulheres pensavam até que era demônio. Elas pensavam até que era demônio. O pastor olhou para mim. Ah, isso é o Espírito Santo, deixa eu descansar. Assim que eu fui batizado com o Espírito Santo, no momento em que eu estava bem tranquilo. Sabe a mulher que quer engravidar? E ela fica, porque eu quero ter um filho, porque eu quero ter um filho. Ela vê uma criança, ela quer pegar no colo. Ela vê foto de criança, ela começa a chorar. Ela quer um filho e não engravida nunca. Aí ela adota um filho. Acabou aquela angústia, né? Adota uma criança. Logo em seguida ela engravida. No meu caso, eu queria engravidar do Espírito Santo. Entendeu? E buscava aquela ansiedade. Eu quero, Jesus não gosta de mim, Jesus não me batiza. No dia que eu estava bem tranquilo dentro da igreja, eu não estava nem dando glórias. De repente, ele me batizou. Amém? Mas aonde eu estava? Eu estava na rua? Estava onde? Ficai em Jerusalém até que do alto sejais revestidos de poder. Jerusalém é uma palavra hebraica que significa Jerusalém, significa casa de paz, Jerusalém. Amém? Então eu estava na casa de paz. Foi assim que eu recebi o batismo com o Espírito Santo. Você já está. Não tem mais nenhuma condenação na tua vida. Vamos ficar todos de pé? Vamos buscar agora? Vamos buscar agora? Vou te dar uma dica que você nunca mais vai esquecer. E toda vez que você vier aqui na quarta-feira, você vai fazer isso que eu vou te ensinar agora. Jesus disse, quando o Espírito Santo vier, ele me glorificará porque há de receber do que é meu. Quem aqui é de Jesus? Levante a mão. Então Jesus disse, o Espírito Santo me glorificará porque há de receber do que é meu. Ele estava falando de uma maneira assim um tanto misteriosa. O Espírito Santo então glorifica Jesus. Esse é o segredo. E Jesus é o batizador com o Espírito Santo é dele. Ele falou, o Espírito que eu, da parte do Pai, vos hei de enviar. É o Espírito Santo, não é um Espírito qualquer. No dia de Pentecostes foram 120 pessoas batizadas com o Espírito Santo. Não foram 120 Espíritos que baixaram. Foi um só. Amém? É um só Espírito em todos. Por quê? Porque Deus é onipresente. É o mesmo Espírito que opera tudo em todos, diz a palavra. Então, você hoje aqui, ó, você vai glorificar a Deus. Por quê? Porque você quer receber aquilo que Jesus tem. O Espírito Santo quer receber aquilo que Jesus tem. O Espírito Santo que quer receber aquilo que Jesus tem, ele glorifica o Senhor. Quem é de Jesus, levante a mão de novo. O Espírito Santo está lá glorificando Jesus, porque ele quer habitar em você. Jesus, me manda para dentro dessa pessoa. Batiza essa pessoa comigo. Amém? Porque é Jesus que batiza com o Espírito Santo. O Espírito Santo não vem porque ele quer. É Jesus quem batiza com o Espírito Santo e com fogo. Então o Espírito Santo, ele fica glorificando Jesus. Jesus, glória ao teu nome. Me coloca dentro daquela moça. Aí Jesus fala, você está me glorificando? Então eu vou te colocar dentro dela. Agora, se ela estiver geladinha, se ela estiver de boca fechada, Jesus vai

Dizer assim, não vou te colocar, porque ela está gelada. Ela está muito fria. Agora você quer receber o Espírito Santo? Então você tem que glorificar Jesus. Está entendendo aí o segredo? Jesus, eu quero receber o que o Senhor tem. Eu quero receber o Espírito Santo. Eu te glorifico e dá glória. Por que você está glorificando? Porque eu quero receber o que Jesus tem para me dar. O que ele tem para te dar? O Espírito Santo. Aí o Espírito Santo está glorificando Jesus e você glorificando Jesus. Aí quando Jesus vê os dois glorificando, a boca aberta, ó, Jesus manda o Espírito Santo. Aí a boca do Espírito Santo e a tua boca se misturam e você começa a falar em línguas estranhas. Então dá glória, glorifica. Só glorifica. Essa é a dica. Não fica de boca fechada. Essa é a dica, glorifica, glorifica. Solta a voz. Faz esse glória sair das tuas entranhas. Faz esse glória sair do fundo do teu ventre. Ô glória, glorifica, glorifica. Solta a voz, não tenha vergonha. Toda a igreja glorificando. Toda a igreja glorificando. Solta a voz. Glória. Dá larido, glorifica, dá larido. Oh, glória! Dá laridos e glória, glorifica. Você vai começar a sentir o fogo já. Você vai começar a sentir o fogo já. Glorifica, dá laridos e glória. Glória. Oh, glória. Glória. Glorifica, não para. Solta a voz, não tenha vergonha não. Oh, ricala machuri mishiamas. Elia tia soi. Iamassuriandalas. Oh, ricalandalas. Oh, glória. Oh, glória. Glorifica. Jesus vai te renovar com o Espírito Santo. Você que faz tempo que não fala em línguas vai voltar a falar agora. Oh, ricandalamas. Glorifica. Oh, ricandalas. Ei, a tia minha, se creias. Ele anda lá, mas suri anda lá. Batiza, Jesus, batiza. Batiza com o Espírito Santo e com fogo. Batiza com o Espírito Santo e com fogo. Jesus já está batizando. Jesus está batizando. Solta a voz. Glorifica. Solta a voz. Recandalama shuri mishuyamas. Glorias. Solta a língua. Oh, glória, continua. Jesus está batizando. Oh, glória, Jesus está batizando. Jesus está batizando, solta a voz. Oh, ricandalamashuri mishiamas. Oh, glória, glorifica, solta a voz. Tá sentindo fogo. Tá sentindo fogo. Continua. Mais um minuto com todo o teu coração. Mais um minuto com toda a tua alma.
Mais um minuto com todo o teu entendimento.

0: mais um minuto com todas as tuas forças. Oh, Rikandalamashuri Mishiamas. Oh, glória, Jesus está batizando. Solta a voz, solta a voz. Jesus está batizando, Jesus está batizando. Solta a voz, solta a voz. Corre, machuri, mexi, amas. Eia, ti, amassuri, creias. Eia, andalassuri, mexia. Ei, amás, glorifica, glorifica. Jesus batizou muita gente, Jesus batizou muita gente. Solta a voz, solta a voz, solta a voz. Agora os dons do Espírito. Agora os dons do Espírito Santo para todo mundo. Ergue as suas mãos aos céus, ergue as suas mãos e continua glorificando. Agora é o Espírito Santo que vai trabalhar. É Ele que distribui os dons para a igreja. Oh, glória! Buscai com zelo os melhores dons. Qual é o dom que você quer? Palavra da sabedoria, palavra da ciência, dom da fé, dons de curar. Qual é o dom que você quer? Busca com zelo agora. Glorifica, glorifica. Dom de profecia. Variedade de línguas. Interpretação da língua. Dom de operar maravilhas. Qual é o dom que você quer? Glorifica, glorifica. Busca com zelo, busca com zelo. Um minuto para os dons. Um minuto para os dons. Quem distribui os dons é o Espírito Santo. E Ele distribui para aquilo que for mais útil para a igreja. É para ser mais útil para a igreja. Queira ser útil para a igreja. Queira ser útil para a igreja. Jesus está batizando ainda. Jesus está batizando ainda. Está batizando muito. Jesus está batizando ainda. Dom de discernir os espíritos. Oh, glória. Oh, glória. Erga as suas mãos aos céus e comece a agradecer a Deus. Comece a agradecer a Deus a presença do Espírito Santo na tua vida. Comece a dizer: eu quero mais de ti, Senhor, eu quero mais do teu Espírito. Eu quero ser uma pessoa transbordante da tua presença. Oh, glória! E usando as mãos, aplauda ao Senhor Jesus. Usando as mãos, aplauda ao Senhor Jesus.
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7: Onze, 16.

0: 11:20.
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Aquele que habita no esconderijo do Altíssimo, à sombra do Onipotente descansará. Meu Deus e meu Pai, boa noite. Eu me coloco em oração neste momento, no recanto da minha mente e coração, onde o Senhor tem morada, e peço que a Tua sombra me cubra, pois no local onde o Senhor se faz presente, é o local onde me sinto seguro. Na intimidade da minha alma, com a Sua presença eu me coloco sob a Tua sombra, que me refrigera, me dá alívio, descanso e paz. Protegido por ela, me sinto seguro. E diante de todo o poder que só Tu tens, eu me entrego ao descanso e à regeneração de tudo na minha vida. Direi do Senhor, Ele é o meu Deus, o meu refúgio, a minha fortaleza. Nele confiarei. Ao fazer morada no Teu esconderijo, eu me sinto seguro. A minha força vem de Ti, por isso peço que me carregue, me recarregue. É aqui onde quero estar, é aqui onde preciso estar para poder me revigorar. Pois na hora em que precisar sair, não irei estar da mesma forma que entrei. Minha confiança está toda depositada em Ti. Com Seu olhar de infinito amor, me fita os olhos e faz me entregar de corpo e espírito. Estou entregue em Tuas mãos, pois eu confio e confiarei. Sei que tudo Tu podes mudar. Tem poderes para isso. Porque Ele te livrará do laço do passarinheiro e da peste perniciosa. As ciladas da vida não vão mais me prender. As armadilhas dos caminhos não me manterão afastado da Tua presença, pois estarei atento e vigilante para não permitir que nada nem ninguém possa me afastar do Teu amor. As corrupções morais, físicas, as mentiras, as covardias, as más línguas, os pecados não me prenderão, pois Tu me libertas de tudo isto no poder do Teu santo nome. Pessoas desonestas, mal intencionadas, maldosas, não prevalecerão. Nenhuma enfermidade, perigo, violência, acidente, devastação, nada disso me atingirá, pois minha morada é junto a Ti, sob Tua sombra. Ele te cobrirá com Suas penas, e debaixo das Suas asas estarás seguro. A Sua verdade é escudo e broquel. Pois assim me sinto, debaixo de Tuas asas, protegido, guardado, amado. É esse sentimento que quero trazer para este momento de proteção. Que me sinta seguro e aquecido sob as penas das Suas asas. E que prevaleça a justiça na minha vida. A verdade se faça presente e seja a minha defesa. A minha defesa e proteção é a verdade e a justiça. O Senhor, que é o justo juiz, defende minhas causas e impede que seja injustiçado.

desonrado e desrespeitado. Não temerás espanto noturno, nem seta que voe de dia, nenhuma treva, nenhuma escuridão fará abalo na minha vida. A luz de Cristo ilumina a escuridão que possa me rondar e existir na minha vida. A luz de Cristo ilumina os caminhos para a minha vida, minha família, meu trabalho, minha saúde, minhas finanças, minha mente. Onde faço abrigo é um local de segurança e repouso. A escuridão não encontra morada sob a luz de Cristo. Que os perigos da vida não tenham a mim como um alvo. Todas as formas de violências, perigos, perturbações, influências negativas não me acertem, não me atinjam e nem me ofereçam perigo algum. Nem peste que ande na escuridão, nem mortandade que assole ao meio-dia. Não temo tramas nem planos contrários a mim. Os que maquinam para me atingir não terão sucesso, pois reafirmo, eu confio em Deus. Fortaleça a minha saúde, para que eu possa seguir de pé, lutando e batalhando a minha vida, o meu caminho. Para isso, a saúde é essencial. Com a tua proteção, poderei seguir em frente fortalecido, não sendo tocado por nenhuma enfermidade grave que me impeça de alcançar as grandes coisas que tens preparado para mim e que só o Senhor é conhecedor. 1.000 cairão ao teu lado e 10.000 à tua direita, mas tu não serás atingido. Me invada com teu Espírito Santo, que eu seja digno de ser morada do teu Espírito Santo. O Senhor é todo-poderoso e habita em mim. Nada nem ninguém pode me tocar. Passo pelo fogo, passo pela água, passo pela tormenta e sigo o meu caminho, pois nunca estou só. A minha fé é a minha proteção diante de todas as maldades e perigos do mundo. A minha fé é a minha fortaleza. E aonde quer que eu esteja, estarei com a presença do teu Santo Espírito comigo, a me guiar, a me inspirar, a me iluminar. Somente com teus olhos olharás e verás a recompensa dos ímpios. Eu espero em ti, meu Senhor, e não compactuo com atos de impiedade. Que cada um colha a recompensa de acordo com seus atos, e que cada vez mais minhas atitudes me aproximem de ti. Aqueles que praticam o mal vão encontrar o que tanto buscam, mas eu não estarei envolvido com eles. Porque tu, ó Senhor, és o meu refúgio. O Altíssimo é a tua habitação. Nenhum mal te sucederá, nem praga alguma chegará à tua tenda. Mergulhado no teu Santo Espírito, eu estou totalmente entregue à tua graça. O Senhor habita em mim e eu habito em teu Espírito. Que nessa temporária passagem aqui na terra eu tenha meus passos guiados e guardados por ti e por todos do teu reino de amor. Porque aos anjos dará ordem a teu respeito para te guardarem em todos os teus caminhos. São eles, do teu reino, que me guardam, obedecendo suas ordens expressas.

0: obedecem suas determinações e eu as vejo sendo cumpridas em minha vida. No meu caminhar, no meu pensar, no meu repousar, tudo está protegido e guardado por teus anjos. Eles te sustentarão nas suas mãos, para que não tropeces com o teu pé em pedra. Me guiam e me guardam, companheiros de jornada, amando do Deus Todo-Poderoso. Eu não cairei, não tropeçarei, porque sou amparado e guardado como algo valioso aos teus olhos. Pisarás o leão e a áspide, calcarás aos pés o filho do leão e a serpente. Nenhum inimigo prevalecerá, nenhum mal alcançará sucesso, nenhuma armadilha terá êxito contra mim. Se inimigos vêm de encontro a mim, é na tua autoridade que posso confiar. Nós somos feitos à tua imagem e semelhança, e seguimos os teus ensinamentos. Na autoridade dada, no nome do Senhor Jesus Cristo, inimigo algum prevalecerá. Pois que tão encarecidamente me amou, também eu o livrarei. Pô-lo-ei num alto retiro, porque conheceu o meu nome. Ele me invocará e eu lhe responderei. Estarei com ele na angústia, livrá-lo-ei e o glorificarei. Isso é promessa de vida que o Senhor nos faz. Meu Pai, resposta das minhas orações. É o Senhor quem afirma que me livrará e me guardará, que estará comigo nos momentos difíceis e irá me proteger, me ajudar a superar as adversidades da vida. E eu darei glórias ao seu santo e poderoso nome. Descanso totalmente entregue em tuas mãos, com a confiança de que estou guardado e protegido, e de que a cada novo dia não passarei só por tudo novamente. O Senhor estará comigo e eu estarei em ti. Obrigado, Senhor.
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2: 11:42.

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2: Numa aldeia africana, num povoado africano, de costumes estranhos, um pregador abriu uma igreja. Mas o povo era muito supersticioso. Tinham medo do trovão, do raio, do relâmpago. Tinham medo da lua, do sol. Reverenciavam deuses estranhos. E este pastor começou a trabalhar naquela aldeia pregando o evangelho. E muitas pessoas começaram a aceitar Jesus como Salvador. E vidas na aldeia começaram a ser transformadas. Esse pastor então começa a construir uma igreja para consolidar ali a presença de Cristo e conquistar um território para o Senhor Jesus. Mas ele não tinha recursos, não tinha como construir aquela igreja. Mas ele falou, eu vou fazer pela fé, eu vou conseguir. E ele foi pedindo ajuda das pessoas que frequentavam a igreja. E havia até alguém que tinha mais posse. Porém, apesar dos apelos do pastor, ninguém ajudava. Entristecido porque o povo estava sendo curado pelo Senhor Jesus, estava sendo liberto e salvo pelo Senhor Jesus, e vendo que o povo não contribuía para a obra de Deus, o pastor fez um desabafo diante da igreja e fez um último apelo para que as pessoas ajudassem na construção daquela igreja. No dia seguinte, uma jovem procura o pastor e traz para ele uma contribuição extraordinária, de grande valor, e diz: pastor, atendendo o seu apelo, aqui está a importância, que é a minha contribuição para a construção do nosso templo. O pastor, vendo que era uma grande quantia, olhou para a moça, que era tão simples e humilde, e a princípio

Pensou até que ela tivesse roubado aquele dinheiro. E o pastor pergunta: mas como você, sendo tão pobre, está fazendo uma oferta tão grande? A moça disse ao pastor o seguinte: pastor, eu realmente não tenho recursos para fazer nenhuma oferta pequena à igreja. Mas como a igreja precisava muito do meu auxílio, e como aqui no nosso país, aqui na África, existe escravidão, eu me vendi como escrava, e o dinheiro do meu preço eu estou dando para que o evangelho seja pregado e vidas sejam libertas. E o pastor disse: você, para que as pessoas ficassem livres, você se tornou escrava? E ela disse: pastor, isso não é nada comparado com o que o Senhor Jesus fez por mim na cruz do Calvário. Ele se fez pecado para que eu ficasse livre dos meus pecados. A moça havia compreendido perfeitamente o que é o evangelho e o que Jesus fez por ela na cruz do Calvário. O Senhor Jesus, sendo rico por amor de nós, se fez pobre para que, através da sua riqueza que ele outorgou, nós pudéssemos também ser ricos. O pastor, comovido, agradeceu aquela oferta daquela moça e narrou o fato à igreja durante uma reunião. A igreja ficou muito condoída com aquilo, e as pessoas que estavam com o coração endurecidos para ajudarem a obra de Deus começaram a fazer uma campanha intensa, não somente para ajudar a construir a igreja, mas para conseguirem uma quantia tal que pudessem novamente resgatar aquela escrava e comprar novamente a sua liberdade. E aquela campanha contagiou a aldeia e se espalhou por outras aldeias da África. E as pessoas, conhecendo aquela história do sacrifício daquela jovem, começaram a ajudar e a contribuir, e um grande fundo foi feito e construiu-se a igreja. E com o dinheiro obtido, resgataram aquela jovem da escravidão. Se não fosse o sacrifício daquela moça, se ela não tivesse sido uma imitadora do Senhor Jesus, o povo daquela aldeia continuaria escravizado nas superstições, na idolatria, na falsa religião. Mas por ela ter vivido o evangelho e ter imitado o Senhor Jesus, muitas vidas foram libertadas e transformadas, e o alcance ultrapassou a sua aldeia e conquistou almas nas aldeias vizinhas. É por isso que o evangelho declara: sede meus imitadores, como eu de Cristo. E mais bem-aventurada coisa é dar do que receber, declarou o apóstolo Paulo, lembrando-se das palavras do Senhor Jesus, ele mesmo, que para ter hoje milhões e milhões e milhões de almas salvas, ele fez a sua vida se perder. Ele que fez o gesto maior, dando a sua vida na cruz do Calvário, morrendo, para que hoje você também pudesse dar a sua vida para Deus, e ao invés de encontrar com a morte, encontrar com a vida. Grande é este mistério.
mistério, dai e dar-se-vos-á. Boa medida, recalcada, sacudida e transbordante, vos deitarão no vosso regaço. O Senhor Jesus era apenas um grão de trigo. Ele disse: se o grão morto não descer à terra, ele não gera vida. E assim o Senhor Jesus, sendo sepultado, gerou a vida 3 dias depois e se tornou a primícia dos que ressuscitam para a vida eterna. Se você hoje está compreendendo esta palavra, bem-aventurado você é, bem-aventurada você é, porque mais tem Deus para te dar do que você.

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1: Meia-noite 16.

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1: Meia-noite 23.
2: Aleluias! Irmãos! Aleluias! Eu estou sentindo algo diferente aqui neste lugar. Se existe alguém que gosta de fazer promessa, é ele. Mas se existe uma que gosta de cumprir o que promete também, é ele. Diga para o seu irmão: Deus tem.

meia-noite e 31.

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1: Uma hora.
2: Em Filipenses capítulo 3, versículos 12 a 21. Filipenses 3, 12 a 21. Não que eu o tenha já recebido, ou tenha já obtido a perfeição, mas prossigo para conquistar aquilo para o que também fui conquistado por Cristo Jesus. Irmãos, quanto a mim, não julgo havê-lo alcançado, mas uma coisa faço, esquecendo-me das coisas que para trás ficam e avançando para que as que diante de mim estão, prossigo para o alvo, para o prêmio da soberana vocação de Deus em Cristo Jesus. Todos, pois, que somos perfeitos, tenhamos este sentimento. E se porventura pensais de outro modo, também isto Deus vos esclarecerá. Todavia andemos de acordo com o que já alcançamos. Irmãos, sede imitadores meus e observai os que andam segundo o modelo que tendes em nós. Pois muitos andam entre nós, dos quais repetidas vezes eu vos dizia, e agora vos digo até chorando, que são inimigos da cruz de Cristo. O destino deles é a perdição, o Deus deles é o ventre, e a glória deles está na sua infâmia, visto que só se preocupam com as coisas terrenas. Pois a nossa pátria está nos céus, de onde também aguardamos o Salvador, o Senhor Jesus Cristo, o qual transformará o nosso corpo de humilhação para ser igual ao corpo da sua glória, segundo a eficácia do poder que ele tem, de até subordinar a si todas as coisas. Amém. Nós vamos meditar sobre o tema, o testemunho do apóstolo Paulo. O testemunho do apóstolo Paulo. Vocês se lembram que o tema do capítulo 1 é a supremacia de Cristo. Para mim, o viver é Cristo. O tema do capítulo 2 é a primazia do outro. Não tenha cada um em vista o que é propriamente seu, mas também o que é do outro. E a grande ênfase do capítulo 3 é a biografia deste apóstolo, quando ele descortina o seu passado nos versos 1 a 11, quando ele lança luz sobre o seu presente nos versos 12 a 16, e quando ele aponta para o seu futuro nos versos 17 a 21. Com respeito ao seu passado, Paulo abre mão dos seus valores. Aquilo que era lucro para ele, ele considerou perda. No presente, Paulo se vê como um atleta que está na pista de corrida, e ele se desvencilha de qualquer preocupação para mirar no alvo e correr nessa direção. Com respeito ao futuro, ele se apresenta como um estrangeiro, cuja pátria está no céu. E ele então centra a sua atenção, o seu coração, a sua mente, nesta pátria celestial. Eu convido então os meus irmãos para nós olharmos para o texto lido. E vermos então, em primeiro lugar, o que é que Paulo fala sobre o seu presente, Paulo, o atleta. Vejam comigo os versículos 12 a 16. Esta era uma das figuras muito usadas pelo apóstolo Paulo, a figura ou a metáfora do atletismo. Eu acho isso bonito em Paulo, porque Paulo é um homem que tem os olhos abertos para olhar o mundo à sua volta, e ele consegue tirar lições espirituais do mundo que está ao seu redor. Se fosse hoje, Paulo seria um leitor dos periódicos semanais de Veja, de Isto É. Certamente Paulo usaria com muita sabedoria as notícias

que sai nos jornais. E Paulo então é capaz de olhar para esse mundo, tirar lições espirituais e aplicá-las na sua vida. É um fato interessante que os Jogos Atléticos e Olímpicos de Atenas, somente um cidadão grego podia, desses Jogos Olímpicos, participar na cidade de Atenas. Ele não competia esses jogos para ganhar a cidadania. Ele participava desses jogos porque ele era cidadão. Assim também, nós não corremos a carreira cristã para ganharmos o céu, para ganharmos a vida eterna. Nós corremos a carreira cristã porque já ganhamos a vida eterna, porque já somos cidadãos do céu. A questão para nós nesta hora é pensar quais são os elementos essenciais para se ganhar essa corrida. Pensa em você como um atleta, pensa você se preparando para entrar no estádio, pensa você se aquecendo para entrar nesta corrida, e você então está agora querendo saber quais são os princípios, quais são as normas para você ganhar essa corrida. Nesse texto, Paulo vai nos falar sobre alguns desses princípios para você ser um corredor, para você ser um atleta que vai ganhar a corrida. Qual o primeiro princípio? Primeiro princípio é o princípio da insatisfação. Olha comigo os versos 12 e 13. Não que eu o tenha já recebido ou tenha já obtido a perfeição, mas prossigo para conquistar aquilo para o que também fui conquistado por Cristo Jesus. Irmãos, quanto a mim, não julgo havê-lo alcançado. Notem vocês que nesta matéria do progresso rumo à perfeição, Paulo é um irmão entre irmãos. Ele não se considera melhor do que os outros, ele não se considera acima dos outros, ele é um líder que, para exercer sua liderança, não esquece o fato de que também ele é um cristão que luta como os demais para alcançar o que Deus preparou para os seus filhos. Ele ainda não enverga a faixa de campeão, ele ainda não levantou a taça da vitória, ele continua correndo, e ele quer correr até o ponto de chegar na linha da vitória. Eu acho isso maravilhoso. Paulo é um homem que entende uma coisa: ele não pode ficar satisfeito com aquilo que já alcançou, ele quer alcançar mais, ele não quer se estagnar, ele não quer estacionar na sua vida espiritual. Ele sempre pensa que tem algo mais, que tem algo a conquistar, que ainda é possível progredir, que ainda é possível melhorar esse desempenho na corrida. E ele diz para a igreja: eu não julgo havê-lo alcançado. Ele era como Moisés, que tinha recebido coisas tão lindas e extraordinárias de Deus, mas ele ainda ousa pedir algo a mais a Deus: Senhor, eu quero ver a tua glória. Talvez um dos primeiros elementos essenciais para nós avançarmos nesta corrida cristã é uma insatisfação santa. Deus, eu quero mais, eu preciso de mais, eu não me contento com o que eu já tenho, eu quero mais, Senhor, eu quero crescer mais, eu quero progredir mais. E notem vocês que o segredo desta santa insatisfação é você se comparar não com os que claudicaram, não com os que retrocederam, não com aqueles que correm tropegamente, mas você se comparar com o supremo modelo que é Jesus. Ele ainda não chegou a esta perfeita medida do varão perfeito. Ele está olhando para esse alvo, e ele diz: eu tenho ainda alguma coisa para alcançar. Eu não sei se vocês notaram uma aparente contradição, que não é contradição no texto. Vejam comigo o que está escrito no verso 12 e no verso 15. No verso 12 ele disse: não que eu o tenha já recebido ou tenha já obtido a perfeição. Mas quando ele chega no verso 15, ele diz: todos, pois, que somos perfeitos. Por que que ele está dizendo isso? Ele disse que não obteve a perfeição, mas agora diz: todos nós que somos perfeitos. Será que é uma contradição? Não, absolutamente não é. Então, o que que Paulo quer dizer aqui? Esta palavra perfeição, na língua grega, ela não descreve apenas

mas esta perfeição plena, completa, absoluta. Mas essa palavra também foi empregada, por exemplo, para fazer um contraste entre um homem maduro e um jovem, que ainda está na fase de crescimento e de amadurecimento. Esta palavra também foi usada, por exemplo, para descrever um homem que tem largo e vasto conhecimento de uma área em relação a um jovem que está iniciando seus estudos nesta determinada área. Esta palavra também era usada no campo religioso para descrever um sacrifício sem mácula, sem mancha, perfeito, que era então agradável para ser oferecido a Deus. E no que concerne à questão espiritual, ao cristão, ela designa aqueles que eram batizados, membros plenos da igreja, em comparação com aqueles que estavam em fase preparatória para o batismo. Esta palavra foi traduzida, por exemplo, tirada dos jogos atléticos para representar aquele que era coroado como vencedor. Então ele diz que não chegou ainda a esta perfeição final, mas ele está dizendo, nós somos amadurecidos, nós somos experimentados, nós somos como um sacrifício preparado e pronto para ser oferecido a Deus, nós estamos qualificados para esta corrida. É nesse sentido que ele usa esta expressão. Por que que Paulo usa essa expressão? Paulo está atento ao mundo à sua volta. Esta palavra perfeição era a palavra que mais os judaizantes gostavam, porque os judaizantes achavam que eles eram perfeitos. Por quê? Porque eles guardavam os preceitos da lei de Moisés. Por quê? Porque eles entendiam que eles eram a verdadeira circuncisão, e então achavam que estavam cumprindo plenamente todos os requisitos que Deus exigia para alguém entrar no reino de Deus. O Paulo vai emprestar essa palavra, por exemplo, daqueles gnósticos que se consideravam os iluminados, os aperfeiçoados pelo conhecimento. E Paulo então arranca esta palavra do seu contexto religioso, da sua época, sobretudo os falsos mestres, para dizer, eu não obtive essa perfeição que vocês acham que vocês têm. Irmãos queridos, a presunção espiritual é um grande perigo na vida cristã, é um grande perigo. Se vocês perceberem, este foi o problema da igreja de Sardes, aquela igreja que dizia, eu sou uma igreja viva, e Jesus olha e disse, você é uma igreja morta. Ou a igreja de Laodiceia, que olhava para si e dizia, eu estou rica e abastada e não preciso de coisa alguma, e Jesus olhava para esta igreja e diz, você é pobre, miserável, cega, nua. Ou Sansão, que num dado momento disse, eu ainda tenho a minha força, e quando ele tentou sair das mãos dos inimigos, ele estava cego, estava fraco, estava impotente. Então essa é a primeira característica de alguém que quer vencer a corrida: insatisfação com o que já alcançou, ele quer mais. Segunda coisa importante, dedicação. Olha o verso 13b, quando Paulo diz assim, mas uma coisa faço, uma coisa faço. Pense comigo aqui em duas figuras. Vamos pegar aquela figura da agricultura que Jesus usou lá em Lucas 9,62. Ninguém que tendo posto a mão no arado e olha para trás é apto para o reino de Deus. Se o camarada está arando a terra com as duas mãos no arado, se ele olhar para o lado, olhar para trás, o arado sai da linha e ele não vai conseguir fazer o seu trabalho corretamente. Ou vamos pegar agora a figura do atletismo, seja ele no carro de corrida, seja ele do atleta que vai correndo na pista, se ele desconcentra, se ele olha para os lados, se ele olha para trás, ele não tem condições de empregar todo o seu esforço, toda a sua energia, toda a sua capacidade de empreendimento para alcançar o alvo. Uma coisa eu faço. Nós precisamos aprender esse princípio. Temos que ser pessoas concentradas, focadas. Às vezes nós desperdiçamos as nossas energias, como Marta, que andava inquieta com muitas coisas, e Jesus disse para ele, Marta, Marta, você anda preocupada e inquieta com muitas coisas, mas uma coisa só é necessária. Às vezes, irmãos, nós somos como aquela semente,

semente que caiu no meio do espinheiro. Diz a Bíblia que ela não pôde frutificar, porque havia muita concorrência, havia muitas outras coisas sugando a sua seiva, sugando a sua energia, impedindo-a de crescer e de frutificar. Há muitas preocupações, há muitas outras coisas que concorrem, que tiram a nossa atenção. Vocês sabem que em 1871, Dwight Lyman Moody estava pregando numa cruzada na cidade de Chicago, estádio lotado. E naquela noite do incêndio, Moody fez um apelo incompleto. Era a primeira noite da cruzada. E no seu apelo ele disse: se você hoje não está pronto a tomar sua decisão, amanhã nós estaremos de volta aqui. Pense essa noite, pense amanhã. Amanhã você terá a oportunidade de refletir sobre essa mensagem e de tomar a sua decisão. Naquela noite aconteceu um dramático incêndio em Chicago. Dezenas de milhares de pessoas morreram. E Moody mudou o rumo do seu ministério. Até aquela época, Moody era um homem que tinha muitas frentes no seu ministério. Por exemplo, ele trabalhava a questão de escola dominical. Ele trabalhava a questão da Associação Cristã de Moços, ele trabalhava causas sociais as mais variadas, e a partir daquele incêndio, Moody mudou o rumo do seu ministério. Disse: eu só vou fazer uma coisa, eu vou ser um evangelista, eu vou transformar o meu ministério num foco central, eu vou trabalhar com a pregação do evangelho para a conversão de vidas. E a partir desse foco, ele levou a Cristo cerca de 500 mil pessoas. Foca a sua vida, não fique distraindo de um lado para o outro com muitas coisas. Faça como Neemias, que quando os seus inimigos tentaram distraí-lo, ele disse: eu estou fazendo uma grande obra, de tal modo que eu não posso descer, eu não posso perder tempo. Foca a sua atenção, dedicação. Terceira condição para você vencer a corrida: direção. Olha comigo o verso 13, na parte C do versículo, quando ele diz assim: esquecendo-me das coisas que para trás ficam, avançando para as que diante de mim estão. Quem é um corredor, por exemplo, que vai correr os 100 metros numa Olimpíada, teria chance de vencer essa corrida? Tentando olhar para os seus concorrentes, olhar para trás para saber quanto ele já correu e quanto ainda tem por correr? É impossível. Paulo diz que nessa direção você tem que tomar duas atitudes. Primeiro, você precisa ter a decisão de não olhar para trás. Eu fico pensando que se Paulo ficasse na carreira cristã, centrado no seu passado, ele tinha que ir para o divã de um psicanalista, porque o passado dele não era simples, não era fácil. Ele foi um insolente perseguidor da igreja. Ele entrou em casas e arrastou pessoas, encerrando-as em prisão. Ele forçava as pessoas a blasfemarem contra Deus. Ele matava e mandava matar cristãos. Esse homem devia ter a mente doente, estragada pela violência, pelo seu zelo em perseguir a igreja. Mas quando ele se apropriou da graça de Deus, ele entendeu que não era mais um prisioneiro do passado, que ele não tinha que viver mais de memórias amargas, que ele não tinha que viver mais com seus traumas do passado. Ele então vira a página, sepulta o seu passado e foca sua vida no futuro. E diz: eu também não vou ficar ansioso quanto ao futuro, eu vou ter direção na minha vida, direção na minha vida. Querido irmão, se você não olhar para frente, você perde velocidade, você perde direção e você perde a corrida. Se você botar a mão no arado e olhar para trás, você sai da linha. Se você olhar para trás com saudosismo das coisas que ficaram para trás, você corre o risco de se transformar numa estátua de sal. Se você tiver saudade do seu passado, você corre o risco de se rebelar contra Deus, como aqueles 10 espias de Israel, como a nação ingrata, e perecer no deserto. Foca a sua atenção, direciona a sua vida. Quarto lugar, para você vencer a corrida, você precisa ter determinação. Determinação. Olha o versículo 14. Prossigo para o alvo, para o prêmio da soberana vocação de Deus em Cristo Jesus. Eu acho isso aqui

no Novo Testamento, e é uma palavra que quase que está portuguesada, é a palavra grega escopos, de onde vem a nossa palavra portuguesa escopo, alvo. E essa palavra escopo era exatamente a palavra da linha. Você já viu uma corrida, São Silvestre, qualquer corrida em que você tem a fita lá, que o camarada que chega na frente rompe a fita com o peito? Ele diz o seguinte, que ele vai fazer essa corrida, e o alvo dele é chegar nessa linha, é de romper essa linha com o peito, é de chegar na reta, na linha de vitória. E você pode perguntar, o que é que Paulo busca com tanta determinação? E ele responde, eu prossigo para o prêmio da soberana vocação de Deus em Cristo Jesus. O que é que ele está querendo dizer? Qual é o pano de fundo que Paulo usa aqui para essa linguagem? É novamente a linguagem do atletismo. Lá nos Jogos Olímpicos e Atléticos de Atenas, no final da corrida, o vencedor era convocado para sair da pista ao estádio e comparecer diante da banca examinadora, diante do juiz, para receber o seu prêmio. E esse prêmio era uma coroa de louros. E desde Solon, o vencedor olímpico recebia, além da coroa de louros, 500 denários. Recebia a liberdade de se alimentar a partir daí do erário público. E ganhava também o direito de se assentar a partir daí nos primeiros lugares dos teatros. O que Paulo está querendo dizer? Que nesta corrida terrena, você recebe uma coroa de louros, mas na corrida espiritual você recebe uma coroa imarcessível, gloriosa. Na corrida terrena, apenas um alcança o prêmio, mas na corrida espiritual, todos quantos amam a vinda do Senhor Jesus também são coroados. Notem vocês que o alvo de Paulo não é saúde, não é prosperidade, não é sucesso, não é riqueza. O alvo de Paulo, o sonho de Paulo, o projeto da vida de Paulo é alcançar o Senhor Jesus Cristo. Agora, note uma coisa, irmãos: nenhum corredor tem condições por si mesmo de mover-se em direção a Deus. Nenhum corredor tem por si mesmo a capacidade de criar ou de alcançar o seu próprio prêmio. É o próprio Deus quem nos move na direção dele, é quem nos dá força para essa corrida, é o próprio Deus quem nos dá o prêmio, e esse prêmio é a vida eterna. Mas preste atenção numa coisa: ninguém recebe esse prêmio permanecendo sentado à beira do estádio. Ninguém recebe esse prêmio refletindo sobre ele. Ninguém recebe esse prêmio fazendo declarações corretas sobre ele. Ninguém recebe esse prêmio sendo introduzido apenas nesse estádio por braços de outrem. Para receber esse prêmio, é preciso entrar no estádio, é preciso correr no estádio, é preciso empregar todo o seu esforço e toda a sua energia nessa corrida. O que Paulo quer nos ensinar? É que a graça de Deus não anula a responsabilidade humana. Embora a salvação é de graça, se entra no reino de Deus por meio de muitas tribulações, de esforço. Em último lugar, pensando no Paulo atleta, a última condição para você ganhar a corrida é disciplina. Versículos 15 e 16, Paulo diz, todos pois que somos perfeitos, tenhamos este sentimento, e se porventura pensais de outro modo, também isso Deus os esclarecerá. De modo nenhum Paulo está dizendo o seguinte, olha, o que eu estou ensinando, vocês podem aceitar ou podem não aceitar, se vocês não aceitarem também, tanto faz como tanto fez. Não é isso que ele está falando, não. Paulo não está dando aqui liberdade para você e para mim discordarmos dele e termos uma opinião contrária dele e fica por isso mesmo. Não é isso que ele está querendo dizer. O foco de Paulo aqui é o princípio da disciplina nesta corrida. A palavra que aparece aí no versículo 16, todavia andemos de acordo com o que já alcançamos, essa palavra andemos aí, é um termo militar que também era um termo atlético para significar permanecer em linha. Você já assistiu certamente corrida nos Jogos Olímpicos. Cada jogador tem uma raia, cada jogador tem uma linha, ele não pode sair de uma linha para outra, ele tem que andar na sua linha.

linha. Que linha é essa que deve governar o corredor? Que regras são essas que devem reger a vida do corredor? São os princípios da palavra de Deus. Abra sua Bíblia comigo lá em 1 Coríntios 9. Depois você volta a sua Bíblia para o texto que nós estamos expondo. 1 Coríntios 9, 24 e 25, Paulo diz assim: Não sabeis vós que os que correm no estádio, todos na verdade correm, mas só um leva o prêmio? Correi de tal maneira que o alcanceis. Todo atleta em tudo se domina. Aqueles para alcançar uma coroa corruptível, nós, porém, a incorruptível. Se você perceber, nós estamos aqui correndo segundo as regras. E nos jogos gregos, as regras eram rígidas. Qualquer corredor que violasse essas regras era desqualificado. Mesmo que tivesse ganhado a corrida, ele perdia o prêmio. Vocês se lembram do que aconteceu na Olimpíada de Barcelona? Quando Ben Johnson, corredor canadense, chegou em primeiro lugar na corrida dos 100 metros e ele foi reconhecido como o homem mais veloz do planeta, batendo todos os recordes conhecidos até então. No dia seguinte, depois de fazer os exames, descobriram que ele tinha tomado determinadas substâncias proibidas. E diante das câmeras do mundo inteiro, ele foi exposto ao opróbrio e à vergonha, desqualificado. A medalha de ouro tomada dele e dada a um corredor americano que tinha chegado em segundo lugar. E ele foi desqualificado porque não obedeceu às regras. 2 Timóteo 2,5 diz assim: Igualmente o atleta não é coroado se não lutar segundo as normas. É interessante que quando a Bíblia diz que todos nós vamos comparecer perante o tribunal de Cristo, a palavra tribunal na língua grega é a mesma palavra usada para descrever onde os juízes olímpicos entregavam os prêmios aos corredores nos Jogos Olímpicos de Atenas. Você tem corrido de acordo com as normas? Você é um atleta de Cristo? Acompanhe comigo o segundo ponto da mensagem. Versículos 17 a 19, Paulo deixa a figura do atleta e vai falar agora Paulo o pastor. Agora ele não é mais o atleta, agora é Paulo o pastor. E Paulo como pastor, ele tem alguns pontos para nos ensinar. Primeiro, Paulo é aquele que dá exemplo, o pastor é aquele que dá o exemplo de doutrina e de vida. Versículo 17: Irmãos, sede meus imitadores. Observai os que andam segundo os modelos que tendes em nós. Preste atenção nisso. Como pastor, Paulo é aquele homem que vai dar exemplo como paradigma para os crentes, tanto na questão da doutrina, quanto na questão da ética, tanto na teologia, quanto na vida, tanto no ensino, quanto no caráter. E ele não só falava isso, não só vivia isso, ele instruía Timóteo a fazer isso. Tem cuidado de ti mesmo e da doutrina. Agora, por que Paulo está inserindo esse assunto aqui? Eu estou convencido de que a preocupação básica do apóstolo Paulo aqui não é apenas se colocar como exemplo ético. Ele está colocando o seu exemplo aqui em contraposição aos falsos mestres. Porque notem vocês o versículo 18, que está linkado com o verso 17, com a preposição de ligação, pois... muitos andam, ele coloca o seu exemplo como um paradigma, porque os falsos mestres estavam se apresentando nas igrejas, dizendo que eles eram o modelo, que eles eram o paradigma, que eles deveriam ser aqueles que deveriam ser mirados como exemplo. E Paulo, mostrando isso, ele está dizendo o seguinte: vocês não devem olhar para os falsos mestres, vocês devem olhar para mim. E quando ele diz vocês devem olhar para mim, ele foca em duas doutrinas, a doutrina da cruz e a doutrina da segunda vinda de Cristo. Ele está dizendo, se você focar a sua vida na cruz e na segunda vinda de Cristo, você vai ter uma vida certamente padronizada por outros valores diferentes daqueles dos falsos mestres. Segundo ponto: o pastor é aquele que protege o rebanho dos falsos mestres. Versículo 18: pois muitos andam entre nós, dos quais, repetidas vezes, eu vos dizia, agora vos digo até chorando, que são inimigos da cruz de Cristo. Eu acho isso maravilhoso em Paulo. Paulo pregou a verdade,

Paulo combateu a heresia. Paulo anunciou a doutrina verdadeira e Paulo denunciou o erro religioso. E ele chama esses inimigos ou esses falsos mestres de inimigos da cruz de Cristo. Quem eram eles? Eu creio que nós poderíamos identificar aqui dois grupos. O primeiro grupo eram os judaizantes, aqueles mesmos que nós falamos quarta-feira passada, que está aqui no capítulo 3, versículo 2. Acautelai-vos dos cães, acautelai-vos dos maus obreiros, acautelai-vos da falsa circuncisão. Quem eram os judaizantes? Eram aqueles que estavam entrando nas igrejas gentílicas para dizer aos crentes gentios o seguinte: se vocês não se circuncidarem, se vocês não obedecerem à lei de Moisés, vocês não poderão ser salvos. Ainda que vocês estão crendo em Jesus, vocês estão incompletos, vocês precisam crer em Jesus, mas serem circuncidados. Ou seja, Jesus não é suficiente, a graça não é suficiente, é preciso fazer algo mais, é preciso que vocês contribuam com a fé, com as obras, com os rituais da lei mosaica. E desta maneira eles anulavam a graça, desta maneira eles tornavam o evangelho nulo aos crentes judaizantes. Quem eram esses inimigos da cruz de Cristo? Poderíamos dizer que eram também os libertinos. Dá-nos a impressão que o foco de Paulo aqui eram os libertinos. Quem eram os libertinos? Os libertinos eram aqueles que pregavam o seguinte: quanto mais eu pecar, mais eu proporciono a possibilidade da graça de Deus ser eficaz. E Paulo combate essa heresia dizendo: permaneceremos no pecado para que a graça de Deus seja mais abundante? De modo nenhum, porque nós já morremos para o pecado, como nós viveremos para ele? Os libertinos, eles estavam entregues à sensualidade, eles estavam entregues à imoralidade, eles estavam transformando a liberdade cristã em libertinagem. E Paulo chora quando ele para perceber que essas pessoas estavam promovendo não só a heresia teológica, mas também a libertinagem moral. E Paulo vai nos ensinar aqui um aspecto extremamente interessante, que é o terceiro ponto: o pastor é aquele que exorta com firmeza e também com lágrimas. Ele diz aí: e eu vos dizia, e agora vos digo até chorando. Eu acho isso magnífico em Paulo, porque Paulo é aquele homem que fala com um brilhantismo da sua inteligência, da sua capacidade intelectual, com argumentos irresistíveis, mas Paulo é um homem que fala com o coração quebrantado e com os olhos alagados de lágrimas. Ele chora sobre aqueles a quem ele ensinou e chora sobre aqueles a quem ele repreendeu. O zelo pastoral de Paulo o leva às lágrimas. Ele tem discernimento e ele tem emoções. Por que que ele está tão emocionado? Talvez, irmãos, por pensar que muitos irmãos novos na fé, incautos, estavam sendo enredados, desviados, afastados do caminho, removidos da carreira e da corrida cristã por causa do ensino pernicioso desses falsos mestres. Quarto lugar, o pastor é aquele que não se engana acerca dos falsos mestres. No verso 19, você vai ver aí que Paulo descreve com muita clareza esses falsos mestres. Em primeiro lugar, os falsos mestres adoram a si mesmos. Paulo diz assim: o Deus deles é o ventre. O que que significa? A palavra ventre aqui é a mesma palavra usada para ventre, para umbigo, para útero. Desta maneira, Paulo está dizendo que estes falsos mestres estavam olhando para o umbigo, estavam olhando para eles mesmos. O Deus deles era eles mesmos. Eram vaidosos, eram altivos, eram megalomaníacos. Eles não buscavam a glória de Cristo, eles buscavam a glória deles mesmos. Mas também pode significar aquelas pessoas que vivem para os seus prazeres, para os seus deleites. Aquelas pessoas, aqui no caso, o Deus deles é o ventre, pode também trazer aquela ideia de que aquelas pessoas que vivem para comer, em vez de comer para viver. São aquelas pessoas que são dominadas por uma garrafa de Coca-Cola ou por um bolo de chocolate, ou por um prato da sua preferência.

É interessante notar isso, que nós, evangélicos, somos sempre denunciados. Nós não bebemos, mas comemos demais. E de repente, essa denúncia até prevalece. E às vezes nos esquecemos de que a Bíblia coloca o pecado da glutonaria na mesma lista da prostituição, da impureza, da lascívia, da idolatria e da feitiçaria. Paulo diz que essas pessoas tinham um Deus, e o Deus deles era o próprio ventre. Segundo lugar, Paulo diz que esses falsos mestres invertem os padrões morais. Paulo continua, e a glória deles está na sua infâmia. Aquilo que eles deviam ter vergonha, nestas coisas eles se gloriavam. É a denúncia que Isaías faz no capítulo 5:20 do seu livro. Chamam ao bem, eles chamam bem, e ao bem chamam mal, o mal chamam bem, e o bem chamam mal, as trevas de luz e luz de trevas, o amargo de doce e o doce de amargo. São aquelas pessoas que são capazes de ficarem felizes com as suas manifestações vergonhosas, tanto na doutrina quanto na ética. Terceiro lugar, eles têm suas mentes voltadas apenas para as coisas materiais, em vez das coisas espirituais. Diz o texto aí, visto que só se preocupam com as coisas terrenas. Eu friso a atenção, só se preocupam, porque eu não estou dizendo que você não deva se preocupar, não se preocupar com as coisas terrenas, não. Paulo não está de jeito nenhum dizendo aqui que você não tem que ser previdente, que você não tem que correr atrás do seu trabalho, do seu ganha-pão, do seu sustento. Paulo não está dizendo aqui que você pode cruzar os braços, bom, já que eu não preciso preocupar com as coisas terrenas, deixa eu ficar dormindo até meio-dia, porque Deus vai prover para mim. Não é isso que Paulo está ensinando. Paulo usa uma palavra, aqueles que só se preocupam. Há pessoas que o coração deles só está centrado em coisas do aqui e do agora. E nós precisamos entender que o dinheiro é o Deus deste século. É o maior Deus deste século, é o maior senhor de escravos desse século, é o dinheiro. E Paulo está dizendo que esses falsos mestres tinham esta atitude. Para eles, o lucro era tudo que eles buscavam. Eu fico impressionado quando vejo hoje essa denúncia de Paulo com o cenário religioso brasileiro, onde você vê tantos segmentos religiosos nos dando a clara impressão e tendo evidências quase que irrefutáveis de que a principal bandeira é a riqueza, é o dinheiro, é o lucro. E Paulo diz, esses são falsos mestres. Em quarto lugar, eles caminham inexoravelmente para a perdição. Paulo diz no verso 19 aí, o destino deles é a perdição. Preste atenção, irmãos, o caminho da heresia desemboca no abismo, e o destino dos hereges é a perdição. Não nos enganemos de que aqueles que pregam heresia e vivem dissolutamente, que no final vai se dar um jeito e como que num passo de mágica, depois de morrerem, eles vão entrar no reino dos céus. A não ser que se arrependam, é impossível que sejam salvos. O final da linha da heresia é o inferno. E preste atenção que destruição ou perdição aí não é aniquilamento, não significa que eles cessarão de existir, ao contrário, significa que eles terão uma punição eterna. Finalmente, a última figura que Paulo vai usar é Paulo, o cidadão do céu. Agora Paulo está olhando para o futuro, e ele tem três coisas para nos dizer. A primeira coisa que ele tem nos dizer aqui, como cidadãos dos céus que também somos, é que o céu é a nossa pátria. E a palavra pátria aqui, só é encontrada aqui em todo o Novo Testamento. E essa palavra aqui que Paulo usou, essa palavra que Paulo usou, só é encontrada aqui, e ela descreve não apenas um lugar, mas o conjunto de valores do cidadão desta pátria. O que Paulo está dizendo é o seguinte, já que nós somos cidadãos dos céus, nós devemos viver como tais aqui. E por que Paulo usa essa figura? Paulo era um homem altamente conectado com a cultura do seu tempo. Se você ainda recorda, aqueles que tiveram no primeiro estudo dessa série, se lembram bem que nós conversamos sobre Filipos, uma colônia romana. Filipos era uma colônia romana. E o que era uma colônia romana? Uma colônia romana era um local distante de Roma, que era uma miniatura de Roma. Lá prevalecia a cultura de Roma, as leis de Roma, os princípios de Roma, os hábitos de Roma, o vestuário de Roma, a alimentação de Roma.

era uma loma transportada para um outro lugar, isso era uma colônia. O que Paulo está dizendo é que nós aqui somos uma colônia do céu. Nós estamos aqui, mas nós não somos daqui. Nós temos uma outra origem, nós nascemos de cima, nós nascemos do alto, nós nascemos do Espírito, nós nascemos de Deus. O céu não é apenas o nosso destino, o céu é a nossa origem. Lá está a nossa origem, lá está o nosso destino, e para lá nós estaremos indo. É interessante perceber este fato, como é importante a cidadania. Você tem dupla cidadania. Você é cidadão brasileiro e você é cidadão do céu. Seu nome está rolado lá no céu. E é esse fato do seu nome estar escrito no livro da vida é que vai lhe dar garantia de entrar lá no céu. Pois a Bíblia diz que no dia do juízo o livro da vida será aberto. E se alguém não for encontrado escrito no livro, será lançado fora. Mas os que estão inscritos nesse livro receberão as palavras benditas de Jesus: vinde bendito de meu Pai, entre neste reino que está preparado para vocês desde a fundação do mundo. A Bíblia diz que Abraão viveu em tendas por aguardar essa cidade superior. A Bíblia diz que Moisés renunciou às riquezas do Egito para receber esta recompensa celestial. Você tem valorizado essa cidadania? Eu li recentemente acerca de um homem chamado Philip Nolan, no conto clássico O Homem Sem País. Philip Nolan foi um homem que amaldiçoou o nome do seu país, e um tribunal o julgou e o condenou a viver para sempre, até a morte, sem nunca mais pôr os pés no seu país. Qual foi a sentença? Ele foi condenado a viver a bordo de um navio e nunca mais, nunca mais ver sua terra natal, nem sequer ouvir qualquer boa notícia de seu progresso. Ele passou 56 anos em uma viagem interminável, de navio em navio, de mar em mar, até que foi sepultado nas águas do oceano. Como é bom você ter cidadania, como é bom você ter um passaporte, onde você pode sair do seu país, voltar para o seu país. Eu quero dizer para você que você já tem um passaporte, mais importante que um passaporte brasileiro, que um passaporte americano, que um passaporte inglês. Você tem o passaporte da pátria celestial. Você é um cidadão do céu, a sua pátria é o céu. Segunda coisa que Paulo vai dizer aí no versículo 20, a segunda vinda de Jesus é a nossa esperança, pois a nossa pátria está nos céus, de onde também aguardamos o Salvador, o Senhor Jesus Cristo. Paulo olha para frente, ele olha para o céu, e ele diz o seguinte: o nosso Salvador virá, e a igreja é a comunidade da esperança, a igreja é a comunidade daqueles que esperam a volta do Senhor Jesus Cristo. Irmãos, eu desafio vocês a olharem a teologia de Paulo, olharem a teologia de Pedro, olharem a teologia do Novo Testamento. Em momento nenhum, qualquer escritor do Novo Testamento nos dá o direito de pensar o seguinte: bom, examinando aqui a Bíblia, nós não podemos pensar que Jesus vai voltar agora. Vamos descansar os braços, olha, porque Jesus não vem nesse milênio, por essa e essa razão Jesus não vem. Você não encontra isso em Paulo, você não encontra isso em Pedro, você não encontra isso em João, você não encontra isso em nenhum escritor do Novo Testamento. Todos os escritores do Novo Testamento entendiam que cada geração sucessiva da igreja goza do privilégio de viver como se fosse a geração que vai contemplar a volta do Senhor Jesus. Olhem para a Bíblia e vocês verão que esta doutrina da segunda vinda de Cristo foi um grande fator que levou a igreja à santidade. Todo aquele que tem esta esperança se santifica, diz a Escritura Sagrada. Finalmente, terceira coisa que Paulo diz é que a glorificação é a nossa certeza inequívoca. Versículo 21, ele diz assim: o qual transformará o nosso corpo de humilhação para ser igual ao corpo da sua glória. Tem três coisas que eu quero focar para nós encerrarmos. Primeiro, o nosso corpo será glorificado na segunda vinda de Cristo. Quando Jesus vier, ao toque da trombeta de Deus, acompanhado dos anjos e do séquito de santos glorificados,

0: Diz a Bíblia que os mortos em Cristo ressuscitarão, tendo um corpo imortal, incorruptível, glorioso, poderoso, espiritual, celestial. E os que estiverem vivos, diz a Bíblia, que serão transformados num instante, e serão arrebatados para encontrar o Senhor Jesus nos ares, e assim estaremos para sempre com o Senhor. Segunda coisa, o nosso corpo será semelhante ao corpo da glória de Cristo. Esse corpo seu e meu, que fica doente, que envelhece, que recebe a escultura dos anos, abrindo as rugas da nossa face, este mesmo corpo surrado pelos anos, pelas fraquezas, pelo pecado e pela doença, esse mesmo corpo será transformado na semelhança do corpo da glória do Senhor Jesus Cristo. Aquele corpo que abriu aquele túmulo de dentro para fora. Aquele corpo que quando João o vê, cai prostrado aos seus pés. Aquele corpo que na linguagem de Daniel vai brilhar como as estrelas no firmamento. Nós receberemos um corpo desse jeito. Louvado seja Deus. Finalmente, a glorificação do nosso corpo dar-se-á pelo poder infinito de Deus, segundo a eficácia do poder que ele tem, de até subordinar a si todas as coisas. Essa palavra subordinar a si todas as coisas significa organizar em ordem de dependência do inferior ao superior. Por que que eu e você hoje temos tanta dificuldade de caminhar mais celeremente na vida cristã? Porque nós temos muita dificuldade de ordenar a nossa vida de acordo com as corretas prioridades. Muitas vezes nós damos mais prioridade àquilo que não tem valor e desprezamos aquilo que tem mais valor. Quando Jesus voltar, ele vai ordenar todas as coisas. Ele vai ser o centro de todas as coisas. E a sua ressurreição e a sua glorificação se dará pela eficácia, pela energia, pela potência do poder de Deus. O mesmo poder que ressuscitou Jesus dentre os mortos é o poder que vai transformar você na imagem de Jesus Cristo. E eu termino dizendo para você que neste capítulo, então, Paulo completa o ciclo. Ele falou da conversão, ele falou da justificação, ele falou do aperfeiçoamento, da santificação, e agora ele termina com a glorificação. O Deus que começou boa obra em você, vai completá-la, até o dia de Cristo Jesus. Que coisa linda, que coisa boa, é saber que esse destino, que esse final, já foi escrito. Agora você está correndo, mas você já é mais do que vencedor em Cristo Jesus. Não tem a mínima possibilidade de você ser um perdedor, se você está com seu olhar voltado para Jesus, porque o seu nome já está no céu, porque você é servo do Senhor do céu, porque o céu é a sua pátria, porque para o céu você vai, e no céu você e eu vamos reinar com Jesus para sempre e sempre e sempre.
1: 1:48.

0: Tamo junto, Sara Beatriz, que Deus te abençoe.
1: 2 horas. 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Duas horas.

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1: 2:05.
2: Boa tarde, Fortaleza! Que a graça

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1: 2:13.

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1: 2:36.
2: Glória a Deus! Deus vai colocar um anel novo no teu dedo. Vai te colocar uma...

vezes que você disse: Senhor, é a última vez que eu tento. E quando menos esperou, já estava insistindo de novo, acreditando de novo. Já aconteceu isso? Por quê? Nem você sabe por que é que você não parou, já que tinha todos os motivos. Ele está falando, é que o seu interior está sendo renovado.

Olhe para alguém que está do seu lado e diga: você não vai parar. Não é porque você é bom o suficiente. Diga: mas é porque Ele te renova. Ele te renova. E quando você pensar que está fraco, o poder dEle se aperfeiçoa na tua fraqueza.

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1: Três horas.

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1: 6:10.

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1: 13:46.

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1: 3:52.

0: Aleluia! Aleluia! Glória a Deus!
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2: 3:56.

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1: Quatro horas.

Senhor te amou assim porque o Espírito Santo está procurando alguém que queira. Aleluia. Levante a mão mais alto, mais alto.

suas mãos sem domínio. Imagine as suas mãos sem controle. Os seus pés serão apressados para derramar sangue de alguém. As suas mãos poderão acusar alguém. E a tua voz será usada como instrumento para a adoração daquele que não foi feito para adoração. Mas se você entregar tudo que é seu na mão do Senhor, não serão apenas dar os teus pés nas tuas mãos. A tua voz será a própria voz de Deus para abençoar alguém. As suas mãos serão as mãos de Deus. Se você quer ser usado como eu, levante a mão a Deus e cante comigo bem alto. Cante mais alto que você puder.

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1: 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Quatro e onze.
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1: 4:26.
2: Oh, eres digno, Senhor.

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1: 4 horas e 30 minutos.

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2: Cinco e três.

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2: 5:24.

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1: 5:31.

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1: 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Promoção 5:40.

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1: 5:45.

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3: Seis e cinco.
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5: Um moço procurou o pastor e disse: "Ah, pastor, eu tenho um desgosto tão grande." E o pastor disse: "O que foi, meu filho?" "Ah, pastor, eu venho às reuniões, escuto a pregação do Evangelho, gosto tanto, mas depois esqueço tudo. Eu devo ter algum problema na minha mente, na minha memória. E mesmo quando eu leio o Evangelho, logo em seguida, esqueci, a minha mente não consegue reter os ensinamentos." E o pastor disse: "Só por causa disso, você acha que a palavra não produz resultado?" E o pastor então disse para ele: "Tá vendo aqueles dois copos vazios ali? Pega um deles." E o moço pegou um daqueles copos. "Agora vai lá na torneira e lava bem." E o moço pegou o copo, lavou bem. "Agora seca bem, de modo que não fique uma só gota de água." E o moço secou o copo e colocou ao lado do outro. O pastor disse para ele: "Agora examina bem. Qual dos dois copos está mais limpo?" Aí o rapaz disse: "Pastor, eu sei que foi esse, porque eu acabei de lavar bem. Mas o outro também está limpo."

mas eu sei que este daqui está mais limpo, porque eu acabei de lavar. Então o pastor lhe disse: repara, meu filho, que este copo que você está dizendo que está mais limpo não retém uma só gotinha da água que o purificou. Também quem ouve a palavra de Deus constantemente, confiantemente, mesmo que não grave na memória todos os ensinamentos e ilustrações, na verdade esta palavra é tão poderosa que, sem que ele perceba, o seu coração vai cada dia ficando mais puro e lavado. Você que está me ouvindo agora aí, sem que você percebesse, você está sendo purificado. Por isso que eu tenho que pregar, e até aqueles que não prestam atenção no que eu digo, alguma coisa está entrando. E quando entra, a palavra purifica. Foi por isso que o Senhor Jesus disse aos discípulos, nas suas últimas instruções, está registrado em São João 15, versículo 3: vós já estáis limpos pela palavra que vos tenho falado. Esta palavra é tão poderosa que ela está trazendo purificação na tua vida. A palavra de Deus purifica o nosso coração, a nossa mente. E quanto mais você ouve esta palavra, mais puro você vai ficando. Na carta aos Efésios, capítulo 5, versículo 25 e 26, diz que Cristo amou a igreja e a si mesmo se entregou por ela para a santificar, purificando-a com a lavagem da água pela palavra. Você está compreendendo isso? Esta palavra que você está ouvindo agora, sem que você perceba, está purificando o teu coração, purificando a tua vida, purificando a tua mente, purificando o teu corpo, purificando o teu espírito. E a cada dia que passa, você vai ficando mais puro. Sabe por quê? Porque esta palavra tem nome. O dono desta palavra, ele usa um vestido branco comprido até os pés, e na sua coxa está escrito a palavra de Deus, e o seu nome é Jesus.

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1: 6:12.

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5: 6:26.

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1: 6:37.

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6: 6:46.

0: 7 horas.
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4: Bom dia, são 7:06. Glória a Deus.
7: Sei que os teus olhos estão aqui nesse lugar, Senhor. Oh, meu amado, se você crê nessa palavra, adore o nome do Senhor. Eu declarei.

cumprir na tua vida, meu querido. A Bíblia diz que tantas quantas as promessas que o Senhor fez, nele tem o sim e o amém. Nele tem o sim e o amém, meu amado. Talvez você esteja olhando para a força do vento, talvez você esteja olhando para o tamanho da onda, para o tamanho do gigante que se levanta contra você. Mas a diferença não está no tamanho do gigante, nem na força do vento e das ondas. A diferença está em você saber quem é que está lutando por você. É nisso que está a diferença, meu amado. Quem é que está lutando por você? Se é o Senhor, se é o teu Deus, ele é conhecido como vencedor, como leão da tribo de Judá, como aquele que venceu. É ele. A tempestade que te assusta não assusta o teu Deus. O gigante que te assusta não assusta o teu Deus. Eu quero convidar você a levantar as mãos. E eu queria que você cantasse mais uma vez a parte da canção que diz: eu posso enfrentar o que for. Você vai cantar isso para o inferno inteiro ouvir. Você vai cantar: olha, inferno, você pode se levantar inteiro contra mim. Mas tem um detalhe: eu sei quem luta por mim. E quem

talvez você não consiga ver. Talvez seja grande demais para que os teus olhos naturais vejam. Mas eu quero pedir agora, quero fazer um ato profético com você. Feche os teus olhos. Pense agora na promessa de Deus que você tem esperado. Pense agora na promessa de Deus que você tem chorado, que você tem clamado. Qual é a promessa do Senhor para a tua vida, meu amado? Eu queria que você agora começasse com os teus olhos da fé. Eu queria que você começasse a ver essa promessa se cumprindo. Será que você consegue ver com os teus olhos da fé? Com os teus olhos espirituais, começa a ver a promessa se cumprindo. Começa a ver a porta se abrindo.

0: 7:17, bom dia.
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3: Confira comigo a hora certa, agora são 7h22.

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1: Bom dia, agora são 7h34.

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2: 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Agora faltam 16 minutos para as 8 da manhã. Bom dia.

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7: Horas mais 8 minutos.
8: A paz de Cristo para todos. 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
1: Nós estamos aqui, Balneário Camboriú, Santa Catarina, no Congresso Despertai, e eu tenho uma palavra de Deus para a sua vida, e a verdade é que essa palavra vai confrontar você que está aqui, você que está me assistindo. O tema da minha mensagem é: cristãos equivocados. Cristãos equivocados. Equivocados em relação a quê? Equivocados em relação à vida terrena, equivocados em relação à eternidade e equivocados em relação ao relacionamento com Deus. Eu quero te mostrar alguns equívocos do povo de Deus em relação a essas três áreas. Quero deixar um texto conhecidíssimo. Esse texto, fora do contexto, tem uma verdade filosófica perene. João 8:32. É uma verdade filosófica da Bíblia, o texto isolado. João 8:32. E conhecereis a verdade, e a verdade vos libertará. É uma verdade filosófica. Se você é ignorante e você conhece a verdade acerca de alguma coisa, você fica liberto da ignorância. Se você tem um procedimento errado na vida, em qualquer área, e você conhece a verdade, você fica liberto do erro. Agora, esse texto tem um contexto, que é o versículo 36. E aí ele tem uma verdade absoluta. E conhecereis a verdade, e a verdade vos libertará. Se, pois, o Filho vos libertar, verdadeiramente sereis livres. Esta é a única verdade absoluta. Só João 8:32 é uma verdade relativa, sobre diversos aspectos da vida, que você passa a saber da verdade e é liberto. Mas quando você lê o 36, você tem uma verdade absoluta, porque só Cristo verdadeiramente dá sentido de liberdade ao homem. Mas eu queria mostrar que existem cristãos equivocados quanto à vida terrena. É o primeiro ponto. Existe uma frase perigosa, que ela solta tem feito a cabeça de muito crente, porque eu e você somos o resultado de crenças e valores internalizados na historicidade da nossa vida. Eu hoje sou um resultado de crenças e valores que me foram internalizados pela minha família, pela escola, pela igreja, pelos amigos e pelas impressões que eu tirei do mundo. E se você estiver impregnado de crenças e valores errados, você vai ter atitudes erradas. Tem uma frase que eu ouvi muitas vezes desde garoto, essa frase solta. Olha a frase, e ela é perigosa. O mundo não tem nada para nós. Quem já ouviu essa frase? Quem já ouviu essa frase? Tem um monte de gente aqui que já ouviu essa frase. Irmãos, o mundo não tem nada para nós. Essa frase solta, ela é perigosa. Que mundo é esse que não tem nada para nós? Bem, primeiro defina a palavra mundo. O que que a palavra mundo quer dizer? A totalidade das coisas que pertencem ao mesmo domínio. Mundo animal, tudo que é relativo aos animais. Mundo do futebol, tudo que é relativo ao futebol. Então, peraí. Mundo como sistema dominado e dirigido pelo diabo, não tem nada para nós. Esse aí não. Porque

esse mundo onde Satanás domina, ele quer nos levar a pecar e a desobedecer. Esse mundo não tem nada para nós. Agora, mundo como planeta Terra e como sentido de vida normal aqui, aí não, aí esse mundo tem. Esse mundo tem. Esse mundo como planeta Terra e como vida social que eu e você temos, esse mundo tem. E muitas vezes nós pegamos uma frase: esse mundo não tem nada para nós. Irmãos, aqui nesse mundo nós vamos viver, entendeu? Só para você não morrer de fome. Entendeu? Assim, uma vida bem rasinha, sabe? Para pelo menos você não morrer de fome, tá? E acabou, tá? Dá glória a Deus, irmão. Tá comendo arroz e feijão? Aleluia, hein? É, mistério de Deus. Você ainda come feijão com arroz. Sabe? É, porque nesse mundo aqui ainda usam a Bíblia, João 16:33. É, no mundo tem aflição, irmão. Aqui é assim mesmo. E as pessoas acabam se acomodando com a pobreza, com a miséria, com a desgraça, com o sofrimento. Mas vamos analisar, quem é que fez o planeta Terra? Foi Deus. Salmo 24 diz que do Senhor é a Terra, a sua plenitude, o mundo e o que neles habitam. O Salmo 50 diz que meus são os animais, minha é a Terra. Gênesis 1:31, depois que Deus criou todas as coisas, no último versículo do capítulo 1 diz assim: e viu Deus que era muito bom. Deus, quando olhou o planeta Terra e tudo que está criado, Deus disse assim: é muito bom. A quem Deus entregou a Terra? A quem? Salmo 115, versículo 16 diz: os céus são céus do Senhor, a Terra ele deu aos filhos dos homens. A Terra está aí para homens, quer santos ou ímpios. Qual é o propósito? Por que Deus fez o homem e plantou ele na Terra? Eu digo alguns, e não digo a totalidade deles, mas alguns. Primeiro, façamos o homem a nossa imagem e semelhança, para sermos a imagem e semelhança de Deus, isto é, manifestarmos na terra o caráter de Deus, justiça, bondade, amor. Como imagem e semelhança de Deus, termos o direito de decidir. Como imagem e semelhança de Deus, termos inteligência para termos uma mente criativa, para criar. Segundo propósito, está lá em Gênesis 2:15. Deus criou o homem para cuidar e lavrar, para cuidar, ser mordomo do planeta Terra. Terceiro propósito, Deus criou o homem, está em Gênesis 2:16, 17, para que o homem lhe obedeça, a fim de reconhecer como Deus. A obediência manifesta a autoridade. Por isso que Deus botou a árvore do bem e do mal aqui, não coma, para que o homem pudesse entender o sentido de autoridade. Existe um Deus, você tem que obedecer. Para que Deus colocou o homem na terra? 1 Coríntios 10:31: quer comais, quer bebais, quer façais outra qualquer coisa, fazei tudo para a glória de Deus, para Deus ser glorificado através da minha e da sua vida. Para que Deus colocou o homem na terra? Para demonstrar a Satanás que é possível uma criatura livre adorar a Deus sem ser obrigado. E isso o capeta fica maluco, porque Satanás foi criado como perfeito. Diz a Bíblia que ele era o aferidor de medida. Sabe o que significa isso? Se Deus pegasse qualquer um de nós e voltássemos na eternidade antes da queda de Lúcifer, e você dissesse assim: Deus, me dá aqui uma demonstração no teu reino de beleza e sabedoria, Deus ia dizer assim: olhe para Lúcifer, ele era o aferidor de medida, perfeito.

E ele, com toda a glória, não quis obedecer a Deus, e o diabo fica doido. Eu e você, a gente peca, a gente erra, a gente tem defeito, mas nós estamos aqui dizendo: Tu és o Senhor da nossa vida. Ah, Tu és digno de glória, Tu és digno de louvor. E sabe onde é que eu provo isso? É no texto de Jó, capítulo 1. Quando Satanás se apresenta, Deus diz assim: Viste lá o meu servo Jó, sincero, reto, temente a Deus, que desvia do mal. Deus estava dizendo para o diabo: olha, tem alguém lá, você não quis, mas tem alguém lá que me adora porque quer. E aí, você pode dizer assim: pastor, tem princípios para se conquistar a terra? Tem, está na Bíblia. Lamento que muito crente não use e muito ímpio usa. Eu só lamento isso. Nem conhece a Bíblia e usa princípio para conquistar. Olha bem, Gênesis 1, 28. O que é que Deus diz para o homem? Sujeitai-a, domine. O que é que diz em Gênesis 2,15? Frutificai. Lavrar, frutificar, produzir e cuidar. Aqui está o princípio. Você quer conquistar coisas aqui nessa terra? Você tem que dominar, você tem que ser produtivo e você tem que cuidar. E como é que se faz isso? Com trabalho, com inteligência, com preparação e com persistência. Como é que você domina? Você foi feito para dominar. Existe um espaço no planeta Terra que é para você dominar. E nós deixamos o ímpio dominar. E você pode dominar através de trabalho, através de inteligência, através de preparo e de persistência. O único lugar onde sucesso vem antes de trabalho é no dicionário. Só tem um lugar que sucesso vem antes de trabalho no dicionário. É só você ver de A a Z e ver que sucesso é esta antes de ter. Porque nessa vida aqui, meu irmão, para conquistar, para dominar, você vai ter que trabalhar, vai ter que usar inteligência, vai ter que se preparar, vai ter que ser persistente, e quando conquistar, cuidar, que está lá a sentença. Irmãos, duas coisas que eu acho interessante quando Deus trata com um homem que tem a ver com isso, de conquista. Na parábola dos talentos de Mateus 25, tem duas coisas ali. Os talentos foram dados conforme a capacidade de cada um. Em primeiro lugar, não é que você não pode querer almejar uma coisa maior, não é isso não, mas não queira alguma coisa que a sua capacidade não domine. Eu não suporto matemática, mas quero ser engenheiro. Está equivocado, meu irmão. Você quer uma coisa que você não vai dominar, porque você não suporta. E a segunda coisa que deixa Deus indignado é o desperdício. E você sabia que a gente, quando eu estava, eu já li esse texto, eu já preguei sobre talentos, eu não sei nem quantas vezes, mas quando eu estava preparando essa mensagem, que meu olho bateu sobre o desperdício, eu entendi duas coisas sobre desperdício. Porque a gente pensa que desperdício é só jogar fora. Não, desperdício é você não usar as coisas no tempo certo. Desperdício é você não vender uma propriedade na hora que você tem que vender. Desperdício é você ficar igual um maluco com dinheiro que você podia investir em outra coisa e fica lá: não, aqui eu ganho 0,80. Jesus mandou chumbo no cara que enterrou talento. Ele tinha um talento, mas enterrou no

Só. É desperdício. É desperdício você não usar direito aquilo que Deus te dá. Como é desperdício você jogar fora aquilo que Deus te dá. Agora, irmão, os crentes falam de dinheiro e de riqueza como se fosse demônio. Ai. Ah,

Essa, meu irmão. E aí o pastor Mike Murdock gosta de dizer: como é que você pode atrair uma coisa que você repele? Fale mal da tua namorada na cara dela o tempo todo para ver se ela casa com você. Ela, ó, cai fora. Só fala mal de mim. Como é que você vai atrair as bênçãos materiais? É, irmão, aqui não adianta, sabe? É dinheiro. Dinheiro é um problema. Eu tenho visto muito crente se desviar. Outra de Mike Murdock que eu vou dar para você: se dinheiro afastasse as pessoas de Deus, o diabo fazia todo mundo ficar milionário. Ou se o diabo não fizesse todo mundo ficar milionário, ele mesmo ia providenciar para que os crentes ficassem ricos para se desviarem. Irmão, se os bens dessa terra são maus, por que Deus deu riqueza a Salomão e ele nem pediu? Em 1 Reis capítulo 3. Por que Deus fez com que Abraão, no tempo da sequidão, em Gênesis 13, versículo 2 e 6, ficasse mais rico do que antes? Por que Deus, o único homem na Bíblia que Deus diz: achei um homem segundo o meu coração, não diz para mais ninguém, só diz para um, só para Davi, e era riquíssimo. Para você entender que Davi era rico, que em 1 Crônicas 29, só da sua riqueza particular, não era do reino não, ele deu de oferta na construção do templo 131 mil quilos de ouro e 307 mil quilos de prata, 31 toneladas de ouro, 131 toneladas de ouro e 307 toneladas de prata do seu tesouro particular. Então, por que Deus diz que um homem segundo o coração dele é um homem de posse? Essa cultura da miséria e da desgraça que tem permeado a igreja evangélica. E aí, a questão de que esse mundo não tem nada para nós, por isso que tem crente equivocado em relação aos bens, aí tem outro polo. Pastor, nós estamos aqui para sermos massacrados na terra e glorificados no céu. Aleluia! Oh, que glória! Aleluia! Aqui não pesa. É, parece um Deus sádico que está babando pelo cara. Vou arrebentar. Mas sofre. Ai, aqui é assim mesmo. Aqui é massacre. Primeiro que você nem entende o princípio da adversidade. Escute, há uma diferença de tentação para provação. Tentação é para você pecar, é para você cair. Provação é para você crescer, para Deus elevar o teu patamar. As adversidades, você tem que entender, a matéria mais difícil da escola da vida chama-se adversidade, mas é a mais importante. É através da adversidade que a gente cresce na vida. É através da adversidade que você acumula experiência para lidar com a adversidade. Eu tenho uma experiência nessa área. Quando eu comecei meu ministério, há 25 anos atrás, irmãos, eu acabava de pagar uma duplicata da TV e já começava a ficar sem dormir no outro dia. Sabe quanto eu pagava? Em 25 anos atrás, em relação à moeda de hoje, 10 mil reais. Só tinha programa no Rio. Eu ficava igual um louco. Sabe? Era tanta luta. Eu tinha um Fusca amarelo. Vendi o Fusca amarelo para pagar duplicata de TV. Porque não tinha como. Era uma loucura. Eu quase tive um surto psicótico de tanta pressão. Eu quase tive um derrame. Eu botei sangue pelo nariz quando eu estava pregando, parecia um jato de sangue pelo nariz. Rapaz, eu era tanta adversidade, Deus estava me treinando para encarar a adversidade. Hoje, eu pago 1 milhão de reais por mês de televisão.

e eu tenho um custo operacional, tirando televisão, você bota mais R$1 milhão, de R$2 milhões por mês, está devendo quanto? 624 mil? Eu durmo. Antigamente, Everaldo, por causa de 10 contos, e você se lembra daquele nosso tempo? Você lembra daquele nosso tempo? Daquele chevetinho que a gente andava, eu um e tu em outro. Você lembra? Rapaz, era uma loucura! Deus foi me treinando a lidar com a adversidade. Hoje eu entendo como foi bom aquele treinamento para que eu tivesse estrutura de aguentar rojão, de ter 250 funcionários no meu ministério, de ter uma demanda de dinheiro que eu não sei como é que vai entrar, porque eu não tenho rendas fixas, sabe? Deus me treinou, a adversidade me fez crescer, e hoje eu entendo que aquilo que eu passei lá atrás me estruturou para que eu tenha estrutura física, emocional, mental, para aguentar o rojão hoje, e Deus está fazendo isso com você. É por isso que Paulo diz em 2 Coríntios capítulo 4, versículo 17, a nossa leve e momentânea tribulação produz em nós um peso de glória muito excelente. É o mesmo Paulo que diz em Romanos 5, 3, porque sinto prazer na tribulação, porque a tribulação produz a paciência a experiência a esperança, e a esperança não traz confusão, porque o amor de Deus está derramado em nossos corações pelo Espírito Santo que nos foi dado. E escute uma coisa que Deus falou ao meu coração. Deus faz com que a gente passe por essa escola de adversidades e de lutas a tal ponto que você seja professor. Eu descobri um texto. Eu não tinha ideia. Eu tinha uma ideia de que a gente passava por lutas e adversidades para a gente crescer. Aí o Espírito Santo me deu uma revelação num texto. Deus não quer só que você cresça. As adversidades da vida é para você aprender de tal forma para você chegar a ser professor. E eu cito o texto. Segunda Coríntios capítulo 1, a partir do versículo 3. Bendito seja o Deus e Pai de nosso Senhor Jesus Cristo, o Pai das misericórdias, o Deus das consolações, que nos consola em toda a nossa tribulação, para que possamos consolar os que estiverem em alguma tribulação com a mesma consolação que de Deus mesmo somos consolados. Você já viu esse texto? Que nos consola em toda a nossa tribulação, para que possamos consolar os que estiverem em alguma tribulação com a mesma consolação que de Deus mesmo somos consolados. Em síntese é o seguinte, vou falar em tese, mas Deus está me usando para falar com pessoas aqui. Por exemplo, uma irmã, vou falar em tese, 10 anos casada com um homem, um filho do capeta, engendrado no inferno. O cara batia em você, xingava, chegava bêbado em casa e você está ali aguentando o cara na oração. E pá, depois de 10 anos de sofrimento, aprendendo a lidar com uma múmia dessa, o cara se converte. Aí amanhã na igreja, uma irmã passa uma crise no casamento, o marido chega bêbado. Aí algumas que estão perto dizem, larga esse vagabundo mesmo. Ele saiu com outra, não é? Tem que largar. Aí você, que viveu a mesma história, a tal ponto de ser professora, você chama ela e diz assim, vem cá minha filha, senta aqui. Eu tinha um marido assim, que me traía, que era isso, que era aquilo. Eu fiz assim, fiz assim, fiz assim, e hoje ele está na igreja. Você vai virar professor. A sua tribulação, mesma coisa um empresário. Pau, quebrou uma, quebrou duas, quebrou três e quebrou quatro. Eu quebrei 6. E quebrou 5, e quebrou 6 e quebrou 7. Quebrou daqui, quebrou dali, quebrou acolá. Aprendeu, quebrou aqui, saiu dali, quebrou ali, voltou pra cá, quebrou e tal, pá, pá. Aí hoje ele é grande, forte. Aí tem um cara, fiz um negócio, acabou a vida. Vem cá, meu filho. Eu quebrei 7 vezes.
e quando eu quebrei eu aprendi isso nessa, na outra que eu quebrei eu aprendi aquilo, na outra eu quebrei eu aprendi aquilo. Deus permite a adversidade até o ponto de você se tornar professor. Exalte ao Senhor, glorifique a Deus que você está em treinamento. A adversidade não é para te matar, é para te treinar em qualquer campo da vida. Guarde esse texto de 2 Coríntios 1, versículo 3 e 4. Grave ele, porque você está sendo treinado. Agora escute o que eu vou te falar, irmãos. Se existem equívocos em relação à vida na terra, há equívocos em relação à vida no céu. Você vai para onde? Para o nada. Você vai para onde? Ai, trombeta. Soa, trombeta. Eu vou para o céu. De vagabundagem em vagabundagem. Pelos séculos dos séculos, conversando fiado nas ruas de ouro. É? E tem até hino.

0: sem fazer nada, passeando pra lá e pra cá, com os anjinhos, ô, legal! Já tem irmãos me pedindo pra gravar o CD, calma. Já teve um que pediu para o Jabes gravar sobre casos, histórias, piadas evangélicas. E agora o irmão gostou do meu hino, calma, calma, depois eu dou autógrafo sobre o hino. Não vou falar aqui porque fica muito forte essa. Tá certo. Então, sabe que as pessoas têm uma ideia equivocada do céu? Porque tem uma ideia equivocada da terra. Sabe? Aqui é assim mesmo, a gente fica aqui assim, mas quando chegar no céu, João 5,17 diz: meu pai trabalha até agora e eu também. Hebreus 1,14 diz que os anjos de Deus trabalham. Hebreus 7,25 diz: vivendo sempre para interceder por eles, Jesus trabalha. Quer dizer que quando a igreja for arrebatada, vai chegar hoje e dizer: atenção, está chegando uma cambada de vagabundo e o céu vai parar. Aí, pessoal, para o céu, porque está chegando uma raça que vem para não fazer nada. Eu já contei, já está gravado em outra mensagem, eu repito. Uma vez um irmão chegou para mim e disse assim: pastor, quando eu chegar no céu, eu vou pedir a Deus autorização para me dar um chute na cara do capeta que inventou o trabalho. Eu falei: como, irmão? Quando eu chegar no céu, eu quero pegar esse capeta que inventou o trabalho. Isso é um filho desse chifrudo do inferno. Falei: ih, rapaz, você está com um problema grave, você vai ter que dar um chute na cara de Deus, é isso que você está falando? Falei: você está equivocado. O trabalho é antes da queda. Gênesis 2,15. Deus colocou o homem para cuidar e lavrar. O cansaço e o sofrimento do trabalho é depois da queda. Gênesis 3,17. Se você quiser ir na eternidade para um lugar que você não vai trabalhar, só tem um: inferno. Lá ninguém vai trabalhar, é só sofrer. É gritar o tempo todo, mas não tem trabalho. É só isso. Não vai trabalhar. Você bota essa no seu CD, viu? Ele está dizendo que não entra banguelo porque vai ter ranger de dentes. Você, pastor, prova que eu vou trabalhar no céu. Apocalipse 1,6 diz a Bíblia que Deus nos fará como reis e sacerdotes. Indica função, serviço. Você vai trabalhar no céu, mas fique tranquilo, não vai se cansar, não vai se fatigar, não vai ter depressão, não vai ter estresse. Ele vai limpar dos teus olhos toda lágrima. Não haverá sofrimento, nem morte, nem dor, mas você vai trabalhar. E para terminar, cada hora, cristãos equivocados em relação à vida terrena, cristãos equivocados em relação à vida no céu, sabe o que, é que tem produzido? Imobilismo. Tem perturbado todo o estilo da vida cristã aqui nessa terra. Porque eu aqui não posso ter nada, e no céu eu vou não fazer nada. Isso tem produzido imobilismo na vida cristã. Irmãos, o Salmo 112 diz: louvai ao Senhor. Bem-aventurado o homem que teme ao Senhor e que em seus mandamentos tem grande prazer. A sua descendência será poderosa na terra, a sua geração será abençoada, fazenda e riqueza haverá na sua casa, a sua justiça permanece para sempre. Salmo 115, versículo 14: o Senhor vos aumentará a vós e a vossos filhos. Salmo 37, versículo 25: fui moço e agora sou velho, nunca vi um justo desamparado, nem a sua descendência a mendigar o pão. Segundo Crônicas, capítulo 26, versículo 5: quando um rei buscou ao Senhor, Uzias, e quando o rei buscou ao Senhor, Deus o fez prosperar. Deus quer fazer com que o seu povo seja próspero aqui nessa terra. Em último lugar, existem equívocos quanto à vida terrena, existem equívocos quanto à vida no céu, e existem equívocos em relação ao relacionamento com Deus. Quais são os equívocos? Tem um monte de crente, bebês, a vida toda. Ah, Jeová, tá chupetinho, fica quietinho, meu filhinho. Já viu criança? Um dia eu estava num restaurante e vi uma cena legal. A mãe foi no banheiro e ficou com o pai, uma criança. Eu estava na mesa em frente. Aí o moleque fazia assim, o cara metia a mamadeira. Aí tirava. Passava assim 40 segundos, moleque. Eu fiquei rindo vendo a cena. Sabe, tem crente assim, que pensa que Deus vai chegar com a mamadeira a vida toda. Sabe, bebês.
1: É porque Deus não fez, não me respondeu. É por quê? Por quê?
0: Deus não trata a gente como bebê o tempo todo. Eu te provo isso com os discípulos de Israel no deserto. Maná todo dia, fica tranquilo que o milagre chega. Água sai da rocha, roupa não fica velha. Hã? Nuvem para proteger do sol e coluna de fogo para proteger do frio. Deserto de dia vai a 45 graus e de noite vai a 0 grau. Tem tudo na mão, sabe? Não precisa fazer força. E até no sexto dia tem comida dobrada e não fica podre no sétimo. Aí sabe o que acontece?

0: em Canaã. Quer comer? Tem que plantar. Não tem mais. Não tem mais maná. Acabou o maná. Hã? É outro patamar. Ali eu estava te mostrando que eu sou Deus. Eu estava te ensinando. Agora é com vocês. Quer milagre? Antigamente o milagre chegava até eles. Agora vai ter que ir até o milagre. Quer conquistar Jericó? Rodeia 7 vezes. No 7º dia rodeia 7 vezes. E depois tem que gritar. E depois tem que tocar a buzina. E depois tem que tirar a espada. Mudou. É outro patamar. Os discípulos? Parece que eu estou vendo a cena. Você já viu, Jabes, uma cruzada evangelística onde todos os doentes são curados? Todos. Pode pegar várias passagens da Bíblia. Jesus curava todos da multidão. Parece que eu estou vendo. Pedrão. Hã? Manda esse paralítico aí. Já vá. Senhor. Pum, fica em pé. Ceguinho, manda, cega. Já pensou? Você ser um assistente de uma cruzada evangelística onde todo mundo é curado? Você trabalha com pastor? Quantos paralíticos tem aqui? Quantos cegos? Quanto mudo? Canceroso? Tudo curado! Não consegue expulsar demônio? Jesus expulsa! Tem tempestade? Jesus acalma! O tempo passa. Aí vem Pedro e João, entrando no templo, na porta formosa. Me dá uma esmola. Agora é com vocês levantar o paralítico. Não tem Jesus, não. Vocês já aprenderam. Vocês já estão no outro patamar. Deus já elevou você. Agora é você que tem que resolver o problema. Ei, vai ter tempestade, vai ter sinédrio. É uma tempestade diferente. Vai ter perseguição. Vai ser chicoteado. Vai para a cadeia. É outro nível. Para de ser bebê a vida toda. Para de querer que Deus fique com balinha e chupeta na tua boca. Você cresceu, tem um outro patamar. Deus quer te revelar outras coisas. Deus quer te usar em áreas superiores. Tá falando. Relacionamento equivocado com Deus, visão errada de Deus, um Deus iracundo, um Deus violento, um Deus vingativo, não faz não. Ele vai me matar. Ele vai me matar. Uma ideia de um Deus vingativo. Erra aí, miserável, erra. Erra. Erra pra tu ver. Erra. Deus é um Deus de amor, é um Deus de misericórdia, é um Deus de piedade e um Deus de justiça. Essa é a ideia correta de Deus. Sabe? Eu fico olhando essa cena. Quer ver? Um equívoco de muitos cristãos. E lamento dizer, no movimento pentecostal isso é forte. Onde até os cristãos vêm de ter uma noção espiritual maior. Pastor, há certas questões que o meu nível de vida cristã, sabe? Certas questões assim delicadas que eu tenho que pedir ajuda a outro, porque para certas questões eu, Deus só escuta a irmã Doquinha, só escuta o irmão Frustreco, entendeu? Porque o meu nível, e vou dizer uma coisa, não fica chocado, não! Sabia que nós temos mãe de santa evangélica? Você está me olhando? Ó, irmã, viajo para Camboriú ou não? Vou para esse congresso. É meu servo, este que eu te digo, fica.
1: É, Jesus.
0: Irmã, venda essa empresa ou não? Eu vou dizer uma coisa aqui, meu filho, não choca não, porque eu não vim inventar história, eu já falei da minha história evangélica. Meu pai tem mais de 60 anos de crente, pioneiro no ensino teológico pentecostal do Brasil. O garoto aqui tem uma bela de uma escola. Meu sogro, que eu trabalho com ele, eu sou o vice-presidente da igreja onde meu sogro é o pastor-presidente. Meu sogro é pastor há 54 anos, há 43 da mesma igreja, tem 11 filhos, 27 netos, 6 bisnetos e tudo na igreja. Meu sogro é uma experiência teológica, de vida. Meu irmão, eu não sou um bobão que estou falando aqui, coisa que eu não sei não. Você sabia que tem rico contratando

0: mande oração para andar com ele, para profetizar para a vida dele? Vai de férias? Vai com a mãe de santa evangélica junto. Vai fazer um negócio? Tem que chamar a irmã para revelar. Isso é uma vergonha. O véu foi rasgado de alto a baixo. Eu e você temos acesso direto à glória de Deus. Deus quer falar com você. Deus quer revelar a você. Você não é um medíocre, meu irmão. Você pode chegar até o trono da graça de Deus, Deus ouvir a tua oração e Deus responder e falar direto contigo. E se Deus quer usar alguém, é Deus que usa, não sou eu que procuro. Se Deus quiser usar um vaso dele para falar comigo, eu estou aqui para ouvir. Se Deus quiser revelar alguém, alguma coisa para vir me falar, eu estou aqui. Mas não sou caçador de revelação. Nem caçador de voz de Deus através de outros. Gente equivocada quanto à vida com Deus. Quer ver o outro equívoco? Crentes cheios de crendice. Rosa ungida, arruda, vassoura santa, sabonete, toma um banho com esse sabonete e toda... Isso é uma vergonha! Isso é uma palhaçada! Isso é uma deturpação do evangelho! Pontos de contato para a pessoa chegar a Deus. A gente está rindo? E nós? Quer ver a nossa crendice? Eu já vi essa cena. Duas pessoas conversando na igreja o tempo todo e o pastor pregando. Está nem aí, contando da vida, contando o caso. Daqui a pouco o pastor está pregando, aí alguém, coitado do pastor que permite acontecer isso, não vou aqui entrar nessa questão teológica, porque Deus não fala duas vezes ao mesmo tempo, Deus é um Deus de ordem, aí levanta um profeta. Assim, o pastor já está pregando uma hora e duas pessoas conversando na igreja. Aí levanta o profeta. Assim diz o Senhor. Deus vai falar agora. Fala, Senhor. Aleluia. Só acredita se tiver uma visão. Só acredita se tiver uma revelação. Só acredita se for uma profecia. Crendice. Crendice. Pastor está falando? E quando acontece alguma coisa de errado, é porque Deus não quer. Eu fico pensando em Paulo, no capítulo 13 e 14 de Atos. Em Antioquia da Pisídia foi expulso. Em Icônio teve que correr para não morrer. Em Listra foi apedrejado. Se é os crentes de hoje, é, está vendo? Deus não quer. Mas vai lá no capítulo 14, a partir do 21, ele volta em todas essas cidades e funda a igreja. Tá vendo? Deu errado, Deus não quer mais eu aqui nessa empresa, porque deu errado. Que isso é crendice. Crendice. Baseia a vida em crendice. Você quer ver uma outra coisa? Pastor, eu sei que Deus tem alguns filhinhos privilegiados. Eu não tenho essa intimidade. Sabe, intimidade com Deus. Eu tenho algumas falhas. Quem aqui quer ter intimidade com Deus? Quem quer ter? Anota a receita. Você quer ter intimidade com Deus? Desejar, buscar, gastar tempo e obedecer princípios. Acabou o papo. Qualquer um aqui quer ter intimidade com Deus? Desejar, buscar, gastar tempo e obedecer princípios de Deus. Você vai ter intimidade com Ele. A verdade, irmãos, eu encerro a minha palavra aqui. E é isso que nós precisamos entender. E Satanás trabalha a nível da informação da nossa mente. De que eu não sou um filho, ou que eu não sou uma pessoa privilegiada. ao ponto de ter intimidade com Deus. Em toda a Bíblia e no Novo Testamento, o tratamento de Deus para conosco é tratamento de filho e pai. Pai e filho. Deus quer tratar contigo. Sabe o que é filho? Filho é aquele que recebe agrado do pai, mas recebe chinelada do pai. Filho é aquele que recebe palavras de elogio do pai, mas recebe repreensão do pai. Filho é aquele que tem proteção do pai. Filho é aquele que o pai sustenta. Ei, o teu Deus não é um Deus distante. O teu Deus não é um Deus de longe. O teu Deus é o teu pai. Tenha relacionamento como filho para você gozar da intimidade com Deus e para você experimentar coisas grandes que Deus quer fazer na tua vida e quer revelar a você. Por favor, querido, jogue fora essas crenças e valores que você foi internalizado em você ao longo da sua história. Mude esses conceitos e te prepare. Te prepare. Pode abrir a mão aí. Estou liberando uma palavra para você. Eu sinto no meu espírito, irmãos. E não é só eu. Você fale com vários pastores, com vários homens de Deus. Sabe, Deus quer se manifestar aos crentes de maneira tão grandiosa, de maneira tão poderosa. O Espírito Santo quer distribuir dons espirituais e os dons são dados por soberania. Ele dá a quem Ele quer. O Espírito Santo quer usar crentes que vão orar e enfermos vão ser curados. Demônios repreendidos, palavras proféticas da tua boca, revelações que Deus vai te dar. Eu declaro em nome de Jesus, na autoridade da sua palavra, que se você aprender a ter um relacionamento sadio com Deus através do padrão da Bíblia, te prepare. Te prepare, Deus vai revelar coisas a você que você nem imagina. Deus vai usar você em áreas que você nem pensa. Assim diz o Senhor para a sua vida. Receba essa palavra em nome de Jesus.
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1: Olá, queridos, bom dia, tudo bem? Bom dia, gente querida, bom dia, povo de Deus, bom dia para você, querido ouvinte, bom dia para você, querida ouvinte, bom dia para você, meu irmão, minha irmã, meu amigo, minha amiga, bom dia para todo mundo, bom dia e a paz do Senhor Jesus para vocês neste novo dia que o Senhor nosso Deus, em sua bondade, amor, fidelidade, compaixão, está nos presenteando com este novo dia. Então, que este novo dia seja vivido de forma alegre, de forma feliz, de forma especial, na presença do Senhor nosso Deus. E você aí, do outro lado, ouvindo a nossa programação. Obrigada pelo carinho, obrigada pela audiência. Você que está ouvindo pelo rádio em 104,9. Você que está sintonizado pelo rádio, sintonizada pelo rádio. Você que está ouvindo pelo aplicativo nas plataformas iOS e Android, no seu smartphone, no seu computador, no seu tablet, no seu iPhone. Você pode baixar, porque

que nós estamos lá nas plataformas iOS e Android. E pelo site do radios.com, radios.net, você também ouve a 104 FM Novo Som. Você tendo qualquer dúvida quanto a sintonizar o rádio, a acessar o aplicativo e também acessar pela internet no site do radios.com, radios.net, é só enviar uma mensagem para a gente pelo WhatsApp DDD 22 ou área 22 9984 9004 e você vai receber o link de acesso para você poder ouvir a nossa programação pelo rádio, pela internet. Você vai ficar sintonizado, sintonizada, conectado, conectada, ouvindo a FM Novo Som. Que bênção de Deus. Você está conosco neste novo dia. Hoje é quinta-feira, dia 14 de maio do ano 2026. Que você tenha um bom dia, muito abençoado por Deus, em nome de Jesus. Já, já, eu vou divulgar para vocês aqui a pergunta de hoje do nosso desafio bíblico. Caminhando pela palavra do Senhor, estamos aí chegando na reta final do livro de 1 Reis. Então fique ligado, fique ligada conosco aqui na 104 FM Novo Som para você participar com a gente do nosso desafio bíblico, responder a pergunta de hoje e aprender junto com a gente a palavra do Senhor. Hoje nós teremos o nosso momento Saúde do Idoso com o Dr. João Morucci e você vai ouvir aí as informações, vamos ouvir, né, o tema de hoje que ele ainda vai falar com a gente, né? E às 10 horas da manhã, Dr. João Morucci estará chegando, permitindo assim o Senhor nosso Deus, e você vai ouvir, né, o nosso momento Saúde do Idoso com o Dr. João Morucci. Toda semana ele está conosco aqui na rádio e é um momento muito especial onde ele traz para nós ensinamentos, informações sobre a saúde do idoso. Então fique ligado, fique ligada aqui na 104 FM Novo Som. Hoje nós teremos aí o nosso momento Saúde do Idoso com o Dr. João Morucci. Queridos, mandar um abraço aqui com muito carinho para a irmã Selma Maria Lopes, do bairro Ceab, está aniversariando hoje. Um abraço com muito carinho para todos vocês, aniversariantes do dia de hoje. Deus abençoe cada um de vocês poderosamente. Deus dê alegrias, vitórias, saúde, força, esperança renovada, alegria da salvação renovada, em nome de Jesus, muita força, em nome de Jesus, um grande abraço para vocês, aniversariantes do dia de hoje, desse mês de maio, um grande abraço para vocês, em nome de toda a equipe 104 FM, um grande abraço aí para vocês também que comemoram outra data importante, outra data especial, parabéns, felicidades, gratidão ao Senhor, um abraço com muito carinho para a irmã Selma Maria Lopes da Ceab, a esposa do irmão João Batista. Deus abençoe a vida da irmã Selma Maria Lopes da Ceab. Comemora hoje mais um ano de vida. Deus te abençoe, minha querida. Ela participa com a gente aí assiduamente da programação da Rádio 104 FM. Está sempre aí participando, enviando os seus áudios lindos e participando aqui com a gente na 104 FM. Parabéns, irmã Selma. Parabéns aí aos demais aniversariantes. Sintam-se abraçados por todos nós aqui da 104 FM Novo Som. Gratidão a Deus pela vida de cada um de vocês, em nome de Jesus. É dia de festa, é dia de alegria, é dia de celebrar a Deus por mais um ano de vida que Ele concede a você, aniversariante do dia, aniversariante da semana, do mês de maio. Deus abençoe todos vocês, em nome de Jesus. Vamos fazer dessa canção a nossa oração para este novo dia. Ludmila Ferber, 24 horas por dia. Que Deus abençoe você, que Deus abençoe sua casa, sua família, o fruto do seu trabalho, toda a sua vida, tudo que você fizer no dia de hoje, seja conduzido, direcionado e abençoado pelo Senhor nosso Deus, em nome de Jesus. Bom dia, gente querida! 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

0: 9:17, confirmando a hora certa.
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0: Edição do Sucesso em Dois Tempos, Duplex 104, Raíssa e Ravel, em Dois Tempos para você, o primeiro sucesso Levanta e o segundo sucesso Sabe Filho. Quem participa com a gente é a Raquel de Lima, da SEAB. Ela oferece para os ouvintes, para sua família, também para toda a equipe 104 FM. Obrigada, Raquel, e deseja a todos um bom dia e a paz do Senhor Jesus. Bom dia para todos vocês, a paz do Senhor Jesus, graça e paz do Senhor Jesus. Deus abençoe o nosso dia. A participação também vem da Cleusa Ferreira, do Lions. Ela oferece para os ouvintes, para sua família, para os moradores do Lions, para os aniversariantes do mês de maio, para todos que estão ligados na 104 FM, para o Jorginho da Quitanda, para o Renato, caminhoneiro. Também oferece para Lígia Gomes, do Niterói, e sua família, para Regina Bussardi, do Lions, para o Rodolfo Sampaio. Também oferece para o José Carlos Pacheco, do Marca Tempo, e sua família, e para todos nós aqui da Rádio 104 FM. A participação ainda vem dos irmãos do grupo do Desafio Bíblico. Estão oferecendo com muito carinho para a irmã Selma Maria Lopes da SEAB, que está aniversariando hoje. Parabéns para você, irmã Selma. Deus abençoe a sua vida poderosamente, em nome de Jesus. A Dodora, do bairro Vinhosa, oferece as próximas canções com muito carinho para a irmã Selma, que está aniversariando hoje. Que Deus te abençoe, te dê muita saúde, felicidades. Parabéns, irmã Selma, de sua irmã em Cristo, Dodora. Amém. Um abraço para a irmã Selma Maria Lopes da SEAB. A Dodora da Vinhosa oferece para a irmã Selma Lopes, lá da SEAB, pelo seu aniversário hoje. Oferece também para os irmãos da Quarta Igreja Batista. Um abraço aí para todos vocês. Obrigada pelo carinho, pela audiência. Deus abençoe cada um de vocês em nome de Jesus. As mães e os pais do Desperta Débora e Homens de Coragem oferecem as próximas canções para os internos e funcionários do presídio e da Casa de Custódia. Um abraço para vocês, obrigada pelo carinho, pela audiência. Nós temos aqui também as participações pelo WhatsApp, duas participações pelo WhatsApp. A participação da Cidinha Araújo, da Cidade Nova, e também do presbítero João Batista, lá do bairro SEAB. Um abraço aí para vocês, obrigada pelo carinho, pela audiência, bom trabalho aí para todos vocês. Mais uma vez aqui quero destacar e mandar um abraço com muito carinho para todos os pedreiros, serventes, ajudantes, todos que estão trabalhando aí nas obras, os motoristas, taxistas, caminhoneiros, Uber, obrigada pelo carinho, pela audiência. Deus abençoe, proteja e guarde cada um de vocês em nome de Jesus, e bom trabalho para todo mundo. 928 na 104, vamos lá? Você ouve a Novo Som ouve você. Você vai ouvir a participação da Cidinha Araújo, da Cidade Nova, e do presbítero João Batista. Bom dia, gente querida. Você ouve a Novo Som e a Novo Som ouve você.
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2: Oi, Aline, bom dia. A paz do Senhor. Eu quero estar mandando um louvor da Raíssa e Ravel. Sabe, filho? Eu quero estar mandando para a irmã Selma Maria Lopes, né? Que hoje é o nível dela. Quero estar mandando esse louvor para ela, desejando ela muitos anos de vida, né? Muita saúde, muita felicidade. Deus continua abençoando a vida dela. Tá bom, Aline? Mandando esse louvor para ela hoje. Tá bom? Obrigada e a paz do Senhor. Também eu mando, né, para todos os aniversariantes, né, do dia de hoje, que juntamente com a irmã Selva Maria Lopes, né, sou aniversariante também. Todo aniversariante. Tá ali.
3: Bom dia, meu irmão. Pai do Senhor Jesus. Depois você faz um favor para mim. Manda para mim o tema dessa mensagem para mim. Aí aproveita e pede a linha para mandar um alô pra gente aí, colocar um bem bonito pra gente aí. João Batista e o Amarilson. Uma hora do Marcelo aqui.

Deus te abençoe. Bom dia, gente querida. 9:38. Raíssa e Ravel, na primeira edição do Sucesso em Dois Tempos, Duplex 104. A partir de agora, você participa do nosso desafio bíblico.

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2: É um livro por temporada, um capítulo por dia, seguindo a ordem da Bíblia. Estamos em 1 Reis, caminhando aqui para o final do livro de 1 Reis. E eu quero você participando com a gente, respondendo, aprendendo a palavra do Senhor aqui na FM Novo Som. Você pode participar pelo 99849004, DDD 22 ou área 22, pelo grupo do Desafio Bíblico e pelas redes sociais da FM Novo Som. Arroba rádio 104 FM Novo Som. Arroba rádio 104 FM Novo Som. Abra sua Bíblia em 1 Reis ou acesse o seu aplicativo de Bíblia. Nada de procurar no Google. Você vai abrir a sua Bíblia, vai folhear a sua Bíblia, vai acessar o seu aplicativo de Bíblia. Você que já tem aí a marcação, sabe em qual capítulo nós estamos, parabéns, muito bem. Vai fazendo aí a sua marcação. Você que não fez a marcação, não sabe, não tem noção de qual capítulo nós estamos, preste atenção na pergunta, vai folheando aí a sua Bíblia no livro de 1 Reis para você participar com a gente. Nós estamos na reta final aqui do livro de 1 Reis. A pergunta de hoje nesta

0: quinta-feira, dia 14 de maio do ano 2026. Faça aí a marcação. Qual o nome do rei da Síria que convocou todo o seu exército e, acompanhado de 32 reis com seus cavalos e carros de guerra, cercou e atacou Samaria? E ele enviou uma mensagem também a Acabe, dizendo: a sua prata e o seu ouro são meus, e o melhor de suas mulheres e filhos também. Qual o nome desse rei? Qual o nome do rei da Síria que convocou todo o seu exército e, acompanhado de 32 reis com seus cavalos e carros de guerra, cercou e atacou Samaria? E ele enviou também uma mensagem a Acabe, dizendo: a sua prata e o seu ouro são meus, e o melhor de suas mulheres e filhos também. Quero saber o nome desse rei. Qual é o nome desse rei? O nome do rei da Síria? Vem participar, vem responder, vem aprender a palavra do Senhor aqui pela 104 FM Novo Som. Nós vamos juntos até o meio-dia aqui pela FM Novo Som. 24 horas no ar com você. Bom dia, gente querida.
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4: Muito bem, bom dia. Agora são 9h47 na 104 FM. 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
2: Muito bem, 9 horas mais 50 minutos, 10 minutos faltando para as 10 horas da manhã. Bom dia para você, gente querida. Obrigada pelo carinho, pela audiência. Deus abençoe vocês em nome de Jesus. A pergunta de hoje do Desafio Bíblico está no ar. Vem participar, vem responder. Vamos aprendendo a palavra do Senhor. Qual o nome do rei da Síria que convocou todo o seu exército e acompanhar de 32 reis com seus cavalos e carros de guerra? Ele cercou e atacou Samaria e enviou uma mensagem também a Acabe, dizendo: a sua prata e o seu ouro são meus, e o melhor de suas mulheres e filhos também. Qual o nome desse rei? Qual o nome do rei da Síria? Essa é a pergunta de hoje do nosso Desafio Bíblico. Participando aqui com a gente, e todos já estão respondendo aqui o Desafio Bíblico, respondendo também corretamente, Maria Aparecida Araújo, a Cidinha Araújo, da Cidade Nova, respondeu o Desafio Bíblico de hoje. A Cleusa Ferreira, do Lions, oferece os próximos louvores com muito carinho para a irmã Selma Maria Lopes, da CIAB, desejando muitas felicidades nesse dia. É o seu aniversário, parabéns para você, irmã Selma Maria Lopes da CIAB. Célia Marçal, do Lions, respondeu o Desafio Bíblico de hoje corretamente. Participação também da Maria Antunes, do bairro Vinhosa, Guaritá. Bom dia, Aline, a paz do Senhor Jesus. Bom dia, irmã Maria Antunes, a paz do Senhor Jesus. Que estejamos cada dia mais e mais perto do nosso Salvador Jesus. Amém. Bom dia para todos vocês. Deus é bom em todo tempo. Amém. E essa é a resposta do Desafio Bíblico. Tá certa a resposta, irmã Maria Antunes, do bairro Vinhosa, Guaritá. Presbítero Hernani Vaz, do bairro Aeroporto, ele está ligado com a gente na 104 FM. Bom dia para vocês, Aline. A paz do Senhor Jesus para todos vocês. Bom dia, meu irmão. A paz do Senhor Jesus também. Essa é a resposta do Desafio Bíblico. Tá certa a resposta? Um abraço para você, presbítero Hernani Vaz. Deus abençoe você e a sua família também, meu irmão. A Ireni Eleutério, lá de Retiro do Muriaé, já respondeu o Desafio Bíblico corretamente e quer ouvir a canção com a Bruna Carla, O Fenômeno. Participação também do Geraldino Gonçalves, do loteamento João Bedim, já respondeu o Desafio Bíblico de hoje corretamente. Oferece os próximos louvores para os ouvintes, para a sua família, para os irmãos da Assembleia de Deus, povo abençoado, e também para a esposa Zelita, com muito amor e com muito carinho. Um abraço para você, irmão Geraldino Gonçalves, do loteamento João Bedim. Deus abençoe a sua vida também, em nome de Jesus. Bruna Carla, O Fenômeno. Bom dia, graça e paz.

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Acabam de sumir, em cada canto da Terra, milhares e milhares de pessoas. O que está acontecendo? 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Outros dizem que foi um disco voador. Só sabemos que foi um fenômeno. E agora? O que será de nós?

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6: Bom dia para você, agora 10:04.
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0: Agora são 10 horas mais 31 minutos na 104 FM Novo Som, conforme anunciei aqui pela manhã. O doutor João Morucci está conosco nesta quinta-feira, dia 14 de maio do ano 2026. Bom dia, doutor João Morucci, Deus te abençoe.
1: Bom dia, Aline, bom dia aos ouvintes da Rádio Novo Som, bom dia aos nossos queridos amigos e irmãos que nos acompanham aqui no programa Saúde do Idoso. Mais uma vez, um privilégio estar aqui com vocês. Deixo aqui já o meu abraço, meu carinho a todos vocês que nos acompanham. E a Aline, o Lucas, né, meu muito obrigado. Privilégio estar aqui servindo e aprendendo também, né?
0: Amém.
1: A gente sempre tem que aprender. E nessa manhã abençoada que o Senhor nos deu essa oportunidade.
0: Amém. Então, doutor João Morucci, como semana passada não tivemos o nosso momento Saúde do Idoso, hoje o senhor vai falar em dobro para nossos ouvintes.
1: É desse jeito, né, Aline?
0: É.
1: Glória a Deus, irmãos também me apertam, falam, doutor, o senhor não foi. Semana passada eu tive um compromisso em cima da hora, achei que eu ia conseguir chegar, e aí pega as crianças na escola.
0: Correria, né?
1: Uma correria, e realmente, às vezes, a gente, né, não consegue, mas, enfim, Deus sabe de todas as coisas.
0: Amém.
1: Sabe do meu carinho, Aline, por você.

0: causas, né, desse sintoma, né, desse sintoma que tem causas diversas. A gente vai dar aqui algumas orientações sobre os sinais, né, de perigo, sinais de risco que a gente tem que estar atento e o que que pode ser, né, o que que pode acontecer. Não sei se a Aline já presenciou alguém se queixando disso. É, perna inchada é algo muito comum, né? É algo muito comum, tem várias causas também, a gente pode falar um pouquinho. A gente vai dar uma pincelada, mas assim, é, bem especificamente, porque dentro desse assunto, né? Perna inchada, perna pegando fogo, a perna, enfim, fraqueza nas pernas, são queixas muito prevalentes.
1: Já estão perguntando aqui no WhatsApp, isso tem a ver com retenção de líquido?
0: Opa, vamos começar.
1: Se tiver, por favor, explique.
0: Vamos começar então. Então vamos começar. Já que a irmã falou sobre retenção de líquido, uma das principais causas dessa perna queimando são os problemas vasculares, tá? Problemas vasculares. Então, tem pessoas que, né, com o passar do tempo, com o envelhecimento, elas têm o que a gente chama aí de veias, né, tortuosidade de veias. A gente, às vezes, tem pessoas que realmente fazem até pequenas tromboses, pessoas que você já vê que com o tempo, às vezes pela obesidade, essa perna às vezes fica muito pendurada, a imobilidade, a pessoa fica muito sentada, deitada, essa perna começa a inchar. Outra causa também que essas pernas, né, que acaba fazendo as pernas incharem, são as medicações. Existem algumas medicações que fazem com que as pernas fiquem mais inchadas. E aqui vale uma dica que tem pessoas que começam a usar medicamentos por conta própria para desinchar a perna. Então tem que ter muito cuidado, porque esses medicamentos têm que ter indicação médica, porque tem os seus efeitos colaterais. O que que acontece, Aline? Quando o seu coração bate, bombeia o sangue, eu explico para o paciente que esse sangue com oxigênio, ele tem que ir lá na pontinha do seu dedo, ele tem que ir lá na sua unha para poder ali levar oxigênio, para poder nutrir aqueles vasos da ponta do seu dedo. Só que esse sangue, quando ele vai e libera oxigênio, ele vai voltar sem oxigênio. Então, ele tem que ir lá e ele tem que voltar. Esse sangue que vai lá na ponta do seu pé, imagina assim, né, um cano de água, ele tem que ir lá e tem que voltar. Quando ele volta, se a sua perna, né, com o passar do tempo ali, dentro da nossa veia tem umas válvulas, né, que não deixa o sangue regurgitar, voltar. Isso vai se deteriorando, né, por vários motivos. E esse sangue, então, começa a se acumular. Ele se acumula ali na região do maléolo, do tornozelo, né? É assim, os pés, o peito do pé. E às vezes vai subindo, vai ascendendo. A canela. E assim, a perna fica bem inchada, bem pesada. E aí o paciente vai ter essa queixa de queimação, né? Por quê? Porque esse sangue parado ali, ele extravasa líquido. No entanto, que a pessoa aperta assim, né? E aí sente ali aquele molinho, aquele dedo que fica a sua marca ali quando você aperta. Então, é um problema vascular. O que que a gente tem que fazer? A gente tem que entender qual que é o mecanismo que está causando isso. Se é um medicamento, né? Se é alguma alteração cardíaca, se é, como a irmã disse, retenção de líquido. Será por quê? Será que é alteração renal? Será o que está acontecendo? Ou simplesmente são as artérias, os vasos, né? As veias que realmente às vezes você precisa fazer medicações para melhorar a função dessas veias. Existem, né, medicamentos que melhoram a função dessas veias. Só que a gente tem que usar medicamento sabendo para que o que que a gente está pensando. Então, nesse caso, Aline, não tem como. Você tem que ter um exame físico. Você tem que sentar, conversar com o paciente. Qual medicamento que você usa, né? Como que é a sua vida? Você fica muito sentado? No entanto, eu, por exemplo, tenho um hábito, quando eu viajo distância mais assim de 2 horas, eu gosto de parar o carro longe do banheiro, longe da lanchonete, porque o ideal é você não ficar muito tempo com a perna pendurada, muito tempo sem andar. Hoje em dia tem as meias, né, compressivas, aquelas meias, né, que elásticas, que alguns pacientes usam. O ideal, realmente, quem tem insuficiência venosa, né, que é a doença que a gente está falando das veias, o paciente, o ideal é usar essas meias para viagens longas, né? E algumas pessoas vão ter que usar até no dia a dia mesmo. Melhora bastante. Se o problema for as veias, aí você vai ter que usar essa meia, que vai ajudar em alguns casos, né? Como que a gente descobre? A gente faz um exame, né? Que é o ecodoppler de membro inferior. Passa ali um ultrassom e vê como que está a funcionalidade dessa veia. Se for medicação, vai ajustar a medicação. Se for o estilo de vida, a gente orienta: doutor, já fiz tudo isso, o médico ajustou minha medicação, eu estou tomando remédio para veia, e assim, continua minha perna.

nichando. Então, o ideal é a gente mudar o hábito. A gente fala que são... Que é o edema gravitacional, né? O inchaço pela gravidade mesmo. Você fica muito sentado, perna pendurada. Então, o que a gente faz? Orienta sempre colocar ali um banquinho, alguma coisa na frente, a perna para cima, 20 minutinhos, 4, 5 vezes ao dia, para dar uma drenada, né? Ajuda a drenar, ajuda esse sangue a voltar. Então, a primeira causa que nós falamos de queimação nas pernas são as alterações, né, vasculares. Como eu disse, que podem ser causadas por medicamentos, pode ser causadas pela insuficiência venosa, tá? E pode ser causada por essa posição que às vezes o paciente fica o dia todo deitado. Não é interessante. Sentado, perdão. Não é interessante. A Aline está aqui, está trabalhando. Imagina, ficar sentada o dia todo. É fácil perceber isso. Quando você usa um calçado mais justo, daqui a pouquinho você começa assim, a ficar desconfortável. Começa a apertar o seu pé. Né? Começa a apertar seu pé, você vai lá, abre o calçado, né? Assim, daqui a pouco tira o calçado do pé, porque fica ali estourando, você começa a sentir dor. Já está tendo, né, um edema, está tendo dificuldade para esse sangue, eu vou retornar. Então, o ideal é o quê? Levantar, vou ao banheiro, vou levantar, vou tomar um café, vou levantar. Então, não ficar sentado muito tempo. E, talvez, dependendo do idoso, se tem uma doença venosa mesmo, aí tem que ficar com a perna um pouquinho para cima. Tá? Então, assim, tem que realmente avaliar. E isso é o que a gente começou a falar. Isso pode ser a causa da queimação. Então, às vezes, a pessoa, assim, quer um remedinho para queimação. Pera aí, vamos lá, vamos avaliar o que, que pode estar acontecendo. A segunda causa muito prevalente, essa é bem prevalente mesmo, Aline. Eu ia até começar por ela, mas a irmã mandou a mensagem. São as doenças que a gente fala, que são as doenças radiculares, as dores de origem nervosa, né? Resumindo, a hérnia de disco, tá? O paciente que ele tem hérnia de disco, ele comprime ali o seu nervo, e aí ele sente realmente a perna queimando. Normalmente vai ser em uma perna só, tá? Vai ser em uma perna só, ou na direita ou na esquerda, dificilmente vai ser nas duas. Então ele vai sentir a perna queimando, que também vai ter como sinal que é proveniente da hérnia. Ele vai sentir normalmente uma dor lombar, uma dor nas costas, uma dor ali onde tem aquela hérnia, onde tem talvez uma fratura, um desgaste, né? O bico de papagaio da vida, degeneração, abaulamento. Então, o paciente às vezes tem uma história ampla de trabalho, de postura, né? De costureira, pessoas que pegaram muito peso. E no final, no envelhecimento, é muito comum o idoso chegar com essa queixa de queimação nas pernas, que é proveniente da coluna. Não vai melhorar com dipirona, vai aliviar por um tempo, mas vai voltar. Às vezes não vai melhorar com anti-inflamatório. Esses pacientes, às vezes, o idoso que está me ouvindo, não fique tomando anti-inflamatório, fazendo uso indiscriminado. Você vai ter lesão renal, você vai ter problema no estômago, vai aumentar sua pressão. Então, evita. E não vai melhorar ali nesse tipo de dor, porque a gente vai falar daqui a pouquinho como que a gente trata, né? Mas, claro que a gente vai citar aqui, mas a consulta médica é insubstituível, que você tem que identificar realmente a origem da dor. Então, é muito comum você sentir queimação nas pernas. Quem está pegando o programa agora, chegando agora, a gente está falando sobre a queixa de queimação nas pernas. Quais as principais causas, né, dessa queixa tão comum, que é a queixa de queimação nas pernas? Então, nós falamos aí de alterações vasculares, problemas vasculares, que às vezes causam essa dor, essa queimação. E agora a gente está falando das origens, da queimação de origem pelas hérnias de disco, né? Pelas hérnias de disco. Então, é muito comum o paciente ter aquela dor aguda, aquela dor forte, às vezes um formigamento, e assim, é muito comum também a queimação. E em terceiro lugar, Aline, uma outra queixa... Depois eu volto para falar uma coisa muito importante. Não sai daí não, que eu vou falar algo muito importante, mas se eu falar agora eu vou perder um pouco o raciocínio. Mas a outra queixa mais comum, a terceira queixa mais comum de queimação nas pernas é a diabetes. O paciente, quando você não trata adequadamente a sua diabetes, você fica lá com a sua diabetes descontrolada, a glicemia sempre ali acima de 200, 300, né? Isso com o passar do tempo, não fazendo a dieta apropriada, não fazendo o uso adequado da insulina, se for necessário, né, da metformina, o que seja lá o seu remédio para diabetes, você começa a lesar o seu neurônio. Então, nós chamamos isso de neuropatia diabética. É uma doença, assim, silenciosa,

e que às vezes se manifesta quando o paciente começa a sentir perda da sensibilidade, ele machuca o dedo e não percebe, ele começa a sentir formigamento, ele começa a sentir queimação, que é uma queixa, né, que nós estamos falando, mas a diabetes também é uma queixa bem prevalente. E por vezes, Aline, a gente tem que lembrar que o paciente idoso, pela sua história ampla, ele tem as três. Às vezes ele tem lá a perna muito inchada porque tem problema vascular, obesidade, ele tem problema na coluna e ele tem diabetes. Então, assim, às vezes o paciente chega numa consulta, né, na geriatria, o paciente senta lá para consultar, né, com o Dr. João, senta lá comigo e, doutor, preciso que você resolva esse meu problema. Então, assim, não é tão simples, às vezes, você na primeira consulta resolver. Você tem que, assim, às vezes se munir de informações, alguns exames, para você, assim, ter mais, ser mais assertivo. Você, às vezes, vai precisar controlar a sua diabetes, e isso, às vezes, vai levar um tempo. Se for dor na coluna, na maioria das vezes, os pacientes idosos não têm indicação de cirurgia, então, a gente vai ter que fazer o controle com medicamento. Aí entra a questão, Aline, que os medicamentos têm os efeitos colaterais, então aí a gente tem que ir com calma, então tem que ter um pouquinho de paciência, tem que ter um pouquinho de paciência. Às vezes não é criticando os colegas ortopedistas, muito pelo contrário, até porque Itaperuna a gente é um celeiro de bons médicos, ótimos ortopedistas, mas o ortopedista às vezes ele passa algum remédio ali de forma muito agressiva, anti-inflamatório, e melhora naquele primeiro momento, mas depois volta e com o tempo o uso desses medicamentos vão ter consequências. Então, acaba que, não que a gente trata melhor, não, mas a gente, na geriatria, a gente pondera mais o uso de alguns medicamentos. A gente tem mais parcimônia, mais cuidado, e tentando, eu sempre falo com o idoso assim, ó, me dá uma oportunidade que eu vou te ajudar, vamos com calma. Então, assim, e aí, por que que é tão complexo, né? A gente está falando de queimação nas pernas, parece que assim, é algo fácil de resolver. Por que é tão complexo? Porque, por exemplo, cada queixa dessa, você tem uma medicação diferente. Se eu tenho um problema de queimação de origem vascular, eu tenho que talvez pensar em algum medicamento para melhorar a minha circulação. Se eu tenho problema nas minhas pernas com queixa e está me dando queimação por origem da coluna, às vezes eu vou ter que usar algumas medicações, né, para melhorar essa dor, que não vai ser analgésico comum. Às vezes a gente lança a mão de alguns anticonvulsivantes, por exemplo. Por mais estranho que pareça, alguns aí devem conhecer. Pregabalina, gabapentina, são ótimos remédios que a gente tem que escolher qual que é mais adequado para o paciente, a dose correta. Lembrando que não, eu estou citando aqui o nome para os irmãos saberem que existe, às vezes sabe que alguém usa, mas tem que ter indicação médica, tem que ter receita. Alguns antidepressivos também a gente usa. E se for diabetes, a primeira coisa que a gente tem que fazer é controlar a diabetes. E a diabetes tem um problema, porque a gente vê realmente pessoas, às vezes, ficando com fraqueza, além da queimação, começa a perder a força, começa a cair, começa a perder a força nas pernas. Então, assim, tem que ficar muito atento. E aí, um outro adendo, Aline, que eu queria falar, eu fui falar sobre esse assunto com uma pessoa e ela me questionou sobre também, eu que tem medo, a pessoa tinha muito medo de ter trombose, né? Sim. Qual que é a diferença ali? Eu tenho a minha perna inchada, até você falou assim, fala mais um pouquinho hoje, se for só dar esse complemento, a diferença de você ter uma perna inchada, né? Inchada que você já tem há mais tempo, uma queimação que, né, tem se apresentado, né, mais crônica, e você ter uma trombose, que todo mundo tem medo. Então, assim, a trombose, primeiro, ela vai ser algo mais agudo, é uma dor mais aguda, tá? Uma dor forte, de forte intensidade. Você entende que o sangue ali foi obstruído, não está tendo passagem de sangue, começa a extravasar líquido, essa perna começa a ficar inchada e dura. É um inchaço um pouco diferente, que a perna fica realmente dura em comparação com a outra perna. Porque normalmente a perna, por mais que você tenha ali uma perna inchada, você faz o exame físico, né, que a gente faz, de fazer a palpação ali da panturrilha, essa panturrilha vai estar molinha. Na trombose não, essa panturrilha vai estar dura, essa perna vai estar dura. Outro sinal, né, de trombose, a perna vai ter uma assimetria dos membros. A perna que tem a trombose, ela vai ficar bem mais inchada do que a outra perna. Então você vai olhar assim a perna e você vai falar, não, pera aí, essa perna aqui está muito mais inchada.

0: Então, às vezes, você vai de cara perceber. É um outro sinal de trombose. A circunferência vai ficar maior. A perna, normalmente, vai ficar bem vermelha, né? Hiperemiada, que a gente fala. A perna da trombose vai ficar bem vermelha. E a outra perna, normalmente, raramente, eu particularmente nunca vi, né? Poucos casos mesmo da trombose ter nos dois membros, né? Normalmente vai ser no membro só. E aí você vai ver que essa perna vai estar, a perna da trombose vai estar vermelha, né? Vai estar vermelha. Você vai olhar para a outra perna, vai estar branquinha, clarinha, da trombose vai estar vermelha. Então ela vai estar dura, né? Que a gente fala empastada, vai estar inchada, bem mais inchada, vai estar vermelha e vai estar bem quente. Ela vai estar bem quente. Normalmente, né? Trombose é bem clássico, você pega, coloca a mão numa perna, coloca a mão na outra, você vai sentir que a perna da trombose, a mão vai ficar bem quente, essa perna vai estar bem quente. Então é o edema, é a vermelhidão, é o inchaço, a circunferência, e é a perna bem mais quente. Então, e a dor, né? A dor, faltou aí a dor vai ser uma dor mais aguda mesmo. Esse edema e essa queimação que acontece normalmente, ela vai vir crônica, né? Vai vir arrastada, já a trombose, não, vai começar uma dor bem aguda. Então são sinais para você ter cuidado, sinais de alarme, né? Que é para trombose, você aí tem que procurar um pronto-socorro para fazer o diagnóstico certinho e passar por uma avaliação. Eu sempre falo, Aline, que a gente está aqui no programa compartilhando essas informações. Eu sei que os irmãos gostam, né, de ouvir, mas a gente tem que ter muito cuidado com a automedicação. A gente não Sim. pode falar, deixar de falar sobre isso. E às vezes acontece muito com o idoso. Ah, porque o meu vizinho usa, eu vou usar. Ah, porque o doutor João falou, citou o nome, então deve ser bom, vou pesquisar aqui na internet. E aí, hoje em dia, com a internet, então, a gente não tem filtro, né? Não tem filtro. Quando você ia na biblioteca, pegar um livro, enfim, a pessoa que estava ali te orientando, ela te dava alguma dica. Ó, esse livro é assim, esse livro é assado.
1: Exatamente.
0: Na internet, não. Na internet tem de tudo. Então, tem gente falando de tudo e todo mundo com autoridade, pessoas que você não conhece, qual a intenção. A verdade é sempre assim, tem algum produto por trás para poder oferecer, né, te vender. Então, tem que ter muito cuidado. A avaliação médica é fundamental, procurar o médico da sua confiança. E eu espero que essas dicas aqui sobre queimação nas pernas, né, que nós falamos hoje aqui, possa ter trazido assim alguma clareza. Se tiver também alguma pergunta que eu consiga responder, ali, talvez eu não tenha falado, fique à vontade.
1: Tem sim, tem um ouvinte aqui que já enviou um áudio, pediu para colocar no ar. Nós vamos ouvir a pergunta da Denise, lá do bairro Ceab. Vamos lá, Denise, obrigada pela sua participação.
2: Aproveitar que o doutor está aí na rádio, não sei se vai ter como você perguntar a ele para mim, né? Se é normal, eu trabalho em escola, né? A gente lava os produtos do prato na água quente, vai e lava a mão na água fria. Então isso tem me dado muita dormência nas mãos quando eu estou dormindo. É só dormir. Na hora que eu durmo, estou dormindo, naquele soninho gostoso, aí eu acordo com aquelas dormências nos dedos, né? Aquelas dormências doídas. Aí, se tiver como você perguntar ele para mim, Aline, por favor, se isso é normal devido da água quente e água fria, ou se pode ser outra coisa, tá bom? Por favor, porque eu também tenho no meu dedo aquele síndrome do túnel do carpo, um dedinho mindinho. Então, não sei se isso aí interfere, né, a estrutura aí que eu tenho sentido nas mãos. Obrigada, Aline. Fica com Deus e a paz do Senhor Jesus.
1: Aí, doutor João, Denise, ótimo. Da Ceab.
0: Ótimo. Inclusive, antes de responder a pergunta dela, lembrei de outro fator aqui que às vezes é muito comum, são a baixa de algumas vitaminas, tá?
1: Sim.
0: Não estou falando que é o caso da irmã, mas eu me lembrei, quando ela falou, eu me lembrei que é também comum. A B12, por exemplo, é uma vitamina muito importante para a transmissão ali do impulso nervoso, e é muito comum. Às vezes você pega ali um exame e a B12 está baixa, e aí a gente vai ali, faz a reposição de B12 e pronto. Essa talvez para mim é a melhor causa. Quando eu olho, o paciente tem dormência, tem queimação, eu olho a B12 baixa, eu falo, opa, acho que vai dar certo aqui. Então a gente faz a reposição de B12. No caso dela, realmente afirmar que é pela água quente e água fria, eu né, penso que não consigo afirmar, mas eu acho que pelo que ela já falou, que tem uma história de síndrome de túnel do carpo, a gente acha que teria que pensar talvez em algo reumatológico, né? Uma doença reumatológica, então realmente teria que ter uma avaliação, tá? Teria que ter uma avaliação, porque como eu falei, são a múltiplas causas, né? Múltiplas causas, até porque pacientes que às vezes têm o hábito de fazer algum serviço, algum trabalho manual de repetição, a gente sabe que tem a LER, né, que é lesão por esforço repetitivo, e você pode ter, pelo desgaste do tempo, lesão mesmo nos nervos, né, e alteração que pode se manifestar com dor, com formigamento. É um exame muito prevalente também que a gente às vezes pede nesses casos, Aline, quando a gente não consegue resolver, é a eletromiografia. Não sei se você já ouviu falar, alguém citar, que é como se a paciente reclama que dá uns choquinhos, né,
1: uhum,
0: na perna ou no braço. E para que é esse exame? Esse exame é fundamental. Quando a gente fica na dúvida, e a gente, né, tem exames que são mais caros, ele vai ali, consegue identificar se você tem lesão no nervo. Então você consegue identificar se é de origem nervosa ou não. Aí você descarta, aí o laudo vai vir lá, né, se esse nervo tiver lesionado. E aí para a gente poder fazer o quê? Usar a medicação certa, fazer o tratamento certo. Então, eu acredito como nós falamos, né? A irmã Denise, eu agradecer ela pela pergunta, por estar nos acompanhando. Deus abençoe a sua vida, minha irmã. E que você possa, se for, né, necessário, nos procurar para a gente poder te ajudar, né? Como eu sempre falo aqui, eu atuo no consultório particular, atuo também ali na Raul Travasso. Só você ir na sua UBS, pedir um encaminhamento. A gente vai dar toda a atenção, né, todo carinho, para tentar te ajudar com essa queixa aí. Tá joia?
1: Outra participação aqui também é uma pergunta da Aparecida, do bairro Cidade Nova. Eu sinto muito formigamento nos dedos da mão, do pé, nas mãos, sempre pela manhã e durante a noite. Mas eu não tenho pernas inchadas, não. Formigamento é a mesma coisa que queimação?
0: É uma... A gente chama até de parestesia, né, na medicina. Então, você vê, ela já descartou... Realmente, se está nos pés e nas mãos, aí a gente já vem aqui e já risca, né? Não é vascular, né? Aí, no caso dela, a gente vai investigar. Será que ela é diabética? Né? Ela não falou. Então, a gente descartaria neuropatia diabética. E então, a gente vai investigar. Será que é de origem... se é alguma hérnia de disco, alguma alteração anatômica ali da coluna dela que está gerando isso... Aí a gente vai investigar, vai avaliar, vai ver se tem algum exame de imagem, vai fazer o exame físico. E aí, às vezes, como eu falei, dosar as vitaminas. Então, assim, você entende que a gente tem que realmente avaliar.
1: Sim.
0: Mas a gente, no caso dela, já consegue até descartar. Se ela talvez der mais informação aí, você me fala. Se a irmã, por exemplo, falar que é diabética, opa, como é que está a sua diabetes? Está bem controlada? Né? Então, assim, tem chance de ser. E as vitaminas? Dosou as vitaminas? Então, vamos dosar. Né? Então, assim, e a coluna? Tem alguma história de dor na coluna, de dor lombar? Então, a gente vai, como eu falo, né, até com os alunos, a gente vai afunilando, né, vai conduzindo o paciente até você chegar no diagnóstico e usar a medicação certa. O grande problema é esse, formigamento, vou usar tal coisa. Não é assim. Qual que é a causa? Eu já falei isso aqui tantas vezes.
1: Sim.
0: A gente tem que descobrir a causa, o que está causando isso. Então, no caso da irmã, vamos descartar aí questão vascular. A gente, né, que ela já falou que não tem, a gente vai para diabetes e talvez a origem radicular, né, da coluna ou vitaminas.
1: Doutor João Morucci, quem está ouvindo a rádio agora nessa manhã, nós estamos falando sobre o tema, né, queimação. Corrige para mim, por favor.
0: Isso, nós estamos falando sobre a queixa de queimação nas pernas, né?
1: Uhum.
0: É uma queixa muito comum que o idoso às vezes traz para nós no consultório, que ele chega e diz: doutor, minhas pernas estão queimando, está pegando fogo. E aí tem também, como a irmã disse aí, às vezes a queixa de formigamento, ela altera um pouquinho. Mas falamos aqui hoje sobre as principais causas, né, o que pode ser, a gente está atento a essa queixa, que é uma queixa que traz muito desconforto ali.
1: Sim.
0: Traz bastante desconforto.
1: Então, o idoso ou o cuidador do idoso ou a família do idoso precisa estar atento sobre isso. E a primeira atitude é procurar o geriatra.
0: Isso. Procure-nos, né? Claro que tem ótimos médicos, né? O neurologista também, ele vai conseguir investigar a parte mais né, de origem mais nervosa, o cardiologista.

0: ortopedista, o médico vascular vai olhar a parte vascular. O geriatra, nesse contexto, ele é bem interessante, Aline, que ele vai te ajudar a diagnosticar.
1: Sim.
0: Ele vai olhar tudo e talvez ele vai pedir, olha, vamos então agora no angiologista, no médico, né, das veias, né, para as pessoas lembrarem.
1: Mais detalhadamente, né?
0: É, e às vezes fala, será que vai fazer alguma cirurgia? Será que vai precisar fazer alguma intervenção? Mesma coisa na coluna.
1: Sim.
0: Será que... O idoso, na maioria das vezes, é conservador, né? Na maioria das vezes é conservador. Mas vamos pedir uma opinião, talvez, o ortopedista? Vamos pedir uma eletroneuromiografia, né? Para fazer, para ter certeza que é uma lesão, né, nervosa? É, se for, por exemplo, o endocrinologista for diabetes. Olha, está bem complicada essa diabetes. Vamos pedir aqui uma opinião do endócrino? Mas eu vou te falar assim, sincero, Aline. Na grande esmagadora das vezes, a maioria esmagadora das vezes, a gente consegue resolver. Graças a Deus, assim, a gente vai ali conduzindo.
1: Sim.
0: Bom, não, essa queixa aqui, vamos avaliar. Não, isso aqui não tem tanto, não é tão difícil quando a gente tem o paciente ali, tem informação, a gente pergunta, ele responde, aí a gente complementa com algum exame e a gente usa o remédio e a resposta é positiva e ponto. Então, assim, não tem também tanto segredo. Mas a avaliação médica, você saber o que você está fazendo... faz toda a diferença. É uma coisa que eu particularmente gosto de tratar. Por quê? Porque você vê o paciente assim, sair daquele sofrimento. A dor, o desconforto. Eu falo que a dor assim, é uma coisa terrível. Ela falou, a irmã, acho que foi a irmã Denise, ela falou algo interessante. Você quer ver quando a dor é uma dor importante? É quando a dor te acorda. Quando o desconforto, né, essa queimação que a gente tem que valorizar, é quando aquilo te atrapalha a dormir. Então, no seu momento de descanso, você trabalha o dia todo. Arruma a sua casa, enfim, quem trabalha fora, aí você chega em casa, você quer relaxar, você começa a sentir dor.
1: Ela diz que dorme quando está naquela parte do soninho mais gostoso,
0: você acorda
1: com dor.
0: Olha só. Aí o que acontece? O grande problema disso é a pessoa não descansa.
1: É.
0: Aí chega no outro dia... Ela vai, estresse lá em cima, né? Aí toma algum remédio qualquer porque quer resolver a dor e isso vira um ciclo. Então, assim, não pense que a dor é normal. Não pense que esses sintomas, a gente tem que conviver com ele, né? Então, a gente tem que buscar uma solução e, graças a Deus, eu falo muito isso no consultório. Eu falo, gente, por que a gente vive tanto? Porque hoje a gente tem muito recurso. Claro, o médico não é Deus. Tem coisa, Aline, que é realmente difícil. A gente também tem que alinhar a expectativa, falar, olha, a gente às vezes vai ter uma melhora sim, vamos tentar, mas assim, tem situações que é muito difícil, né? Como eu disse, tem pessoas que sofrem esse formigamento, essa queimação, e ela tem realmente um contexto de uma saúde bem, bem complicada. Então, às vezes tem que perder peso, não adianta ficar remédio, não, tem que perder o peso, né?
1: Uhum.
0: Então, é isso, que acredito que tenha somado. Se ficar alguma dúvida depois, Aline, de vez em quando você faz isso, pode mandar lá no telefone, eu tento responder, é um privilégio, e se precisar, irmãos, me procure, né? Ou então procure um médico da sua confiança, na sua UBS, que em nome de Jesus, né, não fique com dor, não fique sofrendo, porque você vai começando a perder a mobilidade, a independência, fica mais em casa, deixa de fazer as suas coisas, e aí vem uma depressão, e aí vem o desânimo, vem um cansaço, e é um ciclo, né? Porque a tendência é isso, eu vou ficar aqui porque aqui eu não sinto dor, né? Assim, quando a gente está com dor, a gente não achou aquela posição ali que não sente dor, a gente, opa, deixa eu quietinho aqui. Mas você imagina, isso por meses, por anos, aí você vai perdendo funcionalidade, aí vai se tornando frágil,
1: verdade,
0: né? Então é um ciclo. Certo?
1: Tá certo, doutor João Morucci. Não tem mais nada para acrescentar no momento sobre esse tema.
0: Não tem, tem muita coisa, mas eu acho que aí vai ficar enfadonho. Daqui a pouco a irmã vai estar aí terminando seu almoço, o esposo às vezes vai estar passando em casa, né? E
1: então,
0: tem que pegar as crianças na escola.
1: Mas vamos então para o momento da palavra.
0: Amém.
1: Que eles também estão pedindo aqui,
0: glória,
1: mandando mensagem, agradecendo pelas informações, pelos esclarecimentos. José Adilson Boixá e Cristina Davinhosa estão mandando um abraço com muito carinho para o Dr. João Morucci e toda a sua família.
0: Glória a Deus. Mandar um abraço para José Adilson. Anotei aqui, mandar um abraço à minha irmã Carlinda. Esteve comigo no consultório essa semana, falou que escuta lá toda quinta.
1: Que bênção.
0: Está lá sempre com a gente, já chegou falando do programa. Então, quero mandar, falei com ela, vou mandar um abraço para a senhora lá, dona Carlinda. Sim. Deus abençoe. Atendi também seu Ismael, Ana Paula, os irmãos que têm nos acompanhado aí. Tantos irmãos agora, me perdoe eu fugindo o nome aqui, mas tem também o irmão José Cláudio lá do Surubi, o José Benjamin ali do bairro Niterói. Então, os pacientes também da Home Care, que eu atendo na Home Care, estão sempre lá nos escutando. Deus abençoe cada um de vocês. Vamos para uma palavra, né, Aline? Glória a Deus, Deus trouxe ao meu coração uma palavra. Desde ontem também tenho meditado nesse assunto. E aí, lá em Gênesis, Aline, Gênesis capítulo 45, eu vou ler o versículo 4 e o versículo 5. Gênesis 45, 4 e 5. Essa é a passagem no momento onde que José se revela aos irmãos dele. Então, todo aquele contexto de José, que é, né, jogado ali no poço, é vendido, passa por todo aquele caminho, até então que ele se revela aos irmãos dele. Diz assim, Gênesis 45, versículo 4. Então José disse aos seus irmãos: cheguem mais perto. Quando eles se aproximaram, ele disse, eu sou José, o seu irmão, aquele que vocês venderam ao Egito. Agora, versículo 5, não se aflijam, nem se recriminem por terem me vendido para cá, pois fui para salvar vidas que Deus me enviou adiante de vocês. Existem outras linguagens, existem outras, né, traduções, eu trouxe essa aqui, mas o que o Senhor tem falado comigo, Aline, é sobre nós não respondermos à ofensa. Nós sabemos que vamos ser ofendidos, que por vezes, quantas vezes, né, a gente às vezes recebe uma palavra de ofensa, uma palavra que nos fere. Às vezes você nem sabe o que aconteceu, de repente chega aquela notícia, chega aquela conversa, e você se assusta, você fica triste, você fica, poxa, por que isso foi acontecer? Às vezes não tem explicação, uma perseguição, uma calúnia, às vezes, né? Quantas vezes isso acontece? Acontece em todos os meios, familiares, igreja, amigos, e a gente, assim, a nossa natureza, como o apóstolo Pedro lá que cortou a orelha, né, do soldado, nós conhecemos bem, a nossa natureza é a natureza de responder, nossa natureza é a natureza de, né, assim como os discípulos também falaram, Senhor, que nós oremos aqui para que o fogo caia. João e Tiago falaram isso, se não me engano, em Lucas 9, nós vamos orar aqui, Jesus, para que o fogo caia e consuma eles. Jesus, não, pera aí, não é assim. Então a nossa natureza é responder, a nossa natureza, e às vezes não é assim, Aline. Na verdade, o Senhor, ele, com José aqui, ele nos ensina uma grande lição. Na verdade, primeiro, por vezes, nós também provocamos essa ira, essa resposta, essa ofensa. Então, acho que a nossa primeira atitude é vigiar em relação às nossas ações, decisões, escolhas, com quem andamos, o que fazemos, o que falamos. Porque, às vezes, na medida que você... Eu uma vez falei isso com uma pessoa, né? Um colega até de trabalho. Olha, se você está chutando essa bola na parede, ela vai voltar para você. Então, à medida que você também falar, você tem que estar preparado para receber. Mas às vezes você também recebe sem ter motivo, né? José, ele não plantou isso. Ele simplesmente, os irmãos, desde pequeno, sentiram um ciúme dele, né? Sentiram um ciúme, a gente sabe muito bem de toda a história. Mas o que me chama atenção é como José escolheu responder. Claro que por vezes ele sofreu, por vezes ele se questionou, passou tempo longe da família, passou tempo, né, perdeu tempo de convívio longe de quem ele ama, mas ele não conseguiu guardar essa amargura no coração dele, porque com certeza o Senhor foi ministrando e curando ele, porque sabia que isso ia ser tóxico, que isso ia paralisar a vida dele, que isso ia matar o propósito de Deus para a vida dele. E é isso que o diabo quer, ele lança uma palavra através de alguém para te paralisar, para te deixar no leito, para te deixar em casa, para parar o seu ministério, para parar o propósito que ele tem para você. E é interessante que ele não conseguiu fazer isso em José, com José. Eu estou aqui também, hoje, debaixo da autoridade do Senhor, para falar que isso também não vai acontecer com você, meu irmão. Nenhuma palavra lançada, nenhuma palavra de maldição, nenhuma palavra de derrota, palavra de ofensa, que você não responda a ofensa, que você entenda e saiba que o Senhor é quem vai responder. O Senhor é quem vai dar a resposta e o Senhor é quem vai tratar de cada um. E a gente não tem que ter esse sentimento de vingança, não. A gente tem que ter o sentimento de misericórdia, porque por vezes também, Aline, a gente fica naquela ansiedade, será que eu procuro essa pessoa? Será que eu falo? Será que... O Senhor vai ministrar, o Senhor vai tratar. Né? Se for para você falar, o Senhor vai tratar, vai trazer. Né? Se for para você aguardar, o Senhor vai colocar paz no seu coração e falar, não, aguarde, aquieta, vai ter o tempo certo, vai ter o momento certo. É assim que o Espírito Santo faz. Foi assim com José. Eu tenho certeza que nos melhores sonhos ele não imaginou que isso fosse acontecer. né? Mas o Senhor permitiu, e permitiu que ele ensinasse os irmãos e ainda dizer, ainda pudesse falar para o irmão, olha, para os irmãos, olha, fique tranquilo, vocês na verdade cumpriram um propósito de Deus, vocês foram usados por Deus. Então, para terminar, às vezes acontecem situações como essa e você se afasta e você vai para outro lado porque era um propósito de Deus te tirar dali. E você muda a sua direção porque o Senhor queria te direcionar por outro caminho. Então entenda que às vezes essa ofensa que você não está entendendo, você não tem que buscar ir contra a pessoa, né? Porque nós sabemos muito bem que a nossa luta não é contra a carne nem sangue. Então é você procurar entender, bom, possivelmente isso pode ser para cumprir um propósito de Deus na minha vida. Procura pensar assim, e algo que às vezes a pessoa falou, pensou, às vezes a gente fica perdendo noite e dia, por que que fulano fez isso comigo? Mas por que que isso aconteceu? Então, meu irmão, guarda no seu coração, aconteceu para que se cumpra uma palavra de Deus, aconteceu para que se cumprisse uma promessa de Deus, aconteceu e hoje você não está entendendo, mas daqui a pouco você vai entender, né? Um dia você vai entender, ou talvez só lá na glória você vai entender. Mas, assim como José, que você, mesmo passando pelas prisões, pelos vales, mas que no final você possa dizer, não, o Senhor me ajudou, eu fui curado, eu não fiquei parado, eu segui adiante, e eu pude ver o Senhor me honrar, porque na verdade, nós vemos aqui o Senhor honrando a vida de José, honrando a fidelidade, honrando o compromisso e honrando por ele não ter parado. Então eu volto a afirmar, tudo que Satanás quer, Aline, que nós fiquemos parados em casa, questionando, reclamando, por que isso, por que aquilo, e por que fizeram isso comigo, e por que não deu certo. Irmão, levanta daí, né? Levanta daí, busque em Deus a força, a restauração, porque o perdão, né? O pastor Arnulfo fala muito isso, a falta do perdão, a amargura, ele nos deixa preso a pessoa, nos deixa preso àquela situação, a gente não consegue sair dali. Então, ora ao Senhor para o Senhor tirar isso do seu coração. Olha o Senhor para o Senhor tirar esse sentimento. Tem sentimento que a gente fala, meu Deus, será que eu vou ficar livre disso? Vai, vai sim. Olha a Deus, fala, Senhor, esse remédio não vai resolver, mas vai me ajudar. Mas o Senhor vai resolver, vai tirar essa angústia, talvez esse ódio, que a gente é ser humano e às vezes a gente fica irado mesmo. Poxa, por que isso aconteceu? Por que isso ficou no meu coração? E você vai orar, porque nós, Aline, não temos capacidade de acessar algumas situações, de curar. Nós como médicos, nós como seres humanos, psicólogos, pastores, mas o Espírito Santo, ele vai, a gente sabe, né, a palavra diz, né, separando ali a medula, né, a gente não tem noção do que o Senhor pode fazer se a gente permitir. Aí eu acho que eu finalizo aqui para dizer isso, você precisa permitir Deus fazer, ele não vai fazer, o Espírito Santo, ele é sensível, ele é educado, ele é amoroso. Ele não arromba o coração de ninguém, ele não derruba ninguém, ele pede licença e ele pergunta, posso entrar? Então nessa manhã o Espírito Santo está perguntando a você, eu posso entrar? Você vai deixar eu curar isso? Você vai deixar eu tratar isso? Você vai deixar eu arrancar isso do seu coração, essa angústia, esse medo, esse ódio, essa tristeza que te parou, essa decepção que você teve, que alguém que falou alguma coisa, isso te entristeceu, te feriu? Então, o Espírito Santo nessa manhã está te pedindo, deixa eu entrar, eu tenho certeza absoluta, meu irmão e minha irmã, se você deixar ele entrar, ele vai fazer a obra, ele vai te curar, vai transformar a sua vida, em nome de Jesus.
1: Amém.
0: Amém.
1: Amém. Doutor João Morucci, muito obrigada pela sua participação hoje, trazendo aí para os nossos ouvintes, para a população, saúde, informação, conhecimento. Amém. E essa palavra tão abençoada que é a palavra de Deus, sempre Amém. Finalizando aí o nosso momento de saúde do idoso.
0: Glória
1: Suas
0: a Deus.
1: Suas considerações finais.
0: Glória a Deus. Obrigado, Aline, pela oportunidade, mais uma vez, você abrindo a porta aqui, literalmente da sua casa, da sua rádio, né? Você e o Lucas, sempre com tanto carinho, tanto zelo. E as pessoas falam assim de vocês, o programa, como que, né, te acompanham.
1: Amém.
0: O seu carisma, a unção de Deus sobre a sua vida, sobre esse ministério, né, que vocês têm. Então eu agradeço, né, por vocês também confiarem e permitir que eu esteja aqui. E deixar um abraço aos meus irmãos, ouvintes, os pacientes, amigos, né, que nos acompanham. E é sempre um prazer falar com vocês na rua, na igreja. Deus abençoe cada um. Continue orando por nós. Em nome de Jesus, permitindo o Senhor, nós estaremos aqui semana que vem.
1: Tá joia. Amém. 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

0: Saúde do Idoso, trazendo para a gente saúde, conhecimento, informações, né, para você, ouvinte da 104 FM. E, é claro, sempre terminando o nosso momento Saúde do Idoso com uma palavra abençoada da Palavra de Deus. Deus te abençoe. Vamos para o apoio cultural e voltamos já já.
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6: Agora são 11h30, 11h30 na 104 FM. Nós tivemos aí o nosso momento Saúde do Idoso com o Dr. João Morucci. Saúde, conhecimento, informação para a população, para você, ouvinte da 104 FM Novo Som. Vou repetir aqui a pergunta de hoje do Desafio Bíblico.
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6: É um livro por temporada, um capítulo por dia. Seguindo a ordem da Bíblia, nós estamos em 1 Reis. A pergunta de hoje é a seguinte, preste atenção. Qual o nome do rei da Síria que convocou todo o seu exército e acompanhado de 32 reis com seus cavalos e carros de guerra, cercou e atacou Samaria e enviou uma mensagem também a Acabe? Ele disse, a sua prata e o seu ouro são meus e o melhor de sua

0: suas mulheres e filhos também. Qual o nome desse rei? Essa é a pergunta de hoje do nosso desafio bíblico. Vem participar, vem responder. Vamos juntinhos aprendendo a palavra do Senhor aqui na FM Novo Som. 24 horas no ar com você, a rádio que faz parte da sua vida.
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0: Valeu, Giovanni, até amanhã.

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4: Ok, bom dia, são 11 horas mais 38 minutos, vem chegando Geraldo Guimarães em dois tempos pra você.
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4: Sucesso em dois tempos, Duplex 104, Geraldo Guimarães em dois tempos pra você. O primeiro sucesso, Deus acima de tudo. E o segundo sucesso, Minha Família de Pé. A irmã Selma Maria Lopes da SEAB, aniversariante do dia, quer ouvir essas canções para agradecer a Deus por mais um ano de vida. Um abraço para você, irmã Selma Maria Lopes da SEAB. Felicidades, feliz ano novo de vida, né? Feliz aniversário, Deus continue te abençoando em nome de Jesus. Temos aqui as participações da Cidinha Araújo, da Cidade Nova. Oferece com muito carinho para a irmã Selma Maria Lopes da SEAB, que está aniversariando hoje. A Silvia, da Quinta Igreja Batista, lá do bairro Frigorífico, se eu não me engano. Confirma aqui para mim depois, tá, Silvia? A Silvia, da Quinta Igreja Batista, ela oferece as próximas canções e manda um abraço para o Dr. João. Que Deus abençoe sua vida grandemente. Um abraço aí para o Dr. João Morucci. Um abraço para você, Silvia, para os irmãos da Quinta Igreja Batista. Obrigada pelo carinho, pela audiência. Deus abençoe a sua vida poderosamente, em nome de Jesus. Mandar um abraço aqui também com muito carinho para Líbia, da Segunda Igreja Batista, Líbia Cabral e toda a sua família. E os irmãos da Segunda Igreja Batista em Itaperuna estão sempre ouvindo a nossa programação também. Obrigada pelo carinho, pela audiência. A Cleusa Ferreira do Lions respondeu o desafio bíblico de hoje. Oferece os próximos louvores para a irmã Selma Lopes da SEAB, que está aniversariando hoje. Que bom que o Dr. João Morucci foi na rádio hoje. Que Deus o abençoe. Abençoe ele e a sua família também. Amém. A participação aqui da Augusta Tavares, do bairro Vinhosa, oferecendo com muito carinho, com muito amor, para a irmã Selma Lopes da SEAB. Deus continue abençoando a sua vida com muitas bênçãos. Bênçãos sem medidas sobre sua vida hoje e sempre. Feliz aniversário para a irmã Selma Maria Lopes da SEAB. A participação ainda na programação da 104 vem do José Adilson Boixá e da Cristina Boixá do bairro Vinhosa. Queremos desejar parabéns à amada irmã Selma Lopes da SEAB. Muitos anos de vida, felicidades, sempre alegre na presença do Senhor Jesus. Tivemos a oportunidade de conhecer a irmã Selma e o seu esposo, o irmão João Batista, um casal tão abençoado por Deus. Nos conhecemos no Dentão. Irmã Selma, irmão João, foi muito bom conhecer vocês, que são um casal maravilhoso, na fila do Dentão. Amém! Um abraço aí para a irmã Selma Maria Lopes da SEAB, aniversariante do dia. Tá ligada com a gente também na 104 FM no

o som. É, tem mais participações aqui chegando na programação da 104 FM. Deixa eu verificar aqui a Sandra Queiroz da Vinhosa. Oi, Sandra. Aline, que palavra maravilhosa do trono de Deus, do trono da glória para as nossas vidas. Aleluia. Um abraço para o Dr. João Morucci. Amém. Ele agradece e manda um abraço aí para vocês, ouvintes da 104 FM. Marcelo Ferreira, lá de Silva Jardim, no estado do Rio de Janeiro, conectado com a gente na 104 FM. Quero mandar um alô para todos os ouvintes da 104 FM, para todos vocês em Itaperuna. Um abraço para você, Marcelo Ferreira, da cidade de Silva Jardim, no estado do Rio de Janeiro, conectado com a gente na 104 FM. Obrigada pelo carinho, pela audiência. Ione Poubel, da Vinhosa, oferece também os próximos louvores com muito carinho para a irmã Selma Maria Lopes da SEAB, que está aniversariando hoje. Parabéns, felicidades. Deus abençoe poderosamente, em nome de Jesus. Joana Dark Andrade, do bairro Carulas, deseja a todos um bom dia, a paz do Senhor Jesus, e respondeu também o desafio bíblico de hoje corretamente. Nós temos aqui ainda a participação do Olivácio da Fonseca, do centro da cidade. Ele oferece para os ouvintes, para sua família, para a esposa Sandra, para a sogra Neucídia, para os irmãos da Segunda Igreja Batista em Itaperuna, para a Célula 63, para a equipe azul também da Segunda Igreja Batista, para a irmã Lígia Gomes do Niterói, e para todos que estão ouvindo a 104, para os colegas de trabalho da Secretaria de Obras, para todos nós aqui da rádio. O irmão Olivácio, do centro da cidade, esposo da Sandra, ele esteve internado, né, e agora está se recuperando. E ele ficou alguns dias sem participar da programação da rádio e muitos ouvintes perceberam isso. Olivácio, um abraço para você, meu irmão. Você é muito querido e amado por todos nós. Você, a Sandra, sua família. Deus abençoe vocês em nome de Jesus. Boa recuperação. Deus restaure a sua saúde em nome de Jesus. Que bom ter você aqui participando com a gente, né? Novamente. Né, de novo aqui no desafio bíblico, já respondeu o desafio de hoje corretamente. Ontem também ele enviou mensagem e ele respondeu também o desafio bíblico corretamente. Ele sempre participa, sempre responde todos os dias, desde o início, o desafio bíblico. Lígia Gomes do Niterói respondeu o desafio bíblico de hoje corretamente. Oferece os próximos louvores com muito carinho para o irmão e amigo Olivácio da Fonseca, do centro da cidade, para sua família, desejando uma boa recuperação em nome de Jesus. Oferece para os irmãos da Segunda Igreja Batista, para sua família, para a equipe azul, para a Célula 68, para os netinhos Davi, Anne e Daniel, para Cleusa Ferreira do Lions, para todos que estão ouvindo a 104 FM. Vamos então com Geraldo Guimarães em Dois Tempos para você, especialmente aí para os ouvintes da 104, para os aniversariantes do dia, para irmã Selma Maria Lopes da SEAB, que está aniversariando hoje. Parabéns, felicidades em nome de Jesus. Geraldo Guimarães em Dois Tempos para você.

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1: Essa canção nada mais é do que uma oração de todo aquele que ama e zela por sua casa. 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

queridas, são 11 horas mais 55 minutos. Geraldo Guimarães, na segunda e última edição do Sucesso em Dois Tempos, do Plex 104, as últimas canções você ouviu aqui na FM Novo Som. No programa de hoje, eu preciso agradecer o seu carinho, a sua audiência no dia de hoje. Deus abençoe todos vocês, em nome de Jesus. A pergunta de hoje, do desafio bíblico, foi baseada em 1 Reis, capítulo 20, do versículo 1 ao 5, nessa quinta-feira, 14 de maio do ano 2026. Qual o nome do rei da Síria que convocou todo o seu exército e, acompanhado de 32 reis com seus cavalos e carros de guerra, cercou e atacou Samaria e enviou uma mensagem também a Acabe: a sua prata e o seu ouro são meus, e o melhor de suas mulheres e filhos também. Vamos para a palavra? 1 Reis, capítulo 20, do versículo 1 ao 5. Todos que participaram responderam corretamente.

0: O rei Ben-Hadad, é a resposta de hoje, né? Já, no versículo 1, já vem falando. O rei Ben-Hadad, da Síria, convocou todo o seu exército e, acompanhado de 32 reis, com seus cavalos e carros de guerra, cercou e atacou Samaria. Ele enviou mensageiros à cidade, a Acabe, o rei de Israel, que lhe disseram: isto é o que diz Ben-Hadad: a sua prata e o seu ouro são meus, e o melhor de suas mulheres e filhas também. E também vem aqui no versículo 4, o rei respondeu: que seja conforme tu dizes, ó rei meu senhor, eu e tudo o que tenho somos teus. No versículo 5, os mensageiros voltaram ao rei e disseram: assim diz Ben-Hadad, mandei tomar sua prata e seu ouro, suas mulheres e seus filhos. Livro de 1 Reis, capítulo 20, do versículo 1 ao 5, foi a resposta de hoje do nosso desafio bíblico, que volta amanhã, permitindo assim o Senhor nosso Deus. Um grande abraço para vocês, obrigada pelo carinho, pela audiência. Deus abençoe todos vocês em nome de Jesus. Até lá, gente querida.
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2: Meio-dia e 12.

Deus resiste o soberbo. Você sabia que tem muita gente que não é abençoada porque não está preparada para ser abençoada? Porque o Senhor conhece o coração. Tem gente que, se Deus abençoa, ele empina o nariz, ele sai pisando em todo mundo, ele se acha maior que todo mundo. Fala para quem está do seu lado assim: não é sobre você, não é sobre o seu dinheiro, não é sobre o seu título, não é sobre a sua posição, não é quão famoso você é. Sabe quem que a gente é sem Deus? A gente não é nada, a gente é um lixo, a gente é miserável. É a misericórdia dele sobre a nossa vida, a misericórdia dele é a causa de nós não sermos consumidos. Não queira roubar de Deus a glória que é de Deus. Tudo que Satanás quer é inflamar o seu coração com orgulho. Mas nessa noite, se você pode, no meio dessa multidão, jogue os dois braços para cima, estufa o seu peito e canta: Deus, nada é meu, é tudo teu.

0: cante pra ele bem alto.
1: É tudo.
0: Você pode cantar mais forte?
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0: Solta sua voz bem alto e diga: é tudo teu. Vamos lá.

0: Não canta da boca pra fora, canta com a alma, vai.
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0: Quem veio aqui pra dar glória pra Ele, então solta a voz e diz: é tudo.
1: É tudo.
0: A Bíblia diz que mãos erguidas é sinal de rendição, então levante as mãos e diga:

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0: meio-dia e 25.
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0: Meio-dia e 28.
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0: Meio-dia e 43. 104 FM Novo Som. 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
5: Meio-dia e 50.
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7: Um moço procurou o pastor e disse: ah, pastor, eu tenho um desgosto tão grande. E o pastor disse: o que foi, meu filho? Ah, pastor, eu venho às reuniões, escuto a pregação do evangelho, gosto tanto, mas depois esqueço tudo. Eu devo ter algum problema na minha mente, na minha memória. E mesmo quando eu leio o Evangelho, logo em seguida esqueci, a minha mente não consegue reter os ensinamentos. E o pastor disse: só por causa disso, você acha que a palavra não produz resultado? E o pastor então disse para ele: tá vendo aqueles dois copos vazios ali? Pega um deles. E o moço pegou um daqueles copos. Agora vai lá na torneira e lava bem. E o moço pegou o copo, lavou bem. Agora seca bem, de modo que não fique uma só gota de água.

E o moço secou o copo e colocou ao lado do outro. O pastor disse para ele: agora examina bem. Qual dos dois copos está mais limpo? Aí o rapaz disse: pastor, eu sei que foi esse, porque eu acabei de lavar bem. Mas o outro também está limpo. Mas eu sei que este daqui está mais limpo, porque eu acabei de lavar. Então o pastor lhe disse: repara, meu filho, que este copo que você está dizendo que está mais limpo não retém uma só gotinha da água que o purificou. Também quem ouve a palavra de Deus constantemente, confiantemente, mesmo que não grave na memória todos os ensinamentos e ilustrações, na verdade esta palavra é tão poderosa que, sem que ele perceba, o seu coração vai cada dia ficando mais puro e lavado. Você que está me ouvindo agora aí, sem que você percebesse, você está sendo purificado. Por isso que eu tenho que pregar. E até aqueles que não prestam atenção no que eu digo, alguma coisa está entrando. E quando entra, a palavra purifica. Foi por isso que o Senhor Jesus disse aos discípulos, nas suas últimas instruções, está registrado em São João 15, versículo 3: vós já estáis limpos pela palavra que vos tenho falado. Esta palavra é tão poderosa que ela está trazendo purificação na tua vida. A palavra de Deus purifica o nosso coração, a nossa mente. E quanto mais você ouve esta palavra, mais puro você vai ficando. Na carta aos Efésios, capítulo 5, versículo 25 e 26, diz que Cristo amou a igreja e a si mesmo se entregou por ela para a santificar, purificando-a com a lavagem da água pela palavra. Você está compreendendo isso? Esta palavra que você está ouvindo agora, sem que você perceba, está purificando o teu coração, purificando a tua vida, purificando a tua mente, purificando o teu corpo, purificando o teu espírito. E a cada dia que passa, você vai ficando mais puro. Sabe por quê? Porque esta palavra tem nome. O dono desta palavra, ele usa um vestido branco comprido até os pés, e na sua coxa está escrito a palavra de Deus. E o seu nome é Jesus.

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1: Meio-dia e 57.

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3: 1:30.

0: ajuda, Sara Beatriz, que Deus te abençoe.
1: 1:41.
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0: 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Gostoso como a vida da gente.
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7: 1:46.

0: 1:57.
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11: Duas e dois.

0: 12:07.
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0: 12:17.
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2: 2:23.

0: 12:33.
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0: 2:36.
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3: Três e quatro.

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5: 3:23.

0: 3:38.
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1: É isso aí, Itaperuna. Muito boa tarde a todos que estão chegando aqui na melhor emissora da cidade, na Rádio 104 FM Novo Som, a rádio que faz a comunicação de Itaperuna, no distrito do nosso Brasil. Que alegria estar com você nessa tarde especial, né, gente? Quando a gente aparece aqui às tardes, vocês sabem, com certeza, existe um motivo muito especial. E hoje, mais do que nunca, a cidade está em clima de festa. É isso mesmo, Itaperuna. Não se fala outra coisa na cidade de Itaperuna há mais de uma semana pelo tão sonhado rodeio que chegou em nossa cidade. O rodeio que a população de Itaperuna anseiava por tantos e tantos anos que não havia rodeio, e o rodeio chegou. Há menos de um mês, né, gente? Vocês se lembram? Nós trouxemos aqui uma das maiores comentaristas do Brasil, Fernanda Carvalho, para uma grande entrevista para falar acerca da Expo Miracema. Eu estive lá, foi um sucesso. E mais uma vez, uma das melhores companhias de rodeio que a América Caldo fez um show de sucesso lá, com maravilhosas apresentações, com belos espetáculos. Foi, gente, um rodeio inédito, um rodeio marcante. Só que o tempo, gente, nos reservou uma grande surpresa. Menos de um mês é anunciado na cidade de Itaperuna um rodeio. E qual companhia que estaria aqui? América Country. É uma das melhores companhias de rodeio do Brasil. E quem também estaria aqui? Fernanda Carvalho. E se tem Fernanda Carvalho em Itaperuna, você pode ter certeza, tem a cobertura da 104 FM Novo Som. E hoje, nessa tarde, ela nos concede uma honra muito grande de estar aqui conosco para falar tudo sobre o rodeio. Esse rodeio que está deixando todo mundo... O tempo todo só fala sobre isso. Todo mundo comprando chapéu, comprando botina, comprando bota, comprando roupa. Porque quando se fala de rodeio, se fala de Itaperuna, se fala de cultura do nosso Noroeste. E hoje nós estamos frente a frente com ela. Fernanda, muito boa tarde.
2: Muito boa tarde, Irlan. Muito boa tarde a todos os ouvintes. É um prazer poder estar aqui mais uma vez nessa rádio querida. E agora, trazendo uma notícia mais especial ainda, que é o rodeio aqui em Itaperuna. A gente esteve aqui um tempo atrás, ainda não estava muito bem encaminhado, mas a gente pode falar melhor, tirar as dúvidas, porque, olha, uma coisa eu garanto, é um mega evento. Itaperuna, região, pode se preparar mesmo, porque a estrutura está linda demais, vai ser um grande rodeio, uma grande festa.
1: Nossa, Fernanda, tem a nossa primeira pergunta já? Porque esse rodeio está deixando todo mundo alarmado, que todo mundo quer estar nesse rodeio. É um sonho de muita itaperunense. Tem criança que nunca foi em um rodeio Itaperuna, nunca soube que é isso, colocou um chapéu na cabeça para ir para um rodeio. E acerca dos ingressos, você deixa muitas pessoas confusas sobre entender. Esses ingressos ainda estão liberados, já foram esgotados, que hoje à tarde nós vimos que teve mais uma liberação de ingressos. Como está acerca dos ingressos? A primeira pergunta nessa tarde.
2: Sim, hoje foi liberado mais um lote do ingresso. E tá, isso está gerando realmente muita dúvida, mas até para a gente poder esclarecer isso. Por que que o ingresso ele é retirado através do site? O ingresso ele é gratuito, ninguém vai pagar para poder ir na festa. Só que assim, tem uma quantidade de público que pode estar no evento por conta da segurança do pessoal, do conforto. Então tem uma estimativa esperada do público. E ali pelo Simpla, você comprando o ingresso, a gente consegue ter o controle de quantas pessoas estarão presentes por dia, para não ultrapassar esse limite. Ainda tem ingresso disponível. É muito importante falar que esse ingresso, ele é cadastrado no CPF e no nome de cada pessoa. Na entrada da festa vai ser verificado se o ingresso está de acordo com o documento de cada pessoa. E, gente, é ilegal a venda do ingresso. Esse evento, esse mega evento que Itaperuna está recebendo, é um evento para a população, um evento totalmente gratuito. É ilegal a venda do ingresso.
1: Nós já recebemos vários casos de pessoas que pegaram várias quantidades, até venderam nas ruas de Itaperuna. Automaticamente essas pessoas perderam o dinheiro, né?
2: Exatamente. Quem está comprando tem que ficar de olho nisso, porque quando chegar na entrada do evento, vai pedir um ingresso e o nome do ingresso ali tem que estar batendo com o nome do documento. Então tem que ter cuidado com isso. E hoje foi liberado um lote, a gente vai ver como que vai ser o acompanhamento até a semana que vem. Mas podem ficar tranquilos, porque a gente está fazendo o máximo para que todo mundo possa estar no evento, para que todos possam assistir o rodeio e com o máximo de conforto e segurança, sem aquele tumulto de muita gente, até porque é uma festa da família, a gente quer que os pais possam levar as crianças, então por isso que a gente está tendo todo esse cuidado com a retirada do ingresso.
1: Nossa, com certeza. Fernando, uma outra pergunta também, que a gente não deixa disso existir em Itaperuna. E aqui, graças a Deus, eu e o Lucas, que é o dono da rádio, nós estávamos até conversando bem antes, às 3 horas da tarde, quando a gente estava organizando essa entrevista aqui. E, infelizmente, não só Itaperu, mas todo o Brasil, a gente vive na chamada politicagem, né?
2: Sim.
1: Onde que existe essa chamada divisões. Infelizmente, isso não traz nada produtivo, às vezes atrapalha o fator crescente de um município, de um estado, até do nosso Brasil. E algumas pessoas ficam assim, é a festa do deputado Murilo. Eu gostaria que você falasse um pouquinho sobre isso, cara.
2: É muito bom falar sobre isso. A festa não é do deputado Murilo. O deputado Murilo, ele correu muito atrás para poder trazer essa festa. Esse modelo de festa, que é um festival, ele existe em grandes cidades. E o Murilo correu muito atrás para poder conseguir recurso, para poder conseguir que essa festa fosse realizada aqui em Itaperuna, que é uma festa de grande porte, é uma festa que Itaperuna e a região merece. É o maior evento country, vai ser executado aqui. Então, é um privilégio para a cidade. Ele correu muito atrás disso, trouxe essa emenda, conseguiu o recurso para trazer, mas a festa é do povo, é para toda a população, todos estão convidados, não tem essa questão política.
1: Nossa, Fernanda, a Cega da Companhia, eu estive em Miracema pelo segundo ano consecutivo e assistindo esse belo espetáculo da companhia de vocês. Lá em Miracema nós tivemos valendo vaga para Barretos, né?
2: Sim.
1: Teve um competidor que foi muito bem, foi merecido. Ele está lá, é Bruno, né?
2: Bruno de Oliveira.
1: Bruno de Oliveira, fica o nosso parabéns. E para Itaperuna, o que a companhia traz diferente algo novo para a cidade? Assim, a cidade, como eu disse, são muitos anos sem rodeio. O que o itaperunense pode esperar da companhia?
2: Olha, pode esperar realmente um mega rodeio. A gente está preparando tudo com muito carinho. Além das montarias, que a gente fica ali na expectativa, aquelas montarias de tirar o fôlego, terão muitas atrações para toda a família. A gente terá o show dos cavalos adestrados, que é a coisa mais linda. E a gente, nesse rodeio, a gente também está trazendo uma etapa que é muito importante, que é a etapa da Federação de Rodeio do Rio de Janeiro. Essa etapa está selecionando os competidores. O competidor que ganhar aqui em Itaperuna, ele vai para a final da FRRJ e lá vai estar valendo uma moto zero quilômetro de premiação. Então, é uma etapa muito importante também que vai ser realizada aqui dentro de Itaperuna.
1: Nossa, o rodeio vai acontecer em todos os 4 dias, Fernanda?
2: Sim, os 4 dias, dia 21, 22, 23, 24, sendo que quinta, sexta e sábado o rodeio está previsto para começar às 20 horas e no domingo, que é o último dia, está previsto para começar às 18 horas. E além do rodeio também, o pessoal já está acompanhando a programação aí, que logo após o rodeio terão grandes shows também, né?
1: Inclusive Nayara Azevedo, né?
2: Nayara Azevedo, Zé Vaqueiro, Raça Negra, Léo Foguete.
1: Grandes shows. Na verdade, a cidade do Noroeste merece, né?
2: Merece sim.
1: Nossa, e Fernanda, os competidores que vão estar já estão selecionados? São os mesmos da Expo Miracema? Conta pra gente.
2: Os competidores já estão selecionados. Alguns competidores são os mesmos de Miracema, mas a gente também terá novos competidores. Até porque, como estamos realizando uma etapa da Federação do Rio de Janeiro, a gente dá mais oportunidade para os competidores que estão cadastrados nessa federação. Então, a gente vai ter mais competidores novos aí para poder apresentar para vocês.
1: E algo tão interessante, que eu não sei se você já dividiu a arena com ele, também pelo cartaz, você vai estar também ao lado dos maiores locutores do Brasil, né?
2: Sim.
1: Como que é esse momento?
2: Sim, Marco Brasil, ele é uma referência. Eu acredito que ele seja o maior locutor do Brasil, ele é uma grande referência. Vai ser a primeira vez trabalhando ao lado dele. Traz, assim, uma emoção, uma expectativa.
1: Um friozinho na barriga,
2: com certeza. Eu tenho certeza que vai ser maravilhoso. É assim, dá uma ansiedade trabalhar.
1: São dois locutores muito renomados, né?
2: Sim, o Juninho Brasília e o
1: Marco
2: Brasil. Muito
1: conhecido também.
2: Os dois são muito conhecidos. Então, assim, eu tô ali com uma grande responsabilidade de trabalhar junto com os dois. Mas tenho certeza que a gente vai trazer um bom trabalho. E o público vai ficar satisfeito, o público vai gostar.
1: Posso? Existe, tem nossas últimas perguntas. perguntas. Existe uma expectativa de até que dia que o Itapirunense ou uma pessoa que vai assistir essa entrevista consiga ainda adquirir esse ingresso? Assim, mesmo que eu sei que a resposta está sendo, às vezes, um pouco difícil. Você acha que vai expandir até na próxima semana ainda?
2: Então, realmente é uma resposta um pouco difícil, porque a gente tem que ir acompanhando a quantidade de pessoas que estão se cadastrando lá no site, que estão fazendo a retirada do ingresso. Porque, como a gente falou, a gente tem que atender uma estimativa diária de pessoas. A gente não pode passar para não ficar muito cheio, não ficar aquele tumulto, né? E até por conta da entrada, para não gerar fila e tudo mais. Então, é uma pergunta um pouco difícil. A gente vai acompanhando aí, mas a gente garante que todo mundo que quer ir à festa vai conseguir adquirir o seu ingresso e vai à festa sim, vai poder curtir esse momento. Até porque, como você falou, eu acho que quem tem menos de 16 anos ainda não pôde ver um rodeio assim grande aqui na cidade. Então a gente quer atender todo esse público. Até uma pergunta que a gente tem recebido bastante: menor de idade pode entrar? Pode. Menor de idade pode entrar, sim, porque é o que a gente falou, é a festa da família. Mas precisa estar acompanhado do seu responsável. E até mais uma coisa muito importante, Irlan, para poder trazer, é a questão da segurança. A gente tem falado muito sobre segurança. Então, assim, o evento ele vai ser monitorado 24 horas, vai ter uma base da Polícia Militar dentro do evento o tempo todo e vão ter câmeras espalhadas ali com reconhecimento facial. Então, tudo para que realmente a festa aconteça da melhor forma possível, para que a gente não tenha nenhuma intercorrência, para que seja tudo assim bem calmo, tranquilo, para que a família possa curtir da melhor forma.
1: E, Fernanda, essa é uma dúvida até minha também, em particular. O ingresso, ele é para o show e para o rodeio ou ele é específico?
2: Não, ele é um ingresso que a pessoa vai adquirir ali, vai passar pela portaria, a entrada, e aí vai ter acesso tanto ao show quanto ao rodeio.
1: Ótimo. E o acesso ao camarote, vai existir um camarote, igual sempre existe, sim ou não?
2: Existe um camarote, mas o camarote, ele ainda está ali, vão ter alguns patrocinadores do evento, alguns apoiadores, algumas autoridades que estão sendo convidadas, mas tem um camarote ali, isso mais a partir da semana que vem, que vai começar a ser distribuído essas condições do camarote.
1: Perfeito. Em retas finais, deixo você fazer um convite para a nossa população da Prunense. Pode olhar para a câmera, fica à vontade.
2: Claro! Itaperuna, é com muita alegria que estaremos aqui do dia 21 ao 24. E pode ter certeza que nós estamos preparando com muito carinho esse rodeio. Estamos trazendo uma estrutura de primeira, uma estrutura super confortável para que você possa curtir com a sua família, para vocês possam assistir o show com toda segurança, todo conforto, tudo que Itaperuna merece. Fã Arena promete, é o maior festival sertanejo da região. E, gente, trazer o rodeio de volta pra cá é uma alegria. E eu já tô, assim, virando da cidade aqui de Itaperuna,
1: já tô de casa.
2: Tô gostando muito. Então, assim, é com uma imensa alegria que eu deixo aqui o meu convite. Eu espero vocês lá já na quinta-feira que vem, dia 21.
1: É isso aí, Fernando. Desde já, muito obrigado. Você sabe, você vim da Peruna, a sua rádio é 104, tá bom?
2: Tá virando minha casa.
1: Tá virando de casa.
2: Passa aqui pra dar um
1: Se você mudar pra cá, né, Lucas? Eu acho que a gente vai ter que convidar pro seu locutor aqui, né? Convite tá feito, tá? Gente, ó, muito obrigado. Sábado temos um novo encontro. Fique ligadinho na nossa programação na 104 FM Novo Som, a melhor rádio da cidade. Boa tarde, Brasil!
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0: com o programa A Voz do Brasil. Boa noite.
1: Está no ar A Voz do Brasil. As notícias do governo federal que movimentaram o país no dia de hoje.
2: Olá, boa noite.
3: Boa noite para você que nos acompanha em todo o país.
2: Quinta-feira, 14 de maio de 2026.
3: Vamos ao destaque do dia, moradia digna.
2: Mais 380 famílias são contempladas com unidades habitacionais do Minha Casa Minha Vida em Camaçari, na Bahia.
3: E já estão valendo as novas regras do Reforma Casa Brasil, Gilson Santa Fé.
4: Entre as principais mudanças estão o aumento do limite de renda familiar, que passou para R$13 mil por mês.
2: E você vai ouvir também queda do desmatamento.
3: Tudo mostra que Mata Atlântica teve o menor índice histórico de desmatamento em 40 anos.
2: E ainda na Bahia, presidente Lula participa da retomada de fábrica de fertilizantes da Petrobras.
3: A indústria amplia a capacidade nacional e dá mais segurança aos produtores rurais brasileiros.

0: pode ser importador de 90% do fertilizante que a nossa agricultura precisa. O Brasil precisa ser dono do seu nariz e produzir os fertilizantes.
1: Na apresentação da Voz do Brasil, Mariano Jungmann e Nazi Brum.
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1: O presidente Lula participou da entrega de mais de 300 moradias em Camaçari.
2: O presidente destacou que o projeto de moradia entregue foi pensado para dar teto e também mais qualidade de vida aos novos moradores.
1: No condomínio é possível contar, por exemplo, com biblioteca, parquinho, academia ao ar livre, quadra de futebol e espaço de convivência.
3: Pela primeira vez na vida, o Gilvaldo dos Santos, de 51 anos, que está desempregado, vai morar em uma casa própria. Ele recebeu, nesta quinta-feira, pelas mãos do presidente Lula, as chaves do novo apartamento.
4: Eu estou muito feliz por esse empreendimento. A minha vida não foi fácil, como todos de vocês aqui. É isso que eu venho agradecer, esse empreendimento, Minha Casa Minha Vida, e a todos que estão aqui, com respeito, a dedicação. Obrigado por essa oportunidade.
3: Gilvaldo vai morar em uma das 384 unidades habitacionais do programa Minha Casa Minha Vida, que foram entregues em Camaçari, na Bahia, onde serão beneficiadas mais de 1.500 pessoas. As moradias fazem parte dos residenciais Verdes Horizontes 1 e 2. Cada condomínio possui 192 apartamentos com 2 quartos, sala, cozinha, banheiro e varanda, e ainda contam com espaços coletivos, como academia, parque infantil, quadra esportiva e biblioteca, áreas importantes para o desenvolvimento das crianças, como destacou o presidente Lula.
0: E é por isso que nós fazemos biblioteca agora, em cada conjunto habitacional. Nós temos que fazer essas crianças brincar, de ler, de estudar, de saber das coisas boas e não ficar perambulando por falta de lugar de lazer, que também nos conjuntos tem que ter. Essa unidade tem que ter parque para brincar, tem que ter espaço para jogar.
3: Os apartamentos foram construídos com investimento superior a 65 milhões de reais por meio do novo PAC e do Fundo de Arrendamento Residencial. O ministro das Cidades, Vladimir Lima, destacou que mais unidades habitacionais do programa Minha Casa Minha Vida devem ser contratadas ainda neste ano.
5: Nós contratamos mais de 2 milhões de moradias com um ano e um mês de antecedência. Não fica por aí, vamos aumentar isso. Vamos fazer 3 milhões de moradias até dezembro de 2026.
3: Os condomínios fazem parte de um conjunto de empreendimentos habitacionais em andamento em Camaçari. São 1.800 novas moradias previstas para o município. A entrega ocorre em um momento de redução histórica do déficit habitacional no país, que atingiu, em 2024, o menor índice já registrado, segundo dados do Ministério das Cidades e da Fundação João Pinheiro. As regiões Norte e Nordeste tiveram a maior taxa de redução. Reportagem Márcia Fernandes.
2: E as famílias que já possuem imóveis e querem fazer melhorias na moradia devem ficar atentas.
1: Já estão valendo as novas regras do Reforma Casa Brasil.
2: Podem participar famílias com renda de até 13 mil reais por mês.
6: Do campo para a mesa dos brasileiros e para o mundo, o Brasil segue consolidando a posição de potência agrícola.
7: As novas condições do programa Reforma Casa Brasil já estão em vigor. As mudanças foram aprovadas pelo Conselho Monetário Nacional, o CMN, regulamentadas pelo Ministério das Cidades e já estão disponíveis para contratação via Caixa Econômica Federal. Entre as principais mudanças estão o aumento do limite de renda familiar, que passou de R$ 9.600 para R$ 13.000 por mês, e a redução da taxa de juros para 0,99% ao mês, considerando os encargos totais da operação. O prazo para pagamento também aumentou de 5 para 6 anos. Além disso, o valor máximo do financiamento agora pode chegar a R$ 50 mil. O programa faz parte do Minha Casa Minha Vida e é voltado para famílias que já possuem imóvel, mas precisam realizar melhorias na moradia. O crédito pode ser usado em reformas estruturais, troca de telhado, instalações elétricas e hidráulicas, ampliação de cômodos e obras de acessibilidade. As famílias interessadas já podem consultar as condições e iniciar o processo de contratação pelos canais da Caixa. Saiba mais sobre o Reforma Casa.

0: Brasil em gov.br/cidades. Dilson Santa Fé, para a Voz do Brasil.
1: O Brasil avança na produção nacional de fertilizantes.
2: Eles melhoram a vida de quem planta, levando segurança alimentar ao restante do país.
1: Hoje o presidente Lula visitou uma fábrica na Bahia que está retomando as atividades com o investimento da Petrobras.
3: Depois de anos parada, a fábrica de fertilizantes nitrogenados da Petrobras em Camaçari, na Bahia, retomou a produção em janeiro e já opera com 90% da capacidade. A Petrobras investiu 100 milhões de reais na retomada das atividades. Durante a reabertura da fábrica, o presidente Lula destacou que o Brasil precisa ter independência na produção desses insumos.
4: O Brasil é um país agrícola. O Brasil é o segundo maior produtor de alimento, pior é que é o terceiro. E o Brasil precisa de fertilizante. E o Brasil não pode ser importador de 90% do fertilizante que a nossa agricultura precisa. O Brasil precisa ser dono do seu nariz e produzir os fertilizantes.
3: A fábrica tem capacidade para produzir 1.300 toneladas de ureia e 1.300 toneladas de amônia por dia. Volume que atende 5% da demanda nacional de fertilizantes nitrogenados. Segundo a presidente da Petrobras, Magda Chambriard, até 2028, com o funcionamento de mais 3 fábricas, a produção deve crescer ainda mais no país.
5: Com a fábrica de Mato Grosso, com a fábrica do Paraná, com a fábrica de Sergipe e com a fábrica da Bahia, nós vamos produzir 35% do fertilizante nitrogenado que o Brasil precisa.
3: Os fertilizantes são usados principalmente em plantações de milho, café, trigo, algodão e cana-de-açúcar. Eles aumentam a produtividade no campo, o que leva a alimentos mais baratos na mesa do consumidor. Com maior produção nacional, o Brasil reduz a dependência da importação de fertilizantes, diminuindo custos para produtores rurais. Em momentos de crise internacional, o abastecimento interno também fica menos vulnerável. O ministro da Agricultura e Pecuária, André de Paula, destacou a importância dos fertilizantes num cenário de crescimento do setor agrícola.
6: No ano passado, o agro cresceu 11,7%. Então, quando nós fazemos um esforço como esse, ampliamos a nossa capacidade de produzir, o agro nos surpreende, cresce tanto que a gente já precisa de produzir ainda mais.
3: Segundo a Petrobras, cerca de 3.600 empregos diretos e indiretos foram gerados com a retomada da fábrica. De Camaçari, na Bahia, Luana Karen.
2: Pois é, a safra brasileira de grãos deve bater mais um recorde neste ano, com estimativa de 358 milhões de toneladas, segundo a Conab, a Companhia Nacional de Abastecimento.
1: Isso significa um aumento superior a 2% em relação à safra passada.
2: O IBGE também projeta uma safra recorde com destaque para a produção de café.
7: Do campo para a mesa dos brasileiros e para o mundo, o Brasil segue consolidando a posição de potência agrícola global. Os números mais recentes do Instituto Brasileiro de Geografia e Estatística e da Companhia Nacional de Abastecimento mostram que a safra de grãos deve bater novos recordes em 2026. Pelos dados do IBGE, a produção de cereais, leguminosas e oleaginosas deve chegar a 348 milhões e 700 mil toneladas. Já o levantamento da Conab é ainda mais otimista e projeta 358 milhões de toneladas. Segundo o presidente da Conab, Silvio Porto, a soja deve alcançar mais um recorde histórico, com produção de 180 milhões de toneladas. O milho também mantém números robustos, com mais de 138 milhões de toneladas, ajudando o país a manter posição de destaque entre os maiores produtores de alimentos do planeta.
8: Nós fizemos ajustes em relação à área de soja no estado do Paraná, nós conseguimos então fazer esse ajuste em relação a ultrapassar 180 milhões de toneladas. E no milho é um ajuste principalmente de produtividade, principalmente porque o estado do Mato Grosso está com uma perspectiva de ter temos uma excelente produtividade.
7: O café também aparece com perspectiva histórica, superando 66 milhões de sacas, destaca Carlos Alfredo Guedes, gerente da agricultura do BGE.
9: São 4 milhões de toneladas de café, é um crescimento de 14,9% em relação ao ano anterior, com um crescimento de 20% da espécie arábica e de 6% da espécie canefa. As condições climáticas estão muito boas para o desenvolvimento das lavouras esse ano e, além disso, os preços também estão bem favoráveis nos últimos anos, né?
7: O Centro-Oeste continua liderando o mapa da produção agrícola brasileira, responsável por metade de toda a safra nacional. Mato Grosso segue como o maior produtor de grãos do país. Reportagem Pablo Mundim.
1: Agricultores familiares que produzem alimentos frescos e saudáveis chegam a quem mais precisa.
2: Assim funciona o PAA, Programa de Aquisição de Alimentos. O governo compra a produção dos pequenos agricultores, garantindo renda para eles, e distribui esses alimentos para instituições públicas que atendem pessoas em situação de vulnerabilidade.
1: Desde o início do programa, o PAA já beneficiou 47 mil associações.
10: Em Tapauá, no Amazonas, o sustento das famílias vem das águas. Com mais de 20 mil habitantes, a economia da cidade é influenciada pela pesca e agricultura de várzea. A Ana Paula Reis Lima lidera a Associação Indígena Povos das Águas, na terra indígena Paricá. Ela conta que o manejo do pirarucu tem mudado a vida das famílias da região, que só neste ano comercializaram 17 toneladas do peixe para a Conab, por meio do Programa de Aquisição de Alimentos, PAA.
11: Foi muito boa, né, a gente ter acessado essa política, né, ter chegado até a gente, porque ela valoriza e dá autonomia ao povo.
10: Pelo PAA, o governo compra a produção da agricultura familiar e destina para entidades sociais e instituições públicas que atendem pessoas em situação de vulnerabilidade. Agora, a pesca produzida pela associação que a Ana Paula pertence vai garantir uma refeição de qualidade para quem não teria acesso.
11: A gente se sente feliz pela gente ter entregado um produto de qualidade, um produto da região, né? E de ver esse produto tá chegando na mesa das pessoas que às vezes nem tem as condições de comprar um produto, né, de qualidade, e de atender as próprias pessoas do município, da região.
10: Neste ano, o Ministério do Desenvolvimento e Assistência Social, Família e Combate à Fome destinou 450 milhões para a Companhia Nacional de Abastecimento executar o Programa de Aquisição de Alimentos. Mas, de acordo com o presidente da Conab, Silvio Porto, nos últimos 3 anos, os valores reservados ao programa superam 3 bilhões de reais.
8: Nesses 3 anos, já foram mais de 3,6 bilhões de reais que o MDS destinou para a Conab. Esse programa, ele foi muito relevante para a promoção do direito humano à alimentação, assegurando transferência de renda para essas famílias que produzem alimentos, comida de verdade, e fazendo com que a população em situação de insegurança alimentar seja atendida pelo PAA.
10: O PAA foi criado em 2003 com o objetivo de promover o acesso à alimentação e incentivar a agricultura familiar. Dados da Conab apontam que desde a criação do programa até 2024, cerca de 9 mil organizações produtoras da agricultura familiar foram contratadas por meio do programa, beneficiando 47 mil instituições em todo o país. Reportagem Graziele Bezerra.
2: Representantes do governo brasileiro e da União Europeia se reuniram nesta quarta-feira para discutir as restrições da Europa à carne brasileira.
1: Uma decisão do bloco europeu retira o Brasil da lista de países autorizados a exportar produtos de origem animal a partir de setembro.
2: Ficou definido que nos próximos 10 dias, o governo brasileiro vai enviar informações complementares sobre o uso de antimicrobianos na cadeia de proteína animal.
1: A União Europeia também informou que cada produto, como carnes, ovos e mel, será analisado separadamente.
2: O ministro da Agricultura, André de Paula, disse que o Brasil enviará todas as respostas no prazo.
1: E lembrou que o Brasil tem sólido sistema de defesa agropecuária.
2: O Atlas dos Remanescentes remanescentes florestais da Mata Atlântica registrou o menor índice de desmatamento do bioma em 40 anos.
1: De acordo com o INPE, o Instituto Nacional de Pesquisas Espaciais e a Fundação SOS Mata Atlântica, o desmatamento caiu de 14.366 hectares em 2024 para 8.668 hectares em 2025, o que representa uma queda de 40%.
2: Para a pesquisadora do INPE, Silvana Amaral, o resultado é uma conjunção de ações para conter o desmatamento.
12: E a gente atribui isso a um conjunto de medidas que foram tomadas tanto da sociedade civil quanto das políticas públicas, né, voltadas para a contenção do desmatamento. E eu acho que existe também um aumento da consciência, sabe, das pessoas na conservação dessas áreas de Mata Atlântica. Tem várias iniciativas de produção de mudas, distribuição de mudas, de regeneração induzida para contenção do desmatamento.
1: Pelas redes sociais, o vice-presidente Geraldo Alckmin disse que o resultado reflete o compromisso do Brasil com a preservação ambiental e que mostra o retorno da fiscalização e o combate sério ao desmatamento em todas as regiões do país.
2: Atualmente, o país conta com cerca de 24% da cobertura original da Mata Atlântica. Desse total, cerca de 12% correspondem às chamadas florestas maduras, que são monitoradas pelo Atlas.
1: Cooperativas e associações da agricultura familiar que atuam no Cerrado podem inscrever projetos voltados para a produção de alimentos no edital Cerrado Mais Cooperativo.
2: Os projetos devem incluir ações de beneficiamento e comercialização e ter valor mínimo de R$5 milhões, abordando empreendimentos coletivos no bioma.
1: A iniciativa é uma parceria entre o Ministério do Desenvolvimento Agrário e Agricultura Familiar e o BNDES, o Banco Nacional de Desenvolvimento Econômico e Social.
2: A chamada prioriza a inclusão produtiva de mulheres, jovens, extrativistas e povos e comunidades tradicionais.
1: As inscrições podem ser realizadas até o dia 31 de julho e os detalhes da chamada pública estão disponíveis em bnds.gov.br.
2: Após as secas históricas registradas em 2023 e 2024 na Amazônia, o governo do Brasil antecipa ações para enfrentar o período.
1: As iniciativas querem evitar prejuízos ao transporte de passageiros, ao abastecimento de cidades e ao fluxo de cargas na região norte.
13: O governo do Brasil antecipou medidas para reduzir os impactos de uma possível nova estiagem na Amazônia este ano. Entre as ações previstas, incluem o planejamento de dragagens, manutenção de hidrovias, reforço na sinalização náutica e monitoramento contínuo das condições de navegabilidade. O objetivo é preservar o transporte de passageiros, garantir o abastecimento das cidades e manter o fluxo de cargas na região norte. A iniciativa foi motivada pelas secas históricas de 2023 e 2024, que afetaram diretamente no abastecimento e na mobilidade na região norte, como nos municípios de Manacapuru, Tabatinga, Itacoatiara e Parintins. Além dos impactos logísticos, a estiagem provocou isolamento de comunidades ribeirinhas e indígenas e aumentou os desafios de abastecimento em municípios dependentes do transporte hidroviário. Nos últimos anos, rios como Amazonas e o Solimões registraram níveis críticos, comprometendo a navegação e afetando diretamente a mobilidade e o abastecimento de municípios da região. Diante desse cenário, o Ministério de Portos e Aeroportos e o Departamento Nacional de Infraestrutura de Transportes passaram a estruturar ações permanentes para períodos de seca. As ações incluem acompanhamento técnico contínuo das cotas dos rios, definição antecipada de trechos prioritários para dragagem e articulação com operadores logísticos da região norte. Thaisa Vitória para a Voz do Brasil.
2: Forma simples do governo contratar serviços de microempreendedores individuais.
1: Pela plataforma Contrata Mais Brasil, é possível encontrar serviços como pequenos reparos e jardinagem.
2: E agora a ferramenta ampliou o número de atividades disponíveis, de 47 para 107.
1: Com essa ampliação, o Ministério da Gestão e da Inovação em Serviços Públicos espera alcançar mais de 1 milhão de profissionais.
14: O pernambucano Gutenberg da Silva Ferreira é microempreendedor individual desde 2017. 2021. Ele conta que durante um tempo prestava serviços de elétrica, encanamento e pequenas obras para complementar a renda da família, enquanto mantinha um trabalho fixo. A mudança começou em 2025, quando Gutenberg se cadastrou na plataforma Contrata Mais Brasil do governo federal e começou a ter acesso a mais oportunidades de contratação. Com o aumento dos serviços, ele relembra como viu seu faturamento dar uma guinada.
15: O ano passado faturei 60 mil, só através da plataforma. Aumentei minha renda, consegui ter mais tempo com a família.
14: Desde 2025, microempreendedores individuais, fornecedores de alimentos, incluindo agricultores familiares, cooperativas e empresas de todos os tamanhos, podem oferecer seus serviços.

0: serviços diretamente ao governo por meio da plataforma Contrata Mais Brasil. O funcionamento é simples. O órgão público abre um chamado com a necessidade de serviço ou de aquisição de alimentos e os fornecedores cadastrados podem enviar suas propostas com o preço pelo qual realizariam o trabalho. No final do prazo, o órgão escolhe a melhor proposta e fecha a contratação. O modelo tem dado tão certo que em abril o Ministério da Gestão e da Inovação e Serviços Públicos ampliou de 47 para 107 o número de atividades que integram as categorias de serviços disponíveis no Contrata Mais Brasil. Com a mudança, a medida deve alcançar mais de 1 milhão de MEIs no país, segundo o secretário de Gestão e Inovação, Roberto Pojo.
1: A gente aumentou mais 60 serviços. Você imagina, né? 107 serviços, a gente pode contratar, acho que praticamente tudo que é necessário ali para o ente público. Com essa ampliação, a gente olhando a base de cadastros de MEIs no Brasil, a gente alcança o potencial de 1,3 milhões de profissionais.
0: Em pouco mais de um ano, o Contrata Mais Brasil já movimentou mais de 20 milhões de reais em recursos públicos e gerou mais de 6.500 oportunidades, de acordo com dados do governo. Para se cadastrar, basta acessar o site gov.br/Contrata Mais Brasil. Reportagem Gabriela Noronha.
2: Começa amanhã o pagamento do quarto lote do abono salarial, que beneficiará mais de 4 milhões de trabalhadores dos setores público e privado.
3: Vão receber o benefício os nascidos nos meses de maio e junho, inscrito no PIS ou PASEP há pelo menos 5 anos.
2: E aqueles que receberam até R$ 2.766 por mês e trabalharam pelo menos 30 dias com carteira assinada.
4: Trabalhadores nascidos em maio e junho começam a receber nesta sexta-feira, dia 15, o quarto lote do abono salarial do PIS/PASEP. Segundo o Ministério do Trabalho e Emprego, mais de 4,5 milhões de pessoas têm direito ao benefício neste lote, totalizando a liberação de 5,7 bilhões de reais. Em 2026, o calendário de pagamento do abono salarial referente ao ano base de 2024 iniciou os pagamentos em 16 de fevereiro. Os valores vão ficar disponíveis aos trabalhadores até o fim do calendário. O pagamento será feito pela Caixa Econômica Federal para trabalhadores da iniciativa privada e pelo Banco do Brasil para servidores públicos. Tem direito ao abono quem está inscrito no PIS ou PASEP há pelo menos 5 anos, recebeu até R$ 2.766 por mês, em média, no ano base, e trabalhou pelo menos 30 dias com carteira assinada. O pagamento do PIS vai ser feito prioritariamente em conta da Caixa ou pelo aplicativo Caixa Tem. Já o PASEP será pago em conta bancária, via PIX, TED ou presencialmente nas agências do Banco do Brasil. As consultas podem ser feitas pela Carteira de Trabalho Digital no portal gov.br, pelo telefone 158 ou nas superintendências regionais do trabalho. Lucília Araújo para a Voz do Brasil.
3: Essas foram as notícias do Governo do Brasil.
2: Uma realização da Secretaria de Comunicação Social da Presidência da República.
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2: Fique agora com as notícias do Poder Judiciário e do Congresso Nacional. Boa noite.
3: Boa noite para você e até amanhã.
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7: STF valida a lei sobre igualdade salarial entre homens e mulheres.
8: STJ decide que é incabível mandado de injunção para pedir autorização de plantio doméstico de cannabis.
7: Tribunal Regional Eleitoral de São Paulo busca voluntários com conhecimento em Libras para as eleições deste ano.
8: Boa noite, eu sou Marcela Luiza.
7: E eu sou Arthur Filho.
8: O Supremo Tribunal Tribunal Federal, por unanimidade, decidiu que é constitucional a lei que cria mecanismos para garantir igualdade salarial entre homens e mulheres.
7: O plenário declarou constitucional a lei número 14.611 de 2023 e julgou

0: improcedentes as ações que questionavam a norma. Marcelo Della Libera.
1: Por unanimidade, o Supremo Tribunal Federal validou a lei que obriga empresas com mais de 100 funcionários a adotar medidas para promover a igualdade salarial entre homens e mulheres que exercem a mesma função. Entre outros pontos, a norma obriga a divulgação de critérios remuneratórios em relatórios de transparência que devem ser enviados ao Ministério do Trabalho e Emprego sob pena de multa. Uma vez constatada a desigualdade salarial, eles devem elaborar um plano de ação para mitigá-la, com metas e prazos.
2: Não cabe mandado de injunção com o objetivo de obter autorização para importação e cultivo doméstico da cannabis sativa à pessoa física.
0: A decisão é do STJ, Fátima Uchoa.
3: Mandado de injunção é uma ação usada quando a falta de norma impede o exercício de direitos previstos na Constituição. Um homem ajuizou ação desse tipo contra o Ministério da Saúde e a Anvisa, alegando omissão na regulamentação do tema. Mas a Corte Especial do STJ avaliou que, ainda que se reconheça lacuna normativa sobre o tema, o mandado de injunção não permite que o Judiciário substitua os poderes legislativo e executivo para decidir sobre a possibilidade de cultivo individual da planta. E, segundo o relator ministro Og Fernandes, o ordenamento jurídico brasileiro não reconhece, no nível constitucional, direito ao cultivo particular de plantas que estão sujeitas a controle especial.
2: Justiça do Trabalho deve julgar ação contra a União sobre combate ao trabalho escravo.
0: O processo questiona a falta de recursos para a fiscalização. Larissa Batista.
4: Na ação, o Ministério Público do Trabalho alegava que, desde 2017, a União deixou de destinar recursos para o Grupo Especial de Fiscalização Móvel, responsável pelas operações de combate ao trabalho análogo à escravidão em todo o território nacional. Para o Tribunal Superior do Trabalho, é dever da Corte garantir o cumprimento das normas de proteção ao trabalhador e dos direitos fundamentais no ambiente de trabalho, mesmo que não exista vínculo formal. Por isso, a Justiça do Trabalho é competente para julgar o caso.
2: O Tribunal Regional Eleitoral de São Paulo lançou uma nova campanha.
0: O intuito é chamar voluntários que saibam língua brasileira de sinais a Libras para ajudar nas eleições de 2026. Estevão Furtado.
5: O tema é Traduz a Cidadania em Libras. Seja apoio Libras nas eleições de 2026. A ação busca facilitar o voto de pessoas surdas ou com deficiência auditiva. As inscrições vão até 1º de junho pelo formulário disponível na área Mesários no site do Tribunal. Quem participar vai receber e orientar eleitores, mostrar onde fica a sessão eleitoral e tirar dúvidas no dia da votação. Além de ajudar a democracia, os voluntários recebem R$65 por dia trabalhado de auxílio alimentação. Tem direito à folga em dobro pelos dias trabalhados, sem desconto no salário, e podem usar as horas como atividade complementar na faculdade.
2: Justiça condena homem por apologia ao nazismo em rede social no Rio Grande do Sul.
0: A denúncia foi apresentada pelo Ministério Público Federal. Vanessa Pereira.
6: O cidadão foi denunciado à Justiça Federal Gaúcha pelo envio de uma mensagem com exaltação ao nazismo em um grupo aberto da plataforma Telegram, onde celebrava a memória de Adolf Hitler. O réu foi condenado à pena privativa de liberdade, que foi substituída por prestação de serviços à comunidade ou entidades públicas, além do pagamento de multa. Ainda cabe recurso da decisão.
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2: Uma boa noite.
0: Boa noite a você.
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1: Eu sou Paula Groba.
2: E eu sou Ricardo Nakaoka.
1: E estes são os destaques de hoje do Jornal do Senado, que começa agora.
2: Combustíveis mais baratos. Chega ao Congresso MP para reduzir preço da gasolina e do diesel.
1: Comissão vai votar proposta que destina 30 bilhões a produtores rurais.

0: proposta ainda precisa ser aprovada pelo Congresso. Reportagem de Alexandre Campos.
1: Segundo o governo, a medida no caso da gasolina representará uma redução de até 89 centavos por litro, em relação ao diesel, 35 centavos. Para isso, será pago aos produtores e importadores de combustíveis o valor correspondente à dedução de contribuição para o PIS/PASEP, da COFINS e da CID Combustíveis incidentes sobre a gasolina e o diesel. Os produtores e importadores terão que comprovar por meio de documentos fiscais de que o total recebido foi efetivamente repassado aos consumidores. Líder do governo no Senado, Jax Wagner, do PT da Bahia, lembrou que a MP pode impedir uma alta generalizada nos preços.
2: O presidente tem que reagir para evitar que, inclusive, isso comprometa a economia nacional, provocando uma inflação acima daquilo que a gente já tem da meta que está colocada.
1: Para os senadores Alci Lucas, do PL do Distrito Federal, a medida provisória será válida se houver fiscalização.
3: Só tem que ver agora o controle disso, né? Tem que controlar para ver se realmente, na bomba, se o consumidor vai sentir isso.
1: A subvenção terá vigência de 2 meses e poderá ser prorrogada por ato do Executivo.
4: A Comissão de Educação voltou a debater o projeto que proíbe a venda, publicidade e distribuição de alimentos ultraprocessados no ambiente escolar.
0: Entidades da indústria alimentícia afirmaram que o projeto ainda precisa de mais discussões, mas especialistas reforçaram que alimentos ricos em açúcar, gordura e sal contribuem para a obesidade, cáries e outros problemas de saúde. Repórter Rodrigo Rezende.
5: O projeto do senador Jax Wagner, do PT da Bahia, proíbe a distribuição e a comercialização no ambiente escolar de alimentos ultraprocessados, preparações e bebidas com altos teores de calorias, gordura saturada, gordura trans, açúcar livre e sal. Bruna dos Santos Nunes, coordenadora de atenção à saúde dos adolescentes e jovens do Ministério da Saúde, defendeu a proposta.
6: Essa proposta legislativa é um instrumento que é bastante importante para a promoção da saúde, para contribuir com a saúde desses escolares, que valorizem a cultura alimentar local e que derivem de práticas que sejam ambientalmente sustentáveis.
5: Já o presidente executivo da Associação Brasileira da Indústria de Alimentos, João Dornelas, afirmou que o tema precisa de muita discussão, principalmente em relação aos conceitos presentes no projeto, caso da nomenclatura ultraprocessados.
7: É importante ressaltar que os alimentos industrializados, todos eles, são altamente regulados, passam por controle rigoroso de qualidade. Quando eu escuto falar sobre comida de verdade, o que eu ouço de fato é um julgamento moral disfarçado de critério técnico.
5: A senadora doutora Eudócia, do PSDB de Alagoas, ressaltou que a questão do conceito não pode maquiar os problemas que os alimentos possam causar e lamentou o excesso de açúcar, sal e gorduras saturadas em diversos produtos consumidos pelos estudantes.
4: O senador Hamilton Mourão, do Republicanos do Rio Grande do Sul, criticou as ações do governo nas áreas de segurança pública e economia. Segundo ele, o programa Brasil contra o Crime Organizado, com previsão de investimentos de 11 bilhões de reais, representa uma reação tardia ao avanço das facções criminosas.
0: Mourão também afirmou que o governo age com foco eleitoral e defendeu ações permanentes no combate ao crime organizado.
8: O que vemos agora é uma reação tardia, feita às pressas, há pouco meses do calendário eleitoral, porque perceberam que nada fizeram e nem a narrativa na segurança pública conseguiram manter.
4: E o líder do governo no Senado, Jax Wagner, repercutiu em plenário a divulgação de uma gravação entre o senador Flávio Bolsonaro e o empresário Daniel Vorcaro, dono do Banco Master.
0: Em resposta, o vice-líder do PL, senador Alci Lucas, saiu em defesa de Flávio Bolsonaro. Pelas redes sociais, o senador afirmou que a conversa com Vorcaro teve como objetivo buscar recursos para um filme sobre o ex-presidente Jair Bolsonaro. Os detalhes com o repórter Márcio Maturana.
9: Repercutiu no plenário do Senado a divulgação de áudios do senador Flávio Bolsonaro, do PL do Rio de Janeiro, pedindo mais dinheiro a Daniel Vorcaro, dono do Banco Master, para financiar um filme sobre seu pai, o ex-presidente Jair Bolsonaro. O senador Jax Wagner, do PT da Bahia, disse que a gravação revela uma relação próxima entre os dois.
10: O senador Flávio Bolsonaro, em diálogos muito particulares, solicitando 140 milhões de reais para terminar o filme sobre o ex-presidente seu pai. Eu não estou dizendo que tem dolo aqui, mas demonstra que ele tinha uma relação, senão não estaria ligando para ele. Jantamos juntos sempre.
9: Isalci Lucas, do Distrito Federal, é vice-líder do PL e fez uma parte defendendo Flávio Bolsonaro.
11: O pedido de patrocínio é uma coisa que

0: cara patrocinava tudo, não quer dizer que houve, por parte do pedido, que houve corrupção. Muito pelo contrário, houve um pedido, como a gente recebe todo dia pedidos de patrocínio e também de emendas para determinados eventos. Então é só para colocar isso muito claro, a posição do PL.
1: Flávio falou nas redes sociais sobre o pedido de dinheiro.
2: Eu conheci Daniel Vorcaro em dezembro de 2024. Não tinha mais governo Bolsonaro, não tinha absolutamente nenhuma acusação contra ele. O que acontece é que, com o passar do tempo, ele simplesmente parou de honrar com as parcelas do contrato. Sim, tinha um contrato que, ao ele não pagar essas parcelas, tinha uma grande chance de o filme sequer ser veiculado, do filme sequer ser concluído.
1: Flávio Bolsonaro disse que é fundamental instalar uma CPI para investigar o Banco Master.
3: Produtores rurais prejudicados por enchentes, secas e outros eventos climáticos extremos poderão receber um apoio de 30 bilhões de reais.
4: A proposta, que busca amenizar os prejuízos no campo, deve ser votada na próxima terça-feira pela Comissão de Assuntos Econômicos. Os detalhes na reportagem de Maurício De Santi.
5: O projeto prevê o uso de recursos do Fundo Social do Pré-Sal para a renegociação de dívidas de produtores rurais que tiveram prejuízos nas safras em razão do clima, caso de enchente, geada e secas. O objetivo final é garantir juros baixos e prazos de 10 anos para quem comprovadamente perdeu mais de 30% da produção. O limite da ajuda aos produtores será de 30 bilhões de reais, como explicou o relator, senador Renan Calheiros, do MDB de Alagoas.
6: Com tetos de 10 milhões por beneficiário e de 50 milhões por associação ou cooperativa, com prazo de 10 anos, com 3 anos de carência e taxas de juros de 3,5 ao ano para o Programa Nacional de Fortalecimento da Agricultura Familiar, 5,5 ao ano para o Programa Nacional de Apoio ao Médio Produtor Rural e 7,5 ao ano para os demais produtores.
5: Um pedido de vista adiou a votação da proposta para terça-feira da semana que vem, dia 19, data em que também deve acontecer a votação no plenário.
3: E o governo decidiu zerar o imposto sobre compras internacionais de até 50 dólares, a chamada taxa das blusinhas.
4: A medida provisória que acaba com a cobrança já chegou ao Congresso Nacional e agora será analisada por deputados e senadores. No Senado, a decisão do governo dividiu opiniões entre parlamentares. A reportagem é de Marcela Diniz.
7: Na época de sua criação, a equipe econômica do governo Lula argumentou que a tributação de 20% nas compras de pequeno valor protegeria o varejo nacional. Para o líder do governo no Senado, o senador Jacques Wagner, do PT da Bahia, a medida provisória é fruto de reavaliação interna, que considerou maior o prejuízo das famílias consumidoras do que a arrecadação com a taxa das blusinhas.
8: Na minha opinião, pela avaliação que o governo fez, a arrecadação não foi tão significativa quanto se imaginava, e prejuízo, principalmente para as famílias mais humildes do ponto de vista financeiro, ou seja, que não tem tanto poder aquisitivo, foi muito grande.
7: O senador Efraim Filho, do União da Paraíba, aponta prejuízo à produção nacional e defende emenda de compensação.
9: Quem sabe a gente pode fazer uma emenda na medida provisória para que a mesma condição que está sendo dada para as compras internacionais seja dada também às empresas nacionais, às empresas brasileiras.
7: A MP que permite o fim da taxa das blusinhas será analisada primeiramente por uma comissão formada por deputados e senadores.
4: Edição de Paula Groba e trabalhos técnicos de João Lira. O Jornal do Senado fica por aqui. Acompanhe agora as notícias da Câmara dos Deputados. Boa noite.
3: Boa noite e até amanhã.
10: Jornal Câmara dos Deputados. Câmara aprova marco legal para o transporte público coletivo urbano.
11: Plenário cria regime especial de tributação para entidades desportivas.
10: Deputados modernizam a lei das sociedades anônimas do futebol.
12: Boa noite. O plenário da Câmara aprovou projeto que deixa claro que as sociedades anônimas de futebol não respondem por dívidas antigas dos clubes. O repórter Marcelo Larche explica a nova lei.
13: A Câmara dos Deputados aprovou o projeto que muda as regras das chamadas sociedades anônimas de futebol, conhecidas como SAFs. Esse modelo foi criado em 2021 para permitir que clubes de futebol se transformassem em empresas com entrada de investidores e gestão mais profissional. O projeto foi apresentado pelo senador Rodrigo Pacheco, do PSD de Minas Gerais, também autor da lei original que deu origem às SAFs. Uma das

0: As principais alterações é deixar claras as responsabilidades do clube original e da empresa criada. A SAF não responde automaticamente pelas dívidas antigas do clube, a não ser quando isso for definido em contrato. Ao mesmo tempo, o projeto cria mecanismos para ajudar no pagamento dessas dívidas. Parte das receitas da SAF, como uma parcela do faturamento e dos lucros, deverá ser destinada ao clube original para quitar débitos anteriores. O texto também traz mudanças na gestão dessas empresas. Passa a ser obrigatória a presença de membros independentes nos conselhos e aumenta a exigência de transparência com divulgação de atas das reuniões e da lista de acionistas. Outra medida é a exigência de que administradores estrangeiros tenham um representante legal no Brasil, responsável por responder a processos na justiça. O projeto ainda prevê que as SAFs desenvolvam programas sociais e educacionais em parceria com escolas públicas, usando o futebol como ferramenta de formação. Mas o trecho que exime as SAFs de se responsabilizarem pelas dívidas dos clubes, com exceção daquelas acordadas entre as duas partes, foi criticada pelo deputado Bongás, do PT do Rio Grande do Sul.
1: Diz o seguinte: a Sociedade Anônima de Futebol não responde às obrigações, exceto quando as obrigações que lhe forem expressamente transferidas. Então, se um clube anterior não transferiu expressamente a situação de delito que tinha em relação a um jogador de futebol, por exemplo, que não foi feito o seu pagamento devido, a SAF não tem responsabilidade com isso. Mas isso nós não podemos aceitar.
0: Relator da proposta, o deputado Fred Costa, do PRD de Minas Gerais, afirmou que as mudanças fortalecem o modelo das SAFs e ajudam a atrair investimentos para o futebol brasileiro. Ele diz que responsabilizar as sociedades anônimas por dívidas antigas dos clubes é um risco para o investimento nas empresas esportivas.
2: Se um clube mal gerido tiver mais uma vez dívidas de milhões e milhões administrando-se um clube de lazer, por exemplo, a SAF vai ter que se responsabilizar? Isso é uma tremenda aberração. Isso é uma insegurança jurídica descabida, onde ninguém vai querer investir no futebol.
0: O projeto que atualiza as regras das sociedades anônimas do futebol, depois de aprovado pela Câmara e pelo Senado, seguiu para a sanção presidencial e já pode virar lei. Da Rádio Câmara de Brasília, com informações de Daniela Lessa, Marcelo Larcher.
3: Esporte. Os deputados também aprovaram um regime tributário especial para clubes esportivos sem fins lucrativos. A repórter Daniela Lessa acompanhou a votação.
4: A Câmara dos Deputados aprovou o projeto que cria um regime tributário especial para associações esportivas sem fins lucrativos, como clubes que mantêm equipes de futebol, vôlei, natação e outras modalidades. O projeto foi apresentado pelo deputado Roberto Duarte, do Republicanos do Acre, e cria o chamado RETAD, um sistema simplificado para o pagamento de tributos federais, estaduais e municipais. O novo regime será opcional e valerá para entidades esportivas certificadas ligadas aos movimentos olímpico, paralímpico, clubístico e educacional. Os clubes poderão recolher vários tributos em um único pagamento mensal, com cobrança de 5% sobre a receita bruta. Esse percentual reúne impostos federais, a nova contribuição sobre bens e serviços, a CBS, e o Imposto sobre Bens e Serviços, o IBS, criado pela reforma tributária. Entre as receitas que não entram no cálculo dos tributos estão doações, recursos de loterias, patrocínios incentivados e contribuições pagas por associados. Na prática, o projeto cria para os clubes associativos um modelo parecido com o já existente para as SAFs, as Sociedades Anônimas do Futebol. As SAFs funcionam como empresas, enquanto muitos clubes tradicionais continuam organizados como associações sem fins lucrativos. Segundo o relator da proposta, deputado Doutor Luizinho, do PP do Rio de Janeiro, a reforma tributária poderá aumentar a carga de impostos desses clubes tradicionais, criando diferença de tratamento entre os dois modelos. Ele destacou também que os clubes poderão reduzir parte do imposto devido caso invistam em modalidades olímpicas e paralímpicas além do futebol, desde que mantenham pelo menos 6 modalidades esportivas diferentes.
5: E a dedução fica condicionada à comprovação de investimento contínuo e da participação regular em competições oficiais de âmbito nacional ou internacional de no mínimo 6 modalidades olímpicas ou paralímpicas distintas do futebol.
4: O deputado Luiz Lima, do Novo, do Rio de Janeiro, defendeu a proposta, destacando a importância dos clubes na formação do esporte brasileiro.
6: Se a gente vê o Grêmio Náutico União, se a gente vê o Corinthians, o Pinheiros, se a gente vê o Sport Recife.

0: se a gente vê os clubes aqui de Brasília, são eles que levam os atletas olímpicos, são eles que fazem as equipes esportivas. Então esse projeto é muito oportuno, porque eu vou repetir, no Brasil, a base esportiva é realizada nos clubes.
1: O projeto que cria um regime tributário especial para associações esportivas sem fins lucrativos seguiu para análise no Senado. Da Rádio Câmara de Brasília, Daniele Lessa.
2: Segurança Pública.
3: Márcio Gerri, do PCdoB do Maranhão, defende o programa Brasil contra o Crime Organizado, lançado pelo governo federal. Ele explica que o plano prevê ações integradas entre os entes federados, inteligência policial e combate ao financiamento do crime.
4: O deputado sustenta que o fortalecimento das instituições de segurança é essencial para reduzir a violência e conter a influência do crime organizado. Márcio Gerri ressalta ainda a importância da cooperação entre os três poderes para fortalecer o enfrentamento às facções criminosas.
3: Na opinião de Sargento Gonçalves, do PL do Rio Grande do Norte, o programa do governo de combate ao crime organizado não é eficaz porque prioriza medidas de desencarceramento. Ele acrescenta que a flexibilização de punições enfraquece a atuação das forças de segurança.
4: Sargento Gonçalves também questiona o investimento de 11 bilhões de reais na área, ao afirmar que parte dos recursos viria de empréstimos do BNDES e de fundos já existentes. Para ele, a crise de violência no Rio Grande do Norte reflete falhas nas políticas de segurança adotadas pelo PT.
3: Já Benedita da Silva, do PT do Rio de Janeiro, celebra o lançamento do programa Brasil contra o Crime Organizado e defende os investimentos do governo federal na segurança. Ela ressalta que a iniciativa prevê recursos e ações articuladas para enfrentar as facções criminosas.
4: A deputada observa que o programa foi construído em diálogo com governadores e autoridades da segurança pública. Benedita da Silva entende que o fortalecimento das polícias e o combate ao suporte financeiro das organizações criminosas podem contribuir para reduzir a violência no país.
3: Luiz Carlos Rauli, do Podemos do Paraná, questiona a demora do governo federal para lançar um programa de combate ao crime organizado. O deputado ainda alerta que a maior parte dos investimentos consiste em empréstimos que deverão ser pagos pelos estados.
4: Na opinião de Luiz Carlos Rauli, o governo prioriza estratégias eleitorais em vez de soluções estruturantes para o futuro do país. O parlamentar responsabiliza gestões petistas pelo aumento da violência e pelo endividamento da população.
3: Heloísa Helena, da Rede do Rio de Janeiro, defende mais investimentos em políticas sociais e ações de prevenção à violência em áreas vulneráveis. Ela observa que a ausência de políticas públicas permanentes facilita o recrutamento de crianças e jovens pelo crime organizado.
4: Para Heloísa Helena, nenhum governo brasileiro investiu de forma adequada no fortalecimento das polícias e em políticas sociais eficazes. A parlamentar acredita que a vulnerabilidade social favorece a cooptação de jovens pelo narcotráfico.
3: Fernando Rodolfo, do PRD de Pernambuco, assinala o início dos trabalhos da comissão externa sobre a exploração sexual infantil durante a campanha do Maio Laranja. O deputado aponta o aumento dos registros de estupro de vulnerável como sinal de falhas no sistema de proteção.
4: Fernando Rodolfo cita casos recentes de violência sexual contra crianças para defender uma atuação mais firme do parlamento. Ele explica que a comissão temporária vai apurar denúncias e promover audiências públicas para sugerir medidas de enfrentamento à exploração sexual e ao tráfico infantil.
2: Transportes.
3: A Câmara aprovou um marco legal para o transporte público coletivo urbano. O repórter Antônio Vital acompanhou a votação.
5: A Câmara dos Deputados aprovou o projeto que cria uma rede única e integrada de transporte público coletivo, envolvendo o governo federal, estados e municípios. O projeto, que já passou pelo Senado, cria um marco legal do transporte público coletivo urbano, com inovações como gestão compartilhada, previsão de recursos no orçamento para cobrir os custos de gratuidades e tarifas reduzidas, metas de universalização e transição energética, além de transparência sobre custos e fiscalização. De acordo com o relator da proposta, deputado José Priante, do MDB do Pará, a integração física, operacional e tarifária é essencial para o aumento da oferta e para a melhoria da qualidade do serviço prestado à população. O projeto também separa a tarifa cobrada do passageiro da remuneração da empresa de ônibus, que ficará vinculada ao cumprimento de metas de desempenho e qualidade. A medida pretende evitar que o usuário arque com custos que não estão relacionados diretamente com a prestação do serviço. Da mesma forma, ao prever que gratuidade

0: De descontos devem ser cobertos por recursos do orçamento. A medida impede a transferência desses custos aos demais passageiros. O projeto inicial chegou a prever regras para a criação de tributos locais para financiar o transporte, mas esse trecho foi retirado depois de críticas de diversos partidos, como Missão e o Novo. Para o deputado Gilson Marques, do Novo de Santa Catarina, criar uma legislação única para o transporte coletivo urbano de todas as cidades não vai melhorar o sistema atual. Já o deputado Kim Kataguiri, do Missão de São Paulo, disse que o projeto não facilita a entrada de novas empresas de ônibus no setor e dificulta a operação de empresas de transporte por aplicativo ao exigir o regime de permissão no lugar da modalidade de autorização, mais simples, em vigor hoje.
1: O texto acaba com esse regime e exige, no mínimo, um regime de permissão que hoje não está sendo exigido pela NTT para esse transporte, principalmente por meio de aplicativos de ônibus interestaduais. Na minha avaliação, esse é um modelo que ajuda a quebrar um transporte que hoje é menos previsível, tem uma tarifa mais cara e tem ônibus de menor qualidade do que hoje são prestados por aplicativos.
0: O texto inclui diretrizes de sustentabilidade, como a redução dos impactos ambientais do transporte e um incentivo à modernização da frota com tecnologias mais limpas. O projeto foi defendido pela maioria do plenário. Para o deputado Hildo Rocha, do MDB do Maranhão, a proposta prevê repressão ao transporte ilegal, moderniza o sistema e favorece os municípios.
2: Nós temos que reconhecer que o transporte público em quase todas as cidades é um verdadeiro caos. Ônibus velho, ônibus sucateado, não tem horário de saída nem de chegada, não tem respeito aos usuários, mas tudo isso porque há, de fato, uma falta de interesse por parte dos municípios de bancar o déficit que existe, o déficit tarifário.
0: O projeto que institui um marco legal do transporte público coletivo urbano seguiu para a sanção presidencial e pode virar lei. Rádio Câmara de Brasília, com informações de Daniele Lessa, Antônio Vital.
3: Desenvolvimento Regional.
4: De acordo com Jorge Araújo, do PP, o governo da Bahia enfrenta dificuldades nas áreas de segurança pública, saúde e infraestrutura. Segundo o parlamentar, o aumento da violência na capital e no interior ampliou a sensação de insegurança no estado.
5: Jorge Araújo também acusa o governo da Bahia de fazer promessas sem apresentar resultados concretos. O deputado cita problemas na regulação da saúde, critica as condições da BR-324 e questiona o andamento das obras da ponte Salvador e Itaparica.
4: Política. Jorge Sola, do PT da Bahia, denuncia o que considera uso político da decisão técnica da Anvisa sobre o recolhimento de lotes de detergente fabricados por uma empresa de doadores da campanha de Jair Bolsonaro em 2022. Ele pede o fim dos ataques a órgãos de fiscalização.
5: Para Jorge Sola, o discurso de perseguição política e o incentivo ao uso de produtos interditados ignoram riscos à saúde, demonstram irresponsabilidade da oposição com a vida dos brasileiros e visam apenas encobrir denúncias de corrupção e falhas em privatizações.
3: Justiça.
4: Érica Cocai, do PT do Distrito Federal, associa integrantes do campo bolsonarista ao caso do Banco Master e defende o aprofundamento das investigações sobre irregularidades financeiras. Segundo ela, documentos e diálogos divulgados pela imprensa apontam relações políticas e econômicas entre investigados e aliados do ex-presidente.
5: Érica Cocai também critica o financiamento de campanhas e operações financeiras envolvendo agentes públicos e privados ligados ao Banco Master. A deputada cobra punição dos envolvidos no que ela classifica como um dos maiores escândalos financeiros do país.
4: Padre João, do PT de Minas Gerais, apoia a decisão do STF de suspender a lei da dosimetria e critica iniciativas para alterar a legislação. Para ele, é inaceitável que mudanças aprovadas pelo Congresso possam beneficiar condenados por crimes graves e investigados por tentativa de golpe de Estado.
5: O deputado também elogia a atuação do governo federal na área de segurança pública e defende mais participação da União no setor. Padre João pede ainda mais emendas parlamentares e apoio das prefeituras para a compra de equipamentos policiais para o estado de Minas Gerais.
3: Turismo.
4: Os deputados aprovaram dedução do imposto de renda para doações ao setor de turismo. A repórter Maria Neves explica quais são os limites.
6: Aprovado na Comissão de Constituição.

0: Constituição e Justiça da Câmara dos Deputados, projeto que permite deduzir do imposto de renda doações e patrocínios para incentivar o turismo, seguiu para análise do Senado. Pela proposta, tanto pessoas físicas quanto empresas poderão descontar do tributo devido até 100% do valor doado e até 75% do investimento em patrocínios a atividades turísticas. Autor da proposta, o deputado Felipe Carreiras, do PSB de Pernambuco, argumenta que o turismo representa uma atividade relevante para a economia porque permite a entrada de capitais de forma mais rápida que outras formas de investimento. Além disso, ressalta que o setor tem potencial para a criação e manutenção de empregos, geração de renda e indução do desenvolvimento regional. Felipe Carreiras explica como o projeto, se for aprovado também pelo Senado e entrar em vigor, poderá beneficiar o setor de turismo.
1: No mundo é o setor que mais gera emprego e agora o setor turístico poderá fazer a reforma em equipamentos turísticos, publicidade institucional de regiões de interesse turístico, poderá patrocinar festas e eventos de atividades turísticas, poderá patrocinar feiras, convenções, promoção de programas para propiciar a detecção de desenvolvimento de novos potenciais turísticos, capacitação de mão de obra de interesse turístico e obras de infraestrutura turística, ou seja, toda a cadeia produtiva do setor será beneficiada com essa lei histórica.
0: Ainda de acordo com o texto aprovado, as doações serão limitadas a 1% do imposto de renda devido no ano. Além disso, as pessoas jurídicas não poderão descontar doações e patrocínios ao turismo na apuração do lucro real. O projeto ainda proíbe incentivos a atividades desenvolvidas pelo próprio contribuinte doador e o uso dos recursos recebidos para pagamento de gastos com pessoal ou de encargos sociais. Quem receber doações ou patrocínios que podem ser deduzidos do imposto de renda deverá comunicar os valores arrecadados aos Ministérios do Turismo e da Economia. Também ficarão obrigados a apresentar demonstrações financeiras anuais certificadas por auditores independentes e comparecer do Conselho Fiscal. Da Rádio Câmara de Brasília, Maria Neves.
2: Eduardo Bismarck, do PV, comemora a realização do 10º Salão do Turismo, que aconteceu de 7 a 9 de maio no Centro de Eventos do Ceará, em Fortaleza. O deputado lembra que essa é a primeira vez que o Nordeste recebe o evento.
3: Eduardo Bismarck ressalta o potencial da região no turismo, com geração de emprego e oportunidades que impactam diretamente no comércio local. Ele também aponta...
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2: Oito e sete.

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1: 8:18.

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7: 8:36.

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